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1: 9:32.

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4: 10:01.
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0: E a hora certa, 10:16.
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1: 10:27.

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1: 11:11. 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

0: 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E a hora certa, 12:16.
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0: 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E a hora certa, 1:29.
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0: e a hora certa, 1:53. 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

0: 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E a hora certa, 2:31.
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0: 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E a hora certa, 3:24.
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E a hora certa. Visão FM 87,9. E a hora certa. 3:35.

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1: Vamos começar o dia rezando, em nome do Pai, do Filho, do Espírito Santo, amém. Senhor, obrigado pela noite que passou e pelo dia que começa. O despertar deste dia, Senhor, é renovação da vida, explosão das maravilhas da criação. Senhor, ao despertar nesta manhã, eu me coloco nas tuas mãos e me abandono inteiramente em tua bondade. Me abandono, Senhor, e me ofereço em fazer a tua vontade durante todo este dia.

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0: casa.
1: É, 23 de julho, tá chegando agosto, né? Isso. E 2026, uma quinta-feira. E a você que tá aí do outro lado do rádio ou no aplicativo já coladinho com a gente, nosso muito obrigado e um bom dia.
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2: Bom dia, papai.
3: Muito bem, muito bom dia, né? Bom dia a você que tá aí do outro lado do rádio, já nos ouvindo, bom dia, né? Hoje é quinta-feira, né? Que Deus possa nos abençoar, proteger, né? E nos dê muita saúde, paz, é o que nós precisamos, né, meu compadre? E a gente, como sempre, começa o programa com a oração da manhã. Querido Deus, em tuas mãos entrego esse novo dia. Ao Senhor confio minha vida, meus sonhos, meus caminhos, assim como meus filhos, minha família, meus ouvintes e meus amigos. Abençoe poderosamente nossos caminhos nesse novo dia que acabou de nascer. Esteja aí à frente, nos livrando e nos guardando de todo mal. Amém. Tá aí a oração dessa manhã, né? Que Papai do Céu proteja nós todos. E temos aí uma quinta-feira, já se aproximando, final de semana. Sempre com paz, saúde, é o que nós precisamos, né, meu compadre? Saúde sempre em primeiro lugar. Muito bem, já são 5 horas e 10 minutinhos. Deixa eu ver quem é que já acordou, né? Bora lá, que a hora tá passando aqui numa pressa danada, né? Bora acordar o pessoal aí. Deixa eu ver quem é que já tá acordado. Quem não tiver, a gente vai acordar, né? Assim, o programa já começou, né? A Luciene lá de Água Branca, né, Lu? Bom dia. Outra cedeira, né? Nossa amiga Luciene lá de Água Branca. Tá lá ligadinha no programa. Também ouvindo a gente tem a Maria Aparecida, Fazenda Brasil Rural. Né? Outra cedeira também, né? Um bom dia pra vocês aí, ouvindo aí o programa. Ivani, lá em Café Sem Troco, também tá ligadinha. Eu acho que tô no Bar Oliveira, né? Acho que tô no Café Marão, né? Acho que sim, né? Eu acho que é Bar Oliveira, né? Eu acho, né? Né, Ivani? Bar Oliveira ou Café Sem Troco, né? É? A Regiane, acho que vem pra cá, né? A Ivani, não sei, né? Não tenho certeza, não. Mas eu sei que ela tá ouvindo lá, né? Tem mais aqui, o José Antônio tá ouvindo a gente. Bom dia, Zé. Bom dia. Tem mais, Érica Rossi. Bom dia, Érica. É outra cedeira. Tem mais ouvindo a gente. Tem o senhor Rodolfo, né? O homem tá ligado, né? Tá ouvindo a gente. Gilson lá em Corralinho também, né, Gilson? Bom dia. A Zezinha também tá ligadinha com a gente. Bom dia. Regis Lisboa. Bom dia, Regis. O Inácio também tá ligadinho com a gente. Bom dia. A Mônica, né? Mônica tá ouvindo a gente, né, Mônica? Tá na escuta do programa também, né, Mônica? Bom dia lá em Gamileirinha. Né? Dá um bom dia também pro Vanilson, né? Toda a família. O Marcelo lá em Lambedouro, né? Tá ouvindo a gente também, né? Tá aqui, ó. Manda aí um bom dia pra minha mãe aí, meu amigo. O nome dela é Maria Dominga. Bom dia também pra dona Maria, né? Maria Dominga lá em Lambedouro, né? Ouvindo a gente, bom dia. Que mais? O Cláudio José também já acordou, né? E a Ivani colocou aqui, ó. No café sem troco mesmo, né? Pois é, né? Acho que a Ivani, a filha, né, que veio pra cá, né? Lá no Barro de Feira, né? Ixi, acho que é porque é tanta gente, né? E aí a mente de vez em quando falha, né? Não esquece. Mas tá aí. Valeu, Ivani. Um abraço, pessoal do Café Central, por vindo a gente por lá, né? Nosso muito obrigado, Jim, toda a família lá. Um bom dia! Cida também tá ouvindo a gente, né, Cida? Cida tá ouvindo a gente lá em Bico Duro, né? Outro ouvinte fiel do programa também. Aí na escuta do programa.
4: Maria bonita.
3: Cadê Dona Neuza? Dona Neuza, será que tá dormindo ainda? Dona Neuza é cedeira, né? Será que aconteceu? Será que ela pegou no sono lá? Né? Esqueceu de nós, hein? Ah, daqui a pouquinho ela aparece aí, né?

0: Natália lá em Guanambi também tá ouvindo a gente, né, Nath? Bom dia, Natália, lá em Guanambi. Levantando, vai fazer um café. Quem mais? Marcelo de Tó também tá ouvindo a gente, né, Marcelão? Tá ligadinho com a gente, né? Bom dia. Bom dia, cadê Helena? Você que acordou, Helena, aí? É, o pessoal da Base Alta lá, né? Isso, Agostinho. Bom dia, seu Agostinho. Hein? O outro lá da Base Alta que fala que acorda cedo, se tivesse, né? Será que acordou também? Marcelo colocou aqui, acorda Júnior, né? Acorda. Ô Junião, bom dia, Junião. Né? Junião ainda tá acordado, né? É porque às vezes vai fazer um café, né? E esquece um pouquinho de dar um bom dia pra nós, né? Mas o Junão eletricista ali, o Junão é CD, né? Eu acho que tá acordado, né? Pelo horário aqui, né? O Didi do Cedo, né? Nosso amigo Didi também, hoje dormiu mais, né? É, deve estar dormindo, né? Não deu sinal nenhum até agora, né? Bom dia, são 5h14, bom dia!
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0: Muito bem, até às 6h45 nós vamos juntinhos aí tocando pra você a boa música sertaneja. Cabocla! A voz de Tonique Tinoco.

0: Beleza, tá aí Tonic Tinoco na programação, meu pai. Já são 5:17, 5:17, né? Manhã sertaneja, alegria de sertão. Até às 6:45 nós vamos magaiando aí pra você a boa música sertaneja, né? Agradecendo aos nossos amigos que estão conectados com a gente, curtindo e participando do programa também, né? Bora lá dar um giro logo, bora registrar aqui a participação do nosso ouvinte, né? Vamos falar com o povo, né? Que tá ouvindo o programa aí. Deixa eu começar com o Gilson. Gilson, bom dia, Gilson! Lá de Coara, Gilson é uma cedeira, para. É, hoje ele chegou primeiro que nós, não foi? É. Gilson, bom dia!
1: Ela mora lá no 26.
2: Bom dia, Nadão.
0: Bom dia, Gilson.
2: Bora levantar, Nadão. Já tá no ponto?
0: Já tá no ponto.
2: Eu já tô no jeito, companheiro.
0: Ai, que beleza,
2: rapaz. Trouxe as orelhas do rádio aqui, era 4:30. Palco meu.
0: Aí, ó.
2: Já tô esperando você chegar na rádio aí, né,
0: ué? Já tão por cá, já.
2: Soltar moda pra nós.
0: Pronto.
2: Já. Aí, nada é diferente. Tô por cá, companheiro.
0: O que você manda?
2: É, deixa eu te falar, toca uma moda boa da nós, parceiro aí. Tem como?
0: Manda aí, vai.
2: Aquela de Tonico e Tinoco.
0: Ah.
2: Aquela, deixa eu ver a moda qual é aqui, gente. É Besta Ruana. Você solta aí pra nós.
0: Besta Ruana.
2: Viu? Pronto. Besta Ruana. Viu, parceiro aí?
0: Pronto.
2: Oferecer ela aí pra cá do café, que eu tenho certeza que o cafezinho dele já tá no jeito. Eu já coei meu café aqui, Claudão. Café aqui já tô pra secar a garrafa. Oferecer pra cá do café, oferecer pra mineiro. Essa moda aí. Oferecer também lá pra Raimundinho. Oferecer pra Parateca, velho, que hora dessa ele derratar já também na porteira do curralo. Vamos que vamos, Parateca. Levanta aí, bicão. Tô por cá, viu? Oferecer também lá pra Palinha Unha Pintada. E é muita gente que a gente não lembra no momento, mas é oferecer pra quem gostar da moda aí. Tô por cá, viu?
0: Pronto.
2: E por você, parceiro, aí você gostar também.
0: Adoro, né?
2: Viu, Nadão?
0: Tonico
2: gostar da moda também. Eu agradeço muito. Que a moda é boa,
0: a
2: viu?
0: A moda é boa, né?
2: Solta aí, parceiro.
0: Valeu,
2: tô por cá, viu?
0: Valeu, Gilson. Nosso amigo Gilson. Lá no Corralinho, Cabo Cedeiro, né? O Silvestre, o homem acordou, né? É, olha que o homem. Silvestre, bom dia, Silvestre.
3: E aí, Ladrão?
0: Yeah.
3: Já acordei, já tô de mala pronto pra rua fora.
0: Ô,
3: Silvestre. Manda um alô pra nós aqui, mais alto aqui. Valeu, bom dia.
0: Valeu, seu Silvestre, né? O homem já tá nativo lá, já, né? Orlando, filho do seu Agostinho, tá ouvindo nós também, né? Tá lá em São José do Rio Preto, né? Muito obrigado aí pela audiência, né? Orlando tá lá ouvindo aí o Manhã Sertaneja, né? É, Alan lá em Espraiado também tá ouvindo a gente, tá aqui, bom dia, nada, manda um alôzão pra mim, Alan, a esposa Sueli, a filha Maria Lana, em Espraiado, valeu, Alan, ouvinte fiel também no programa Manhã Sertaneja, tá ouvindo a gente, curtindo o som lá em Espraiado. Meu amigo Juca, show, acorda, Juca! Tá na hora, né, Juca? De levantar, rapaz, né? Hein? Quem mais aqui, ó? Rapidinho aqui, bora falar com... Quem tá no ponto, hein?

0: deixa eu falar também aqui com o seu Agostinho, né? Aproveitando, vamos adiantar aqui. Seu Agostinho, bom dia, seu Agostinho.
1: Bom dia, Nadão.
0: E aí, seu Agostinho?
1: Ó, quinta-feira abençoada por Deus.
0: Amém.
1: Mandar um alô aí pra Didi no Cedo. O Padre Zé Mineiro aí no canto do Morrinho. Aí mandar um alô aí pra Quinca aí na rua, João Ribeiro. Eu encontro com ele aí na rua, moço, ele fica cobrando que a gente mandou alô pros outros, mandou a música, não manda pra ele, que não tem o aplicativo, assiste pelo rádio. Mas eu vou mandar a música dele agora. Aí se for no carro, você passa a música do cinquentão aí pra ele, só pra ele curtir. Na hora que ele chegar em dedo dele, toma um cafezinho que eu já deixei liberado pra ele aí, viu, meu amigo?
0: É isso, Agostinho. Pronto, né? Pronto aí, né? Preparou? Deixa de um jeito aí, né? Então bora lá, vamos seguindo então com esses dois pedidos. Volto já já que eu vou falar com mais gente, né? É, Tonico Tinoco, vamos com besta Juana, né? Que foi indicação do nosso amigo Gilson. E depois a gente vem aí com Zé Mulato e Cassiano, cinquentão, indicação do seu Agostinho.

Muito bem, tá aí Zé Mulato e Cassiano, né? Aqui na programação, cinquentão, ligação aí. Nosso amigo lá da Vargem Alta, né? São Agostinho. Muito bem, na cidade já são 5h30, 5h30. Deixa eu mandar também um bom dia dele, tá ligado com a gente, né? O Cedeiro, ele que acorda nós, né? 4 da manhã, seu Pedro, né? Lá em Poço de Pé, não posso esquecer dele, não. Tá lá ouvindo nós, né, seu Pedro? Bom dia, seu Pedro. E aí, como é que estão as coisas, hein? Tá tudo bom? Tudo beleza? Ah, eu não conheço o Pedro pessoalmente, rapaz, né? Mas quando eu passar nessa região, vou fazer questão aí de passar lá na casa do seu Pedro, só pra conhecer ele pessoalmente e agradecer a audiência lá, né? Todos os dias. E além de tudo, acorda o locutor também, né? Deu 4 horas já. Chama nós, né? O Serginho lá em Caldeirão, né, Serginho? Também tá ouvindo a gente. Alô, Serginho. Tem mais aqui, ó. Raimundo lá do Porte, Dona Dina, todo mundo ouvindo a gente aí, né? Todo mundo escuta. O Júnior Eletricista, Júnior não tá acordado, rapaz, né? Ele colocou aqui, ó, bom dia, já estou na escuta sim, né? Então, palavra do nosso amigo Julião aí, ó. Ele colocou assim, ó, cadê Didi e Bel lá do Curralinho, né? É, pá. Didi até agora nada, viu, Júnior? Acorda ele lá. Manda uma mensagem pra ele, então liga aí pra ele e fala com ele que o programa começou da hora, rapaz, né? Já tá pra terminar, né? E até agora o homem nada. Ah, ou tá na beira do fogão lá cozinhando, esqueceu de ligar o rádio, né? O aplicativo, né? É, alguma coisa aconteceu com ele lá, né? É, o Bel aparece mais tarde, né? O Bel deve estar. Será que não tá ajudando Gilson lá no coal, né? O Bel mexe com leite? É, não sei, né? O Nil também tá ouvindo nós, né, Nil? Nil, lá da Santo Mor, Nil também é retado, né? Nil também é CD, caba retado, tá lá ouvindo nós, né, Nil? Bom dia, Nil, lá da Santo Mor. Adão Pereira, lá em Badibacite, também tá ouvindo nós, né? É, tá lá curtindo o som da visão, né? O Adão Pereira, lá de Badibacite, São Paulo. Daniel, lá de Curitiba, também tá ouvindo a gente, né, Daniel? Tá na escuta do programa, tá lá acompanhando a gente também. Daqui a pouco eu atendo você, viu, Daniel? Pediu música aqui, então já já eu atendo aí, né? A nossa amiga Erenilza, né? Popularmente conhecida como Bolão, também tá ouvindo a gente, né, Bolão? Bom dia, tá na escuta do programa, Barra Nova Palmas, né? É... Julião colocou aqui, ó, não, rapaz, Bel não mexe com leite, não, né? Bel é gerente geral, né? Ai, ai, esse Júnior também, viu? É. Será possível, hein? Rapaz. Ai, ai, vocês aparecem com cada coisa, viu? É, que mais? Tô ouvindo nós, que mais? Val Santo, é isso? Tá aqui, ó, estou na escuta, Roger, aqui em Luiz Eduardo, né? Valeu, né? Valdeir, tá todo mundo ouvindo a gente lá em Luiz Eduardo Magalhães, né? Obrigado aí pela audiência aí, rapaziada de Luiz Eduardo, né? Hein? Sobrinho de Nego do... Nego do... Deixa eu terminar de digitar aqui, né?

0: Muito bem, então é o pessoal da Luiz Eduardo Magalhães, né? Aí, ó, Roger, Valdeir, né? É, sobrinho de Nego de Dó, né? Pronto, pessoal lá ouvindo a gente por lá, lá em Luiz Eduardo Magalhães, um bom dia pra vocês aí. A Sueli da Fazenda Jurema também tá ouvindo a gente, bom dia. O Júnior lá do bairro Barrinha também tá ouvindo a gente, bom dia. Nelson também tá ouvindo o programa, né, Nelson? Nelson lá da Tuquinha, né? Nelson é o homem que acorda cedo, conhece Nelson? Nelson ali é cedeiro também, né? Já levanta, já vai pro curral tirar leite, né, Nelson? Né? Daqui a pouquinho Dona Lourdes leva o café, é assim que funciona o esquema lá, né? É Nelson e Newton, não é isso, né? É Newton. Estão lá ouvindo nós lá na Tuquinha, né, Nelson? Tá lá curtindo o som da visão. Ai, cabaça. Ali também não perde tempo não, mas, né? Tá lá ouvindo nós por lá também. É, vamos abrir o Cacau também, né? Cacau também tá ouvindo nós, né? Bairro Planalto, né, Cacau? Tá na escuta aí do programa, né? Quem mais aqui, ó? Nilson, tá ligado? Eu dei um oi aqui, né? Eu não sei de onde é, né? Mas tá aqui, ó, o nome dele no perfil do WhatsApp, tá aqui, ó, Nilson, né? Da onde, não sei, né? É... João Almeida, lá na região de Duas Lagoas, né, João? Bom dia, né? Tá lá ouvindo o programa também, lá em Duas Lagoas, né? Ana Nério, bom dia pra vocês aí. Meu amigo João Domingo, lá do Barro Oliveira. Alô, João! Tá lá curtindo nós, né, João? Deus abençoe vocês aí, viu, João? Proteja toda a família. Um abraço pra minha amiga Rita, lá do Barro Oliveira também. Bom dia, Rita! Quem mais? Jailton Santos, tá ouvindo a gente, né, Jailton? Bom dia, cabareta. Mesmo um cara gente boa ali, né? Jailton Santos, grande amigo que eu tenho, né? Cara super educado, atencioso, né? Gente boa demais, né? Jailton Santos, obrigado, meu irmão. Um abraço pela família toda aí. Que Deus proteja vocês aí, viu? Tá lá curtindo o som da visão, né? Tem mais aqui, ó, ouvindo o programa também. Tem aqui Nivaldinha, né, Nivaldinha? Tá ouvindo nós também, lá na região de Pinga Fogo, né? No distrito de Pinga Fogo. Acompanhando o programa Manhã Sertaneja também, Dona Sebastiana, todos os amigos do distrito de Pinga Fogo, né? É, o Oscar também, o Oscar tá tirando leite lá e curtindo nós, né? Né, Junão? Hein? Será que o rádio leva pro curral, Junão? É, CD também o Oscar lá, né? É, isso que ouve a gente lá todos os dias, não é isso? Então tá aí, um abraço pra essa turma toda aí que acorda cedo, que acompanha o programa Manhã Sertaneja. Nós vamos abrir o comercial aqui rapidinho, né? É, o Julião colocou aqui, ó, com certeza, né? Com certeza aí o cara tá com o radinho ligado lá, né? Beleza, então. Ó, vou abrir o comercial aqui rapidinho. Depois do break comercial, a gente já volta aí pra atender mais participações, viu? É só alguns minutinhos aqui de volta.
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1: Muito bem, de volta, né? 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Que mais? Ela acordou, né? É, rapaz, né? Na hora que eu tô procurando aqui, futucando o WhatsApp, já revirei zap zap meu, viu, dona Neuza? É, bom dia pra senhora, né? E aí, como foi? Dormiu um tiquinho a mais hoje, não foi? É, mas faz parte, né? Tem dia que às vezes tá mais meio cansado, né? Hein? Oi, meu, acordei também, deu aquela olhada pra um lado, olhada pro outro. É, o seu Pedro lá do Poço de Pedra me acordou, né? Às 4 da manhã já liga pro locutor, né? Eu falei, ó, seu Pedro já tá me acordando ali, já é 4 horas, né? Aí eu irei pra um lado, irei pro outro, né? Fiquei mais uns 10 minutinhos na cama, né? Ontem nós fomos lá comer um peixinho lá no Jim, lá, né? Lá no Café Central. Né, Jim? Manda um abração pra ele lá, esposa, né? Peixinho gostoso lá, né? Tá lá. E aí quando foi hoje eu falei, rapaz, né? Deu aquela molezazinha, né? Hein? A dona Neuza foi dormir tarde ontem, né, dona Neuza? Mas faz parte, né? A senhora tem crédito aqui no programa, né? Isso, tem crédito. Ela acorda cedo todos os dias, né? E ela tem crédito. Mas ainda bem que foi isso, né? Porque quando o ouvinte não aparece, que tem costume, né? Aí a gente já fica um pouquinho preocupado, né? Será que aconteceu, né? Será que tá tudo bem, né? Mas graças a Deus, tá tudo bem com a dona Neuza, né? Simplesmente dormiu mais tarde um pouquinho, né? E é por isso que acordou mais tarde um pouquinho, né, dona Neuza? Mas ainda tem tempo ainda do programa, ainda tem mais uma hora ainda pra frente, né? Isso, pra ouvir nós aí, né? É. Que mais estão ouvindo o programa? Sula, o homem do caminhão das bananas também está ouvindo a gente, né, Sula? Lá na região de Bom Jesus da Lapa, um dos maiores produtores de banana, né, Sula? Tá lá curtindo o som da visão. Lembrando que amanhã o caminhão paralelo lá da central de abastecimento, né? E no sabadão lá em frente à casa do seu Dilson, né? É o caminhão das bananas, viu, meu comadre? Diretamente da região de Bom Jesus da Lapa, é um dos maiores produtores de banana, né? É, todo mundo conhece, banana de qualidade, sempre com o melhor preço da região. Valeu, Sula! A dona Eva e seu Antônio também estão ouvindo a gente, né? Tá lá em Guanambi, se não me engano, né? Tá lá ouvindo a gente. Até dona Eva, seu Antônio, bom dia. Sueli Menezes, o Arner, toda essa turma aí acompanhando a gente também, né? Na escuta aí do Manhã Sertaneja. Que mais aqui, Otávio aí do Assentamento Palmeiras, também tá ouvindo nós, bom dia. Pessoal do Assentamento Palmeiras, né? Acompanhando a gente pelo aplicativo. Fabiola, lá da Cumbica, tá aqui, bom dia, Naldo, que tenhamos aí uma quinta-feira abençoada por Deus. Amém, Fabíola, né? Um bom dia pra você, pra família toda, né? Meu grande amigo Aparecido da Cumbica, né? Tá lá ouvindo nós também, né? O Tony, né? Ô, Fabíola, cadê o Minambo, o rádio lá? Hein? Aí, rádio que... O rádio lá de tinha desmantelado lá, o rádio deu trabalho lá. Eu não sei se vai conseguir arrumar outro lá, né? Hein? Porque se não arrumou, vou falar com o patrão pra arrumar um rádio lá, né? É... Pode ficar sem ouvir o programa. Um abraço pro Tony, né? É, Ivani e toda a família aí, né? É... A Lúcia lá de Braço de Capoeira, minha amiga Lúcia, colocou aqui, Naldo, bom dia. Que Deus abençoe nossa quinta-feira e um bom dia aí pra dona Dina, aí na saída pra Sebastião Laranjeiras, né? É a Lúcia lá de Braço de Capoeira. Bom dia, Lúcia, né? Um abraço aí pra vocês aí, minha querida. Assim por vir nós também lá, né? Um abraço pra todo o povo do Braço de Capoeira, né? Audiência muito boa na região, né? O Wilson Magalhães, grande amigo Wilson, tá da Tocaia, também tá ligadinho com a gente, né, Wilson? Bom dia. É, o Wilson, Romélia, toda a família lá na Tocaia, né? Ouvindo a gente. Tem aqui também o Edivaldo, né? Edivaldo da Fazenda Tuquinha, né? Também tá ouvindo a gente lá. Tuquinha, né? Tuquinha também, pessoal lá. Acorda cedo, né? Lá da Tuquinha, né? Cadê Nelson, rapaz? Nelson deu um sinal ali e sumiu, né? Ontem tá na correria lá, né? Segura ele, viu, Nelson? Capaz de eu tomando um café que a dona Luz levou lá, né? É. O Nelson, né? Ele fica brincando, rapaz. Ele fala que a mãe dele vai lá tomar o cafezinho dele, né? Mas na realidade, ela vai levar o café pra ele, né? Aí ele fica zoando, falando que a mãe que vai lá tomar o cafezinho dele, né? Que ela acorda mais tarde, né? A dona Luz acorda cedo, né? Faz o café, leva pro filho lá e ele ainda fala que... É, que é ele, que é a mãe que vai tomar o cafezinho dele, né? Ai, Nelson, né? Esse Nelson também, né? É. Pois é, rapaz. Quando eu encontrar com dona Lua, viu, Nelson? Eu vou falar tudo pra ela, né? É, vou contar tudo pra ela. Ai, ai, será possível, Nelson? Será possível, rapaz? A dona Maria da Santo Mundo também está ouvindo. Olha, dona Maria, bom dia. Está lá ouvindo o programa, né? Dona Maria, bom dia. Cedeira também, ouvinte fiel. Ó, vamos falar com o senhor Rodolfo logo? Bora lá que eu tô cheio de pedidos, viu? Bora lá, bora adiantar. É, senhor Rodolfo. Bom dia, senhor Rodolfo. E aí? Como é que tá o senhor? Hein?
0: Bom dia, colega.
1: Bom dia. É,
0: o... Como é que tá o senhor?
1: Eu tô
0: tá
1: bem. Beleza? Eu tô bem, colega, né? E aí?
0: O senhor, nada. Tá bom.
1: Tudo bom, né? O que que o senhor manda?
0: É, tá sendo que até um tempão bonito, não tá?
1: Tá, não tá?
0: Mas isso mesmo. Quer eu sou. Escute de volta, vai querer entrar com vontade de ganhar jogo?
1: Pois é, né?
0: Depois que voltaram da... Pra academia, melhoraram mais.
1: Melhoraram, né, Zudu?
0: E foi todo mundo. Quero que você passe uma música boa pra nós aí.
1: Ah, qual é?
0: Um Craveiro e Cravinho.
1: Craveiro e Cravinho.
0: Acabar com os ladrões da estrada.
1: Ih, eu? Não acaba não, né?
0: Mas... Toca essa música nossa, boa aí pra nós. Crescer pra Rede do Lagedo.
1: Ah.
0: Pra você, Ladão.
1: Valeu, Zudu.
0: Dona Dina. Tá cancelando outro namorado de novo outra vez.
1: É mesmo?
0: Ei, dona Dina. Dona Dina agora tá de motocore, rapaz.
1: E como é que é o negócio?
0: Facilita. Depois que eu falei do casamento pra ela, arrumou até moto agora.
1: É mesmo?
0: Tá andando de moto.
1: Moço.
0: Facilita com a dona Dina.
1: Ah,
0: já foi falar, fala que já foi, ela daqui não. Esse cacete outro novo bonito. É isso aí. Marcelo de Tó, pra do café, pra você, lá, Zé Boca Rica. Deva Pedreiro, e Quinta da Rua de 7 de Setembro. Prefeito dessa galeria. E Paulo, velho. Paulo do Curralinho. Unha pintada. Vem oferecer pra ele também. Pra se viver, Vaz de Alta. Foi a Gocinha da Vaz de Alta.
1: Pronto.
0: Muito bem, obrigado.
1: Valeu,
0: seu Dudu. Se Deus quiser.
1: Valeu, tchau, né? Tchau. Até mais. Até mais.
0: Já sabe que eu não fiz falar o nome, não.
1: Estrada, ladrão da estrada, na voz de Craveiro e Cravinho. Solta aí, menino. Magal trem, né? Vamos lá.

0: Beleza, né? Amada Edilson, né?
1: Aí. Já está enraizado.
0: Fala, gente. Manda um abraço também pro meu amigo Sérgio, lá da Água Branca, né? Ele que adora essas músicas aí de Amada Edilson, né, Sérgio? Gente boa, meu grande amigo lá da Água Branca, né? Sérgio. Deixa eu ver o que mais tá ouvindo o programa aqui. Vamos registrar também aqui a participação.

Deixa eu atender aqui o Daniel lá de Curitiba, daqui. Bom dia, Naldo. Aqui é o Daniel de Curitiba. Manda um alôzão aí pra minha esposa Jaqueline. É, também para Leandro, meu vô Tumé, e roda uma música Menina da Aldeia. Ofereço para todos que estão aí na escuta do programa, né? Quimpô, né? Pronto, né? E ele falou assim, ó, coloca o jumento para urrar aí que Tumé gosta, né? Ai, Tumé, cadê o jumento, né? Cadê o jumentinho? Bora lá. Aí, ó. Ai, Tumé, olha. Ixi, também tá afiado, também não faz nada, rapaz, né? Tem umas duas vezes que subi com ele lá no Gerais também, buscar piqui lá, mas já vi labuta, viu? Hein? Derrubaram uns quatro aí, né? Ah, uma vez um subiu lá pra poder buscar piqui, não chegou com nenhum piqui aqui, né? Dizendo que caiu tudo na estrada, que o jumento pulando, né? O jumento deu trabalho. Ô Tumé, vou deixar esse jumentinho pra você mansar aí, viu, Tumé? Esse jumentinho aqui, o bicho tá danado, tá atrevido, né? Tá fogoso, tá furioso, né? Menina da Aldeia, cantando Lourenço e Lorival.

0: Muito bem, tá aí Lourenço e Lorival, né? Menina da Aldeia. Essa música também, quem gosta é a Noia, né, Noia? Um abraço pra ela, Magnólia, né? Osvaldo, né? Sempre ouvindo a gente também aí, né? A escuta do programa Manhã Sertaneja, Alegria do Sertão. Ana, lá em Vargem Alta, também tá ouvindo a gente, né, Aninha? Bom dia, Aninha. Tá lá em Vargem Alta, tá lá na escuta do programa também, né? Vargem Alta em peso. Todo mundo ouvindo a gente por lá, né? Que beleza, né? A audiência na Vargem Alta também é boa, viu? Região lá, todo mundo curtindo o som da Bizarra, né? Dona Dina tá ouvindo nós, viu? O que que ela vai falar? Ô, seu Rodolfo, vem coisa aí, viu? Dona Dina apareceu aqui, né? Deixa eu ver se ela tá feliz com essa proposta que o senhor fez aí, ou se ela... Se ela tá retada, né? Dona Dina, bom dia!
1: Bom dia, meu amigo Naldo Teixeira. Yeah. Fala pra seu Rodolfo aí que eu estou ouvindo ele falar que eu tô querendo arrumar outro namorado. Mas os namorados que ele quer arrumar pra mim, eu dispenso. Fala pra ele, viu? Que eu não quero, não. Ele passei, que eu não sei como é que é, não sei como é que é. Então, enquanto ele não arrumar um que tem uma raluz, dinheiro no bolso, viu? Eu não aceito.
0: Moça.
1: Tá bom, Ronaldo? Fala pra ele aí, passa aí esse áudio pra ele.
0: Pronto. Pronto. Valeu, viu, seu Rodolfo? Ô, seu Rodolfo, você também, né? É por causa dos nomes dos homens aí também. O senhor não vai falar o apelido, não fala o nome, né? Aí você vem com tripa, igual falar, você vem com tripa seca, o senhor já correu com Dona Dina, né? É. Você vai falar, coloca o nome da pessoa, talvez tenha até um nome bonito, né? Já espantou com o apelido aí, né? Pode dar dado o recado aí. Romilson lá de Lagoa de Canudo tá ouvindo a gente. Augusto do Nova Palma, Nivaldo tá ligadinho também lá no Pinga Fogo, né? Dona Sebastiana, família toda lá, pessoal ouvindo a gente por lá, né? Aí Maria José do assentamento também, né? Palmeiras, pessoal lá do assentamento também, bom dia. Essa turma toda aí acompanhando a gente aí. Ó, Nilton Santos, fala aí, Nilton, bom dia.
2: Bom dia, Naldo, nessa casa tem goteira. Valeu, Naldo.
0: Pronto, nessa casa tem goteira. Tá no ponto, menino? Se é no ponto, posso soltar então. Nessa casa tem goteira, né? Pinga em mim. Quem canta? Sérgio. Chega pra cá, Sérgio. Bora cantar assim, ó. E nessa casa tem goteira. Pinga em mim. Pinga em mim. É assim? Nessa casa tem goteira. Pinga em mim. Deixa eu parar aqui, que senão a dona Neuza,

0: Muito bem, tá aí, Sérgio, cantando Pinga em Mim, né? Pinga, né? Essa casa tem que ter, né? Pinga em Mim. Aê, nós. São 6:05 na programação, são 6:05, programa Manhã Sertaneja, Alegria do Sertão, até às 6:45, nós vamos juntinho, né, tocando pra você a boa música sertaneja, aqui pela sua, pela nossa visão, 87.9, Alessandro lá de Gameleirinha, tá ouvindo a gente também, Alessandro, bom dia, tá lá em Gameleirinha, ouvindo o programa, né, eu não sei aonde ela anda, rapaz, né, não me telefone, já tem mais de um mês.
1: Não.
0: Eu não posso nem cantar. Tá mais nessa rádio, né?
2: Outra vez,
0: eu tô só repetindo o que o cantor tá falando aí, né? É. Que mais? Ó, Didi, tá ouvindo a gente, né? Tuti lá em Genipá, falou Tuti, bom dia. Tuti, Bodega, Búzios, Dona Leninha, Marcos, todo mundo. Escuta o programa aí, um abraço pra vocês, é. O nosso amigo Heleno, tá ligadinho com a gente, né, Heleno? Bicudo, como muitos conhecem. Bom dia, Heleno.
3: Que nada, Bicudo.
0: E aí? Tô
3: ouvindo seu programa.
0: E aí?
3: Não pode pedir música mais não, porque tá muito atrasado, um dia sim, um dia não. Que começou, né? Começou a voltar devagarzinho aí.
0: O frio, né?
3: Tá até bem na volta, ninguém sabe, não é trupiga na frente, né? Que vai virar o segundo turno. O segundo turno.
0: Ah.
3: Valeu. Quase se diverte, ou ele acordou?
0: A Silvestre acordou da hora, rapaz, né? Já participou aqui do programa, viu que eu tava arrumando as malas já, né? É, já pra cá, é, cair fora, não, né? Já cuidar da obrigação, né? Isso, foi o time, né? Prova, né? Perdi errado aí, mas tá valendo. É, que mais? 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

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Que mais? Bora abrir começando, que daqui a pouquinho tem um bom dia especial. Ainda tem muitas participações aqui ainda pra poder atender, né? Eita, não. Lembrando também lá da... Deixa eu registrar aqui, vamos finalizar aqui. 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Vamos abrir comercial? A gente fatura aqui rapidinho. Já volto já com muito mais aqui pela sua, pela nossa Visão FM 87.9. Programa Manhã Sertaneja, Alegria do Sertão, né? Programa Manhã Sertaneja. E foi? Pra que essa música, meu? Ah?

0: depois que a filhinha nasceu aí, ó. Pediu umas festas, viu, dona Deus, né?
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0: Ai, ai, rapaz, né?
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0: Bora, Blake, bora lá, Blake. Bora, Blake, começar rapidinho, bora. Meu roupa. Já, já, viu? Já, já vou.
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15: Muito bem, estamos de volta, né? Aqui pela sua, pela nossa Visão 87.9, né? 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Sueli Diamantino, tá ouvindo a gente, né, Su? Da 15 de novembro, Bel lá em Curralinho. Bel acordou, né? Apareceu, hein, Bel, né? A hora que o pessoal tá chamando você, vai cobrando aí, né? É, o nosso amigo Junão disse que Bel é o gerente geral, né? Lá da região, lá, né? Da fazenda. Bora ao bom dia especial do ouvinte, bora lá então. 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
15: Vamos ao quadro Bom Dia Especial do Ouvinte de hoje. Vamos descer lá para Iracema, né? Atender aqui a participação da Marilene. E ela colocou o seguinte: bom dia, Naldo. O bom dia especial de hoje eu vou dedicar para o Edgar. Tá completando aí ano hoje. Desejar para ele tudo de bom, felicidades e que essa data se repita por muitas e muitas vezes, né? Portanto, aí da Marilene, né? A sua esposa, também dos seus filhos, Silas Mar, Jéssica, Tassiane, Júnior, também o Jonathan, né? Todos estão parabenizando aí você pela passagem do seu aniversário, viu? O nosso amigo hoje completando mais um ano, é o Edgar. E portanto, esse bom dia especial do programa hoje vai dedicado aí a você, a pedido aí da esposa Marilene, né? Diretamente com todos os filhos que estão parabenizando aí pela passagem do aniversário. Afinal, você é especial. E em seguida, você vai curtir Leandro Leonardo, né? A pedido dela também. Hoje é o seu aniversário. Portanto, parabéns aí ao Edgar, lá da Iracema, né? Hoje completando mais um ano de vida. E um bom dia especial para você, Edgar.
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Muito bem, tá aí Daniel Samuel cantando Você é Especial, hein? Especial pra Edgar, né? Aí os votos aí de toda a família, né? A esposa, dos filhos, netos, né? Os parabeniza você aí pela passagem do aniversário, né? E a música, hoje é seu aniversário, né? Pra você com votos de um feliz aniversário.

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1: Muito bem, de volta, né? Programa Manhã Sertaneja.
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1: Eu mesmo, né? Ao vivo e positivo por aqui, né? Mandando aqui pro Haroldo, né? Em Corralinho, né? Haroldo já tá me cobrando aqui, né? Falou que já mandou da hora a mensagem aqui, nada do locutor mandar o alô dele, né? Ei, Haroldo, é porque é tanta gente, é tanta mensagem, viu, Haroldo? Você nem imagina, né? É... Deixa eu ver quem mais aqui tá ligadinho, que mandou mensagem aqui, o Raimunda lá de Lagoa de Canudo também, né, Raimunda, né? Deixa lá ouvindo a gente por lá também, né? Isso, pois é, até o Mercado Livre tá mandando mensagem pra mim, né? Agora também, né? Aí, hein? Ai, ai, né? Eita, nós. Valdeirão tá ligadinho com a gente, Deilton Santos Silva, né? É Deilton, né? Deilton tá ouvindo nós também, né? Bom dia, né? Ó, deixa eu ter aqui a participação do... A Beth, né, Beth? Tá aqui ligadinha, colocou o seguinte. Bom dia, Naldo. Tô na escuta do programa, né? Gostaria de pedir uma música aí com os filhos de Goiás, Gaiola de Bronze. Vai para Karina, né? Laila, Raila, Robertinho no Jardim Brasil. Pra Dona Dina na saída para Sebastião Laranjeiras, né? E para você também, Naldo, né? Tem aí um bom dia, né? Portanto, tá aí, ó. Ela pede a música Gaiola de Bronze. Tá no ponto? Tira o ponto, pode soltar então. Vamos curtir então. Gaiola de Bronze na voz dos filhos de Goiás.

aí os filhos de Goiás aqui na programação, né? Gaiola de Bronze, na cidade já são 6:37, 6:37, programa Manhã Sertanejo, Alegria Sertão. 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

Muito bem, de volta. Deixa eu estar aqui a participação do nosso amigo Didi, lá de Guarani do Oeste, São Paulo, né, Didi? Tá ligado no programa, colocou bom dia, Naldo, toca aí pra nós uma música aí, né, música com os dois mineiros, prato feito, né, e manda um bom dia pro meu pai, Zé Mineiro, minha mãe, Donice, os meus irmãos, amigos e todos aí de Vargem Alta, né, portanto aí, os dois mineiros cantando prato feito, indicação do nosso amigo Didi, lá de Guarani do Oeste.

Muito bem, tá aí pra fechar a programação de hoje, né? Prato feito na voz dos dois mineiros, indicação aí do nosso amigo Didi, né? Lá de Guarani do Oeste, São Paulo. Muito bem, já são 6 horas e 45 minutinhos, né? Finalzinho do programa, a gente agradece a todos vocês pelo carinho, pela audiência, né? O Gil lá em Goiânia, né, Gil? Também tá ligadinho com a gente, acompanhando o programa também. Gente, eu vou ficar devendo aqui muitas participações, né? Vou ficar devendo, né? O nosso amigo Valdir Nula do Pinga, né? Mandou aqui um comunicado, vou ficar devendo com um aviso aqui. Você me manda amanhã mais cedo um pouquinho que a gente registra aí, viu, Valdir Nula? O tempo esgotou aqui. O Gil lá de Goiânia manda alusão aqui pra todos, né? Pra mãe, né? Bom dia, meu amigo. Mando um abraço pra todos aí de Rancho das Mães, Palmas de Monte Alto, né? Lagoa de Arroz, e pra todos que estiver na sintonia, né? Valeu, Gil, tá lá em Goiânia ouvindo a gente. Gente, tchau, um forte abraço a todos, né? Na sequência chega um programa independente, total responsabilidade dos seus idealizadores. Logo em seguida vem Jornal da Manhã com Clássico e Marcos. Forte abraço, programa Manhã Sertaneja volta amanhã, sexta-feira, né? Pra fechar com chave de ouro a semana.

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0: 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É como eu sempre digo, todo problema tem uma solução.
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3: Você está ouvindo o programa de autoajuda espiritual, sua vida e seus caminhos, com o Mestre Manuel de Ogum, o homem enviado por Deus para resolver os seus mais difíceis problemas espirituais. Vamos à carta do ouvinte. Confira agora a carta do ouvinte que pede ajuda e orientações espirituais ao Mestre Manuel de Ogum.
4: Tenho aqui uma pequena carta. O amigo ouvinte faz uma pergunta ao mestre Manuel e, claro, o mestre Manuel vai responder. A carta é do ouvinte Fábio, morador do município de Paramirim, na Bahia. Em sua carta, ele faz a seguinte pergunta. Mestre Manuel, por que, amando tanto minha esposa, sou capaz de traí-la? Sou de Escorpião. Assinado Fábio, morador de um cantinho do município de Paramirim, na Bahia.
5: Através de suas análises em jogos de búzios e cartas de tarô, o mestre Manuel revela a solução.
6: E o melhor caminho a seguir?
4: O mestre Manuel responde. Não sei bem como definir o seu comportamento. Será que você tem tanto fogo assim que só a sua esposa não lhe basta? Ou é porque, embora ame muito, como amante ela deixa a desejar? O escorpiano, como se sabe, não vive sem prazer sexual. Só que se não quiser perdê-la, você terá que quebrar o galho sozinho, ao invés de sair em busca de aventuras, que certamente vai comprometer a sua moral.
7: Vamos à carta de agradecimento. Hoje é mais uma pessoa que está feliz e de bem com a vida, depois que procurou o mestre Manuel de Ogum. Através do dom espiritual e a fé, essa pessoa fala através de sua carta a mudança que teve em sua vida.
8: Tenho em minhas mãos a cartinha da consulente Cleusa Vidal, que nos escreve do estado do Mato Grosso, da cidade Santa Felicidade. E é claro que ela está muito feliz pela graça alcançada. Vejamos o que ela conta na carta. Recebi uma graça por meio da intercessão do mestre Manuel. Minha filha Lília não tinha mais chances de cursar a faculdade este ano. Depois de pedir a transferência, perdeu o dia de concluir o pedido. Foi então que procurei o mestre Manuel e pedi a intercessão. E a minha filha, 2 dias depois, recebeu um comunicado da faculdade concedendo uma nova chance. Realmente, o mestre Manuel é poderoso.
9: E vamos prosseguindo com o nosso programa de fé, de amor e de esperança. Agradecendo você, meu amigo, você, minha amiga, você, meu irmão de fé. Aonde você estiver, está com seu radinho ligado, está me ouvindo agora. Olha, meu amigo, Deus abençoe o seu dia, Deus abençoe o seu lar, o seu trabalho, a sua família, ricamente, poderosamente. E saiba que a sua fé, a sua crença espiritual, ela é muito importante. Ela é muito importante para você, para a situação que você vem enfrentando no dia a dia, as dificuldades. É sempre muito bom, é sempre importante quando você sair de casa se benzer, quando você montar na sua moto, para você pilotar sua moto, você se benzer também, faça o nome do Pai, do Filho e do Espírito Santo, peça proteção ao Divino Espírito Santo, a Deus Pai Todo-Poderoso, porque meu amigo, minha amiga, muitas vezes você tem uma moto que você trabalhou tanto, ralou tanto para comprar, só que o invejoso, aquele invejoso, ele fica de olho. Ah, fulano tá rico, fulano tá enricando, fulano comprou uma moto nova. Mas ele não sabe, meu irmão, o que você ralou. Sabe por que ele não sabe? Porque só você sabe aonde o sapato que você calça, que você usa, aperta. Só você sabe aonde o sapato que você usa, aonde ele aperta, não é verdade? É desse jeito aí mesmo, meu amigo, minha amiga. Tome cuidado com o invejoso, aquele jogador de praga, falador da vida alheia, aquele curioso que passa o dia todo olhando, te observando aí, aquele mau vizinho que fica te observando quando tu sai de casa, quando tu chega, o que você comprou pra dentro de casa. Esses aí, meu amigo, minha amiga, esses aí é pior do que cascavel. Porque o pior veneno, você tá pensando que o pior veneno que existe é o de uma cobra, de uma serpente? Não. O pior veneno que existe na face da terra é o olho grande. É o olho de seca pimenteira, meu amigo. Minha amiga. É o olho grande. É a doença do mundo. É o olho gordo, a inveja. Tome cuidado. Procure proteção. Procure orientação espiritual com quem pode te ajudar. E o seu amigo de hoje, de amanhã e de sempre, de todos os dias, de todas as horas, principalmente daquelas horas mais difíceis, que você está enfrentando problema e não sabe como resolver, está aqui, firme e forte, pronto, preparado e capacitado para te ajudar. Porque assim, quando eu vejo que eu não posso te ajudar, eu te digo. Quando eu vejo que o teu caso, o teu problema, eu não posso te ajudar, eu te falo. Se eu não puder te ajudar, meu amigo, que te atrapalhar jamais, tá certo?
10: 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Vamos agora aos depoimentos e testemunhos de pessoas que procuraram o mestre Manuel para resolver seus problemas espirituais, que hoje se encontram felizes por ter conseguido alcançar a graça e resolver totalmente os seus problemas espirituais.
11: Como é seu nome?
12: Meu nome é Santina, moro aqui em Formosa. Estou dando testemunho aqui que meu esposo bebia muito e Deus abençoou que pelos trabalhos do Manuel, de um ele foi, tirou a bebida dele.
11: Seu marido bebia muito?
12: Bebia muito.
11: Deixou a bebida?
12: Deixou, graças a Deus.
11: Pela segunda vez que a senhora está dando esse testemunho, né?
12: É, pela segunda vez que eu estou dando esse testemunho.
11: A outra bênção qual foi? Que você...
12: Foi que meu filho tinha ido embora.
11: Foi o problema do seu filho que tinha ido embora, né?
12: Foi.
11: Aí você agradeceu, deu seu testemunho.
12: Foi.
11: E agora hoje você está agradecendo pela segunda vez, né? É em nome do seu esposo que bebia muito. Deixou a bebida?
12: Deixou. Graças a Deus deixou a bebida.
11: A senhora está feliz?
12: Estou feliz, muito feliz. Estou aqui agradecendo. E agradeço também. Agora peço a Deus que devolve ele para casa.
11: Certo.
12: Volta com felicidade para ajudar o cara a criar os filhos.
11: Certo. Porque ele viaja muito, né?
12: Aham, ele viaja.
11: Viaja muito, mas...
12: Sai muito.
11: Ele sai muito, né? Mas ele sempre vem ver a família, né?
12: Vem ver.
11: E ele deixou a bebida.
12: Deixou, graças a Deus, deixou a bebida.
11: A senhora tá feliz.
12: Tô feliz.
11: A senhora mora onde?
12: Eu moro aqui em Formosa.
11: Moro em Formosa, né?
13: Nada para Deus é impossível. É com as graças de Deus e em nome dele que estamos aqui firme e forte para apresentar este programa de autoajuda espiritual. Nada na tua vida está dando certo. Tenha fé, primeiramente, em Deus e em quem Deus deu o dom. Deus deu o conhecimento e o saber. Deus preparou pessoas e colocou no mundo mais forte. Deus colocou e preparou pessoas no mundo diferentes uma das outras. Sabe por quê? Porque ele sabe que aquelas pessoas mais fracas sempre precisa de alguém mais forte para te ajudar, para ajudar as outras pessoas nos momentos mais difíceis da vida. Aqui estou eu, pronto, preparado e capacitado para isso. Porque tenho recebido muitas pessoas em minha casa de concentração espiritual, em nosso templo espiritual. E eu convido você, você que está sofrendo com algum problema, seja ele qual for, seja ele no amor, seja ele um problema de saúde que você já andou, já procurou os melhores recursos e ainda não teve, não obteve uma resposta, uma verdade, uma clareza, uma certeza, um remédio para curar, um remédio para aliviar a tua enfermidade. Olha, aqui quem está falando neste momento com você é o espiritualista Mestre Manuel de Ogum. Você que encontra agora neste momento angustiado, com tristeza, com sofrimento, com problemas na tua casa, no teu lar, na tua família, como vícios, seja ele qual for, venha me fazer uma visita, venha me procurar, venha falar comigo pessoalmente, porque a gente trabalha com vários tipos de remédios naturais, remédios e plantas e ervas que cura. Então eu falo com você nesse momento, com você que está sendo vítima de alguma doença misteriosa, que você já procurou a cura, que você já procurou a solução, mas você ainda não encontrou. Você encontrou já alguns tipos de remédios, alguns tipos de ajuda que lhe aliviou, mas não curou. Você continua sentindo os problemas, meu amigo, minha amiga, venha, mas venha com fé. Venha com fé, porque aqui nós estamos de braços abertos para te receber, para te atender. Seja você de qualquer religião, eu só te peço, venha com fé. Venha com fé, Porque se você não tiver fé, é como Deus diz: homem sem fé, mulher sem fé, condenado no céu e derrotado na terra. Meu amigo, minha amiga, meu irmão, minha irmã, eu me dediquei a minha vida no mundo espiritual desde os meus 11 anos de idade. Sou preparado, pronto e capacitado para isso. Graças a Deus e graças a todos vocês que têm contribuído, que têm nos ajudado a manter esse programa no ar em várias emissoras. Hoje nós temos mais de 40 emissoras de rádio que retransmite este programa. E você quer conhecer, você quer ver, você quer saber como é o nosso trabalho? Então não faça nenhum tipo de comentário sem antes você vir nos fazer uma visita, vir ver de perto para você contar o certo. 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Então, você que está me ouvindo agora, você que já está cansado de sofrer, você que já está desesperado, você que já está desesperada, você não sabe mais o que fazer da sua vida, tenha calma. Aqui nós faz e desfaz qualquer tipo de trabalho espiritual, trazendo o seu amor de volta na palma da sua mão, amarrado e apaixonado para sempre, com garantia e sigilo absoluto.
1: Vamos prosseguindo com o programa Sua Vida e Seus Caminhos, com o Mestre Manuel de Ogum. Com seu conhecimento, resolve qualquer problema espiritual. Ouviremos agora outra carta de agradecimento.
8: A carta de hoje vem da cidade de União do Norte, no Mato Grosso. Sandra Mara da Silva escreve pra gente e conta o seu testemunho. Estava desesperada e chorava por um emprego. Eu já tinha feito várias entrevistas, mas nenhuma oportunidade surgia. Certa vez, procurei o Mestre Manuel e tudo mudou na minha vida. Estou trabalhando e pagando minhas dívidas. Agradeço e confio, tenho muita fé, já alcancei muitas bênçãos com as orações. Que Deus esteja com todos vocês neste programa maravilhoso.
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2: Agora vamos à carta do dia, a carta que vem de agradecimento. É a Sofia de Formosa. Diz assim, Mestre Manuel.

Quando eu fui há 15 dias atrás falar com o senhor, eu estava desempregada e com muitas contas para pagar. Até o limite do meu cartão já estava estourado. Não tinha como eu e nem o meu esposo comprar mais nada, porque o limite do cartão já tinha estourado. E eu sem condições para colocar as minhas contas em dias, eu que nunca tinha passado por isso. Aí eu procurei o senhor buscar ajuda para saber o que estava acontecendo, que as coisas desandaram de repente. Mas hoje eu estou feliz, porque graças às suas orações fortes, graças ao trabalho do senhor, o forte trabalho que o senhor fez, a limpeza que o senhor fez e retirou o mal olhado, a inveja da minha vida, da minha casa, do meu trabalho, pois eu estava sem sorte até para trabalhar, para arrumar emprego. Hoje eu já estou trabalhando. Mestre, eu te agradeço. Quando eu fui aí, eu fui com muita fé. E hoje o que estava faltando em minha vida, eu já consegui com a ajuda do Senhor. Obrigado, mestre. Obrigado, amigo Manuel de Ogum. Que Deus ilumine todos os seus passos. Que Deus te dê muita força e mais força e sabedoria, mais que o Senhor já tem, para o Senhor ajudar muitas pessoas como

Sofia de Formosa. É a Sofia de Formosa. Eu lembro muito bem quando você me procurou com um problema de inveja, de caminhos fechados. As coisas desandaram na sua vida, mas hoje, minha irmã, graças a Deus, porque eu trabalho em nome de Deus, eu trabalho em nome dele, foi ele que me deu esse dom, você está feliz. Você que estava desempregada já está trabalhando. Você que queria conseguir umas coisas que você não conseguia, você me disse que já conseguiu. Depois que você me procurou, eu fiz o trabalho e hoje você está me agradecendo. Qualquer outra dúvida, outro problema, você já sabe quem você vai procurar. Você já sabe onde você vai buscar ajuda. É final do nosso programa, mas agora chegou o momento de você firmar o seu pensamento em Deus, de você se concentrar, você se concentrar.

0: aqui para a gente fazer uma corrente de fé. Vem a oração a São Valentim. Fique todos com Deus e lembre-se, todo problema tem uma solução.
1: Oração a São Valentim. São Valentim, patrono do amor, lance seus olhos bondosos sobre mim. Impeça que maldições e heranças emocionais dos meus ascendentes e erros que tenha cometido no passado perturbem minha vida afetiva. Desejo ser feliz, fazer as pessoas felizes. Ajude-me a entrar em sintonia com minha alma gêmea e que possamos desfrutar do amor, abençoados pela providência divina. Peço a tua intercessão poderosa junto a Deus e nosso Senhor Jesus Cristo. Amém.
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3: 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E a hora certa, 7:16.
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0: Minha gente, muito bom dia, confira comigo na cidade, são 7:18, estamos chegando agora para você com mais uma edição do seu Jornal da Manhã. Hoje é quinta-feira, 23 de julho, mês voou, né? Já estamos chegando, trazendo para você muita informação, manda aqui um forte abraço aos nossos ouvintes aqui no centro da cidade, você nos bairros, no comércio, meu amigo na zona rural, também os nossos internautas plugados, conectados com a gente. Jornal da Manhã chegando, trazendo para você muita informação. Por aqui o time já está pronto na apresentação do programa juntamente comigo, o senhor Elicláudio Rodrigues Trindade. Bom dia, seu Clássio.
1: Ok, muito bom dia, Marcos. Bom dia a todos ligados aqui nos 87.9 da sua Visão FM. Uma ótima quinta-feira, dia de TBT. Vamos ficar juntos até as 9 horas com as principais notícias e informações da manhã aqui no JM.
0: Meu povo, olha, vamos trazer aqui para você já como que fica o tempo e a temperatura para essa quinta-feira. Aqui em Palmas de Monte Alto, o tempão tá esquisito.
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0: Olha só, o cenário de sol com muitas nuvens durante o dia e período de céu nublado. À noite com muitas nuvens ainda, né? Tá um tempo estranho, seu Clássico. Hora frio, hora calor, hora muito vento. Mas é isso aí, vamos lá. A temperatura mínima de 18 graus e a máxima 32. O vento sopra na casa dos 11 km por hora, não temos probabilidade de chuva e a umidade relativa do ar está em 87%. O sol nasceu às 6:16, irá se pôr às 17:41 e a lua é crescente. Agora, minha gente, vamos dar um giro nas principais informações, nos principais destaques da manhã de hoje, aqui no Jornal da Manhã.
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0: Meu povo, olha, vamos trazendo para você informações de um fato que aconteceu em Palmas de Monte Alto na terça-feira 21, tá? Porque a Rondesp Mioeste prende dois suspeitos e apreende drogas, quase R$14 mil e duas motocicletas aqui em Palmas de Monte Alto.
1: Olha só, mulher presa após agredir outra com pedaço de madeira em Guanambi.
0: Homem é preso após ameaçar esposa e filha com espingarda na zona rural de Palmas de Monte Alto.
1: Olha, motocicleta com sinais de adulteração e possível origem de furto ou roubo é apreendida pela Polícia Militar em Uiú.
0: E colisão entre motocicleta e ônibus escolar termina com um motociclista morto no município de Guanambi.
1: Homem de 60 anos é encontrado morto na zona rural de Tanque Novo.
0: A gente olha, homem em surto psicótico é contido pela Polícia Militar após atacar equipe do SAMU no distrito de Mutans, em Guanambi.
1: Furtos de animais são registrados em propriedades rurais lá de Carinhanha.
0: Nós vamos a Bom Jesus da Lapa porque mulher é encontrada morta em casa abandonada e homem é preso.
1: Mulher é conduzida após esfaquear rival e quebrar portão durante briga em Brumado.
0: Vamos trazendo para você também informações de que a Polícia Civil prende dois suspeitos de tentativa de homicídio em Serra, em Santa Maria da Vitória.
1: Adolescente de 12 anos morre após cair em cisterna em Nova Viçosa, sul do estado.
0: Prefeito de Riacho de Santana, investigado na operação Overclean, é notificado pelo TCM por suposto superfaturamento em honorário advocatício.
1: Olha, a Polícia Federal marca nova data para o depoimento de Jax Wagner em investigação caso Master.
0: E ex-prefeito Manuel Rubens defende início das obras da estrada de Esplaiado e diz que conclusão deve ser buscada por etapas.
1: Prefeitura de Uiú implanta Secretaria de Saúde itinerante no distrito de Pindorama.
0: Contas de 2024 de Sebastião Laranjeiras têm parecer pela aprovação.
1: Ora, bancos vão mudar regras para transições financeiras feitas por idoso com mais de 60 anos.
0: Eleições 2026, meu povo. O Brasil terá 158,7 milhões de eleitores aptos a votar em outubro.
1: Para evitar o cenário de 2017, Bahia lança campanha de vacinação para cães e gatos.
0: Essas e outras informações você acompanha a partir de agora aqui no Jornal da Manhã, que já está no ar. Bom dia.

0: Olha, minha gente, são 7h23, até as 9 você acompanha aqui o Jornal da Manhã. 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
1: Muito bem, agora são 7h24. 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
0: Olha, meus amigos, e para você que quer participar com a gente, quer interagir, mande aí a sua mensagem de texto ou áudio através do telefone 99991-9742, tá? Estamos aqui sempre à sua inteira disposição, desde que você se identifique. Vamos sempre levar a sua mensagem ao ar, tá? 99991-9742. Olha, meu povo, vamos trazendo aqui as primeiras informações do dia. Vamos falar de Palmas de Monte Alto, fato que aconteceu na terça-feira 21, onde a Rondesp Meio Oeste prende dois suspeitos e apreende drogas, quase 14 mil reais e duas motocicletas aqui em nossa cidade.
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0: Gente, olha, dois suspeitos de tráfico de drogas foram presos pela Companhia Independente de Policiamento Tático do Meio Oeste na noite de terça-feira 21, aqui em Palmas de Monte Alto. A ocorrência foi registrada por volta das 20 horas durante patrulhamento tático realizado pela guarnição da cidade. Os policiais abordaram dois homens que estariam em situação de fundada suspeita. E durante a ação, foram encontrados com os suspeitos 17 porções de substância análoga à cocaína, 18 trouxinhas de substância análoga à maconha, além de diversas embalagens que, segundo a polícia, seriam utilizados para acondicionamento de drogas. Também foram apreendidos dois aparelhos celulares, sendo um da marca Samsung e outro Motorola, ambos de cor preta, além de R$ 13.892 em espécie. A ocorrência resultou ainda na apreensão de duas motocicletas, uma Honda CG 125 Titan KS, de cor vermelha, ano 1995, e com placa de Mamonas, né, Minas Gerais. E também uma Honda CG 125 Titan KS, de cor preta, ano 2023, com placa de Jaguariúna, no estado de São Paulo. Os dois suspeitos e todo o material apreendido foram apresentados na delegacia de Guanambi, onde as providências necessárias foram adotadas.
1: Ok, 7h26, 7h26, mulher presa após agredir outra com um pedaço de madeira em Guanambi.
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1: Olha, uma mulher de 30 anos foi conduzida à delegacia após agredir fisicamente outra mulher de 39 anos na manhã de terça-feira 21, lá em Guanambi. Policiais militares do 17º Batalhão de Polícia Militar foram acionados pelo SICO para averiguar uma denúncia de agressão na rua Tomé de Souza, bairro Monte Pascoal. Ao chegarem ao local, os policiais constataram que a vítima teria sido agredida com um pedaço de madeira. A suspeita apresentava comportamento exaltado e, segundo a ocorrência, desobedeceu às ordens dadas pela guarnição e ofereceu resistência durante a abordagem. Diante da situação, os policiais precisaram utilizar técnicas de uso progressivo de força e algemas para conter a mulher. A suspeita e a vítima foram encaminhadas à Delegacia Territorial de Guanambi, onde foram apresentados os fatos para adoção das medidas legais cabíveis.
0: Olha, minha gente, voltamos a falar aqui de Palmas de Monte Alto, porque um homem de 51 anos de idade, ele foi preso pela Polícia Militar após ser acusado de ameaçar a esposa e também a filha de 18 anos de idade. Isso com uma espingarda artesanal, e o fato ocorreu durante uma ocorrência de violência doméstica registrada na manhã de terça-feira 21, no povoado de Aroeira, zona rural aqui de Palmas de Monte Alto. Policiais militares do 17º Batalhão de Polícia Militar foram acionados por populares e deslocaram-se até o local. Isso para atender a uma ocorrência. Conforme relatos das vítimas, o homem teria impedido que elas deixassem a residência utilizando uma motocicleta. Ainda segundo os relatos, o suspeito entrou em um dos cômodos da casa e retornou portando um espingarda artesanal do tipo chumbeira, apontando a arma na direção da filha. Diante da situação, a mãe, de 41 anos de idade, entrou em luta corporal com o homem e conseguiu retirar a arma de fogo das mãos dele. Quando os policiais chegaram ao imóvel, o suspeito foi localizado em visível estado de embriaguez e recebeu voz de prisão sem oferecer resistência. A espingarda que estava carregada também foi apreendida. E devido ao risco de disparo acidental durante o transporte, a arma foi desmuniciada mediante a realização de um disparo controlado e segundo os procedimentos de segurança necessários. O homem, as duas vítimas e também a arma de fogo foram apresentados na delegacia, onde foi lavrado o auto de prisão em flagrante delito, com base na Lei Maria da Penha.
1: Pois bem, dito isso, agora são 7h30. Um motocicleta com sinais de adulteração e possível origem de furto ou roubo é apreendida pela Polícia Militar em Uiú.
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1: Olha, minha gente, uma motocicleta com indícios de adulteração e suspeita de origem ilícita foi apreendida pela Polícia Militar na tarde de terça-feira 21, durante patrulhamento no centro de Uiú. Policiais militares do 17º Batalhão de Polícia Militar realizavam rondas pela rua Augusto Rocha quando visualizaram uma motocicleta Honda CG Fan 160 de cor vermelha, ano 2021. Transitando sem os retrovisores. Durante a abordagem, o condutor de 24 anos informou aos policiais que os equipamentos haviam quebrados. Ele também relatou que a documentação do veículo estava em sua residência, localizada na zona rural do município. Diante das irregularidades, a motocicleta foi removida para o pelotão da Polícia Militar. No local, durante uma vistoria mais detalhada, com auxílio de aplicativo de consulta, os policiais identificaram possíveis sinais de adulteração na placa de identificação e também no chassi. As verificações realizadas pela equipe também apontaram fortes indícios de que o veículo pode ser proveniente de furto ou roubo. A motocicleta foi apreendida e deverá ser apresentada à delegacia territorial, onde será submetida à perícia técnica para confirmar as possíveis adulterações e verificar a procedência do veículo. As demais medidas legais cabíveis também deverão ser adotadas pela autoridade policial.
0: Gente, daqui a pouquinho nós vamos trazer para você aqui mais informações. Vamos falar lá de Guanambi, né, de uma colisão entre motocicleta e um ônibus que termina com o motociclista morto no município de Guanambi. Já nós temos aqui essa informação para você. Vamos falar daqui a pouquinho também, né, do Campeonato Brasileiro. Nós tivemos rodada do Campeonato Brasileiro. Malvadão tá na cola do Palmeiras, né? O Palmeiras venceu o Curitiba por 3-1 na noite de ontem. E o Malvadão, lá na Arena Condá, atropelou a Chapecoense, vencendo de 4-0. Né? 4-0.
1: Foi 3, não?
0: Nada, foi 4. 4-0. Daqui a pouquinho vamos trazer essas informações para você aqui no Jornal da Manhã, tá, meu povo? São 7h32. 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

0: Olha, minha gente, são 7 horas e 35 minutos. 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
1: Bacana, agora são 7 horas e 36 minutos, 7h36. 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
2: Ok, 7:46, 7:46 aqui no JM, você mais perto da notícia. 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
3: 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É, gente, deixa eu atender aqui o nosso WhatsApp. Bom dia, Marcos Paulo. Bom dia, Clássico. Eu estou ouvindo o Jornal da Manhã para mim ficar bem informado, tá? Manda aí um alô para... os meus filhos, Genivaldo, Joelson, o Matheus, para minha nora Jaqueline e para todos lá do Cedro, Jurema. Manda também um alô para dona Maria e o seu filho Neilton. E diz a eles que eu tenho um grande respeito e uma grande admiração pela pessoa que é a Maria José, né? Popular Zezinha, participando com a gente aqui no nosso programa. Quem também está ouvindo o Jornal da Manhã é o meu amigo Guri, o palmeirense. O Palmeiras venceu ontem e nós vamos falar agora aqui da rodada do Campeonato Brasileiro, 19ª rodada. E o Guri está feliz da vida, né? O Palmeiras venceu por 3-1 Curitiba ontem lá no, na 12ª rodada do Campeonato Brasileiro. Vamos trazer aqui a tabela atualizada da 19ª rodada. Vamos falar completa, seu Clássico. Vamos lá, começou na quinta-feira passada, onde o Botafogo venceu o Santos por 2-1. O Vascão do seu Clássico lá no Barradão perdeu para o Vitória, né, por 1-0. E na sexta-feira o Fluminense empatou com o Red Bull Bragantino, 1-1 foi o placar. E o Grêmio perdeu para o Mirassol no Maião. Esses jogos foram na sexta. Já na terça-feira, Atlético Mineiro enfrenta o Bahia na Arena MRV e esse jogo saiu empate 1-1 e a torcida saiu xingando lá o time do Atlético. Ontem às 19h30 no Couto Pereira, o Palmeiras foi e venceu o Curitiba por 3-1 e segue líder do Campeonato Brasileiro, 7 pontos à frente do malvadão do Flamengo. O Atlético Paranaense venceu o São Paulo por 2-1. E o Cruzeiro venceu o Internacional no Beira-Rio, também por 2-1. Já na Arena Condá, o Flamengo venceu a Chapecoense por 4-0, meu filho. Foi uma chapuletada que o malvadão deu lá no... na Chapecoense, né? Na Arena Condá. E o meu amigo Regis Lisboa deve estar feliz da vida, flamenguista, né? Pai do Tony, da Fabiana, do Bigu, do Edmar, lá da Autoelétrica Ramos, né? Tá feliz da vida que ele é flamenguista, seu Clássico. E o Mengão, né, venceu ontem por 4-0. E a tabela atualizada do Campeonato Brasileiro está a seguinte: primeiro lugar é o líder do Campeonato Brasileiro, Palmeiras, 44 pontos. Flamengo vem logo em seguida, é o segundo colocado, tem 37 pontos e tem um jogo a menos que o Palmeiras. O Atlético Paranaense tem 33 pontos, é o terceiro colocado, e fechando o G4 está o Fluminense com 32 pontos. Aí nós temos aqui no meio da tabela Bragantino, Bahia, Cruzeiro, nós temos também a Curitiba, São Paulo, Botafogo, Atlético Mineiro, Vitória, né, Corinthians, tudo aqui no meio de tabela, Internacional, Santos e Grêmio. Já na zona do rebaixamento está o Vasco, com 20 pontos, é o 17º. O Mirassol, com 19 pontos, é o 18º. Remo é o 19º, tem 18 pontos. E o lanterna do campeonato, nós temos aqui a Chapecoense, que tomou o lugar do... quem foi no ano passado? Sport?
4: Sport.
3: É o 20º, né? Ele tem apenas 9 pontos.
4: O Vasco jogou pela Sul-Americana, né?
3: Qual foi o resultado?
4: 2-2. A Medellín, o Independiente Medellín, saiu na frente, chegou, adivinha? Contra de novo.
3: Aí,
4: esse Vasco gosta de fazer gol contra. Depois foi lá, empatou o jogo e o Medellín foi lá, desempatou e no finalzinho o He-Man, aquele galegão lá, que é argentino, empatou pro Vasco 2-2, placar final pela Sul-Americana.
3: Pronto. E hoje tem o Corinthians e o Remo, né? É o último jogo da 19ª rodada. É, Corinthians e Remo lá na Arena Neoquímica às 19h30. É, gente, deixa eu dar mais uma passagem aqui no nosso WhatsApp, porque tem mais um flamenguista que vai falar com a gente, meu amigo Marcelo Ditó. Fale aí, meu jovem.
5: Bom dia, Klaus. Bom dia, Marcos. A dupla do vento e do frio. Bom trabalho pra vocês.
3: Valeu, meu amigo Marcelo Ditó. Um abraço, meu irmão. Flamenguista tá feliz da vida, hein? Foi dormir com a vitória 4-0 do Malvadão pra cima da Chapecoense.
4: Ele já começou a postar o 800, foi Cátia.
3: Foi.
4: Já começou a fazer as postagens dela, os stories. Falei, eita, tá feliz.
3: Tá bom demais. É. Uma vitória aí, já não deixando o Palmeiras se distanciar, né? Tá bom. É, 7 pontos, são apenas 2 vitórias e um empate pra acompanhar. Com um jogo a menos, então, nem se fala. Minha gente, olha, uma colisão entre motocicleta e ônibus escolar termina com motociclista morto no município de Guanambi.
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3: Antes de trazer essa informação, deixa eu falar aqui que foi perdido todos os documentos em nome de José Alves Matos. Está em uma bolsa pequena marrom e que encontrar, deixar lá no restaurante de Dona Maria, no mercado, tá? Ou então pode entregar aqui na Rádio Visão FM. Meu povo, olha, um grave acidente de trânsito registrado na tarde de terça-feira 21 resultou na morte de um motociclista de 33 anos de idade na Avenida Tabua Grande, né? No bairro Beija-Flor. É, Tabua Grande, né? Na verdade, o nome da avenida. Lá no bairro Beija-Flor, em Guanambi. A colisão envolveu uma motocicleta e um ônibus de transporte escolar. Imagens de câmeras de segurança mostram o ônibus trafegando pela avenida momento antes da colisão. Com a força do impacto, a motocicleta ficou presa sob o veículo, enquanto Clemilson de Souza Costa foi arrastado ao solo. Arremessado, na verdade, ao solo. De acordo com o Departamento de Fiscalização de Trânsito, equipes do Serviço de Atendimento Móvel de Urgência SAMU 92 prestaram os primeiros socorros à vítima ainda no local do acidente e encaminharam o mesmo em estado grave para uma unidade hospitalar. Apesar dos esforços da equipe médica, o motociclista não resistiu aos ferimentos e morreu após dar entrada no hospital. O Departamento de Polícia Técnica realizou o controle, né, do Departamento de Trânsito, realizou o controle do tráfego de veículos durante o atendimento da ocorrência. E o caso foi registrado pelo 17º Batalhão de Polícia Militar. A Polícia Civil, por meio da 22ª Coordenadoria Regional de Polícia do Interior, instaurou investigação para apurar as circunstâncias, a dinâmica e as causas desse acidente. O Departamento de Polícia Técnica, o DPT, realizou a perícia no local e o levantamento cadavérico. E em seguida o corpo foi encaminhado ao IML para ser necropsiado, onde passou por exames de necrópsia e posteriormente entregue à sua família.
4: Ok, pois bem, agora são 7h59. Homem de 68 anos, ele é encontrado morto na zona rural de Tanque Novo.
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4: Olha, um homem de 68 anos, identificado como Miguel Silva. Ele foi encontrado morto na tarde de terça-feira 21 em uma propriedade situada no povoado de perto do Morro dos Dourados, zona rural, lá do município de Tanque Novo. O corpo foi localizado por volta das 16h30, quando um familiar esteve em um imóvel pertencente à família, utilizando para guardar a ração e também fubá. Ao entrar no local, ele encontrou Miguel já sem sinais aparentes de vida. A ocorrência foi comunicada à Polícia Civil, que registrou o caso inicialmente como suicídio, conforme consta no boletim policial. A vítima realizava acompanhamento médico no centro de atenção no CAPS devido aí a um quadro de depressão. Um familiar compareceu à delegacia territorial de Tanque Novo para formalizar o registro da ocorrência. As autoridades orientaram que o imóvel permaneça preservado para possibilitar a realização dos procedimentos periciais. Equipes do Departamento de Polícia Técnica, DPT, foram acionados e ficaram responsáveis pela perícia no local. Na sequência, o corpo foi encaminhado ao Instituto Médico Legal IML, onde deverá passar por exames de necrópsia.
3: Olha, minha gente, seguimos aqui com mais informações no nosso programa, trazendo para você aqui mais notícias nessa manhã de quinta-feira, 23 de julho. Né? Nós vamos falar de Guanambi, porque um homem de 53 anos de idade, em um grave surto psicótico, precisou ser contido por policiais militares do 17º Batalhão de Polícia Militar durante uma ocorrência registrada na manhã de terça-feira 21, no distrito de Mutans. A Polícia Militar foi acionada pelo Centro Integrado de Comunicações para prestar apoio a uma equipe do Serviço de Atendimento Móvel de Urgência que realizava o atendimento ao homem na pista de caminhada da Lagoa de Mutans. O homem apresentava comportamento expressamente agressivo, portando pedaços de madeira e pedras e investindo contra os profissionais que atendiam, né, e tentavam prestar o atendimento. Durante a ocorrência, ele teria utilizado uma vassoura para danificar o vidro da porta traseira da ambulância do SAMU. E diante da situação e do risco à integridade física dos profissionais e de outras pessoas que estavam no local, foi necessário solicitar reforço policial. As guarnições conseguiram conter o homem, permitindo que a equipe do SAMU realizasse a sedação com segurança. Após ser estabilizado, o homem foi encaminhado ao Hospital Geral de Guanambi para receber atendimento médico. Conforme registrado, o homem já havia sido atendido em outras ocasiões devido episódios recorrentes de surto psiquiátrico.
4: Muito bem, são 8h02. Furto de animais são registrados em propriedades rurais lá de Cariânia.
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4: Olha, dois furtos de animais registrados em propriedades rurais de Cariânia estão sendo investigados pela Polícia Civil. As ocorrências foram registradas na última terça-feira, agora 21, embora os crimes tenham acontecido em datas diferentes. O primeiro caso ocorreu no sítio Casa Branca, a cerca de dois quilômetros do povoado onde ferido em trocamento. Um lavrador de 61 anos informou que criminosos invadiram a propriedade utilizando um veículo e furtaram aproximadamente 17 galinhas que estavam em um galinheiro. A vítima relatou que não possui suspeitos e nem há câmeras de monitoramento no local. Já o segundo registro foi feito por um aposentado de 64 anos, proprietário de uma fazenda localizada nas proximidades de Feirinha de São João. Segundo o boletim de ocorrência, criminosos entraram na propriedade e furtaram dois suínos avaliados em cerca de R$ 1.200. Assim como no primeiro caso, a vítima informou que não há suspeitos e nem tem imagens que possam auxiliar na identificação dos autores. Os dois casos foram registrados na Delegacia Territorial de Cariânia, que apura a autoria dos furtos. Tá roubando galinha, tá roubando porco. Cuidado.
3: Olha, minha gente, daqui a pouquinho nós vamos trazer para você mais notícias aqui no nosso programa, na área policial. Mas antes vamos falar de parceiros, porque já são 8h04, o tempo voa. A Associação Comunitária de Boa Esperança dos Produtores Rurais lá de Pinga Fogo lembra que a reunião deste domingo, dia 26 de julho, tá? A partir das 8h lá na sede da associação para tratar de assuntos do interesse de todos, portanto tá dado o recado e o convite feito, né, para essa reunião lá na Associação de Pinga Fogo. Minha gente, tem mais participação aqui, temos áudio, vamos ouvir?
6: Bom dia, Cláudio. Rapaz, que presente que eu ganhei, hein? Flamengo ganhando Palmeiras 4-0, 7-2, vai, Mengão! Vanice da Travessão Mateus, vai, São Vicente.
3: Não, Vanice.
4: A camisa parece, mas
3: a camisa é verde também, né? Na verdade, o Flamengo venceu a Chapecoense, né, por 4-0. E o Palmeiras jogou ontem contra o Curitiba e venceu o Curitiba por 3-1. E aí o Malvadão tá atrás do Palmeiras aí na corrida, né, pelo pela liderança do Campeonato Brasileiro. Então ontem foi jogo Palmeiras e Curitiba, Palmeiras venceu por 3-1 e Flamengo e Chapecoense, o Flamengo venceu a Chapecó por 4-0.
4: Atrapalhado pela cor da camisa.
3: Da camisa, né?
4: É, que realmente parece mesmo.
3: É verdade.
4: Valeu, Boris, obrigado pela notícia.
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0: E, gente, olha mais uma vez esse recado aqui, que foi perdido todos os documentos em nome de José Alves Matos, né? Esses documentos estão em uma bolsa pequena na cor marrom. Quem encontrou, encontrar, entregar lá no restaurante de Dona Maria, no mercado. Então pode deixar aqui na Rádio Visão FM.
1: 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Agora são 8:08. 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
2: Ok, vamos lá, 8 horas mais 24 minutos, 8h24. 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
3: 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Bom, vamos seguindo aqui, trazendo para você mais informações. Vamos falar aqui lá de Bom Jesus da Lapa, porque mulher é encontrada morta em casa abandonada e homem é preso em Bom Jesus da Lapa.
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3: 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Bem, gente, olha, a mulher identificada como Maria de Jesus Ferreira Costa, 51 anos de idade. Ela foi encontrada morta na manhã dessa terça-feira 21, em uma residência abandonada na Avenida Almirante, lá no bairro Cavalhada, em Bom Jesus da Lapa. Um homem de 49 anos de idade foi preso como principal suspeito de ter cometido o crime. E de acordo com o boletim de ocorrência, a Polícia Civil foi acionada pelo Centro Integrado de Comunicações após informação de que havia um corpo no imóvel. Ao chegarem ao local, os investigadores confirmaram a ocorrência e iniciaram as primeiras diligências. E durante a investigação, imagens de câmeras de segurança de um mercadinho ali próximo ao local mostraram um homem entrando no imóvel onde a vítima foi encontrada. Com base nas características físicas e nas roupas observadas nas gravações, equipes da Polícia Civil realizaram buscas pela cidade e localizaram o suspeito nas proximidades da antiga rodoviária. O homem foi abordado e conduzido à delegacia de Bom Jesus da Lapa, onde foi apresentado à autoridade policial. O caso foi registrado como homicídio simples e as investigações seguem para esclarecer a motivação e as circunstâncias deste crime.
2: Ok, agora são 8:29, 8:29, deixa eu mandar aqui o alusão pra ele que sempre está aqui ouvindo o Jornal da Manhã, se mantendo bem informado, que é meu amigo Zé Véi, da ZS Turismo, ele que representa a ZS Turismo aqui em Palmas do Monte Alto e sempre acompanha o Jornal da Manhã, tá? 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Muito obrigado pela audiência aqui no JM. 8:29, mulher conduzida após esfaquear rival e quebrar portão durante briga lá em Brumado, seu Marcos Paulo.
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2: Olha, uma discussão acalorada terminou em violência, ferimentos e caso de polícia na última terça-feira, 21. A confusão, registrada por volta das 5:20, no residencial Brisa, no bairro São Jorge, em Brumado, mobilizou aí equipes do 24º Batalhão de Polícia Militar e terminou com uma mulher conduzida à delegacia territorial. Ao chegarem ao local, perto de um estabelecimento comercial, os policiais militares encontraram a vítima com múltiplos ferimentos pelo corpo e lesões visíveis no rosto. Em relato aos policiais, ela contou que foi atacada por outra mulher, que estava acompanhada de duas pessoas. Durante a agressão, a suspeita usou uma faca de cozinha para golpear a vítima e ainda danificou o portão da residência dela. A mulher agredida denunciou também que teve o celular levado durante o ataque. Equipes da Companhia de Emprego Tático Operacional do CETO iniciaram buscas pela região e rapidamente localizaram a suspeita. De acordo com o boletim de ocorrência, ao ser abordada, ela admitiu ter participado da briga, mas negou ter furtado o aparelho celular da vítima. A mulher foi levada à delegacia territorial de Brumado, onde a ocorrência foi registrada. A faca de cozinha utilizada no crime foi apreendida pela polícia. O caso agora é investigado pela Polícia Civil, que apura os crimes de lesão corporal, dano ao patrimônio e furto. O estado de saúde da vítima não foi divulgado.
3: Minha gente, já em Santa Maria da Vitória, dois homens de 21 e 30 anos de idade foram presos preventivamente pela Polícia Civil na segunda-feira 20, suspeitos de envolvimento em uma tentativa de homicídio ocorrida em Santa Maria da Vitória, no oeste do estado da Bahia. O crime aconteceu no dia 18 de julho, na Avenida Perimental. De acordo com as investigações, a vítima, de 28 anos de idade, teria sido abordada pelos suspeitos em frente a um estabelecimento comercial e atingida por disparos de arma de fogo. Após o início das investigações, policiais analisaram imagens de câmeras de vídeo monitoramento e realizaram um procedimento formal de reconhecimento. Com os elementos reunidos, os investigadores, né, identificaram os dois suspeitos e solicitaram à justiça a prisão preventiva dos envolvidos, além de mandados de busca e apreensão. Durante o cumprimento das ordens judiciais, foram apreendidos dois aparelhos celulares e uma motocicleta, com restrição de furto e roubo, que estava em posse de um dos investigados. Os materiais foram encaminhados à unidade policial para adoção de procedimentos legais e deverão contribuir para o avanço das investigações. Os dois homens também foram conduzidos à delegacia e permanecem custodiados à disposição da justiça.
2: Ok, de Santa Maria da Vitória nós vamos para o sul do estado da Bahia, para Nova Viçosa, porque uma tragédia aconteceu. Uma tragédia de um adolescente de 13 anos morreu após cair em cisterna.
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2: Olha, um adolescente de 13 anos, ele morreu após cair em uma cisterna a cerca de 25 metros da cidade de Nova Viçosa, no sul do estado. Segundo o Corpo de Bombeiros, o acidente aconteceu na última segunda-feira 20 e foi descoberto devido a imagens de câmeras de segurança. O vídeo mostra que Maxwell de Jesus Lemos andava de bicicleta pela região até que se aproximou da cisterna e que é cercado por diversas plantas. Não há informações sobre o que motivou o garoto a chegar perto do local. O Corpo de Bombeiros foi acionado e montou uma operação para alcançar o fundo da cisterna, que tinha aproximadamente 4 metros de água. O adolescente já foi encontrado sem vida pela equipe, mas a causa da morte não foi divulgada. A operação para trazer o corpo de Maxwell para a superfície durou cerca de 5 horas. Depois disso, o corpo seguiu para o Instituto Médico Legal IML.
3: Bem, gente, daqui a pouquinho nós vamos trazer para vocês informações lá de Riacho de Santana, porque o prefeito lá de Riacho é investigado na operação Overclean e é notificado pelo Tribunal de Contas dos Municípios por suposto superfaturamento em honorários advocatícios. Já já nós temos aqui essa informação para você no JM. 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Minha gente, olha, deixa eu mandar aqui uma alusão para o Peron, lá na Barriguda, ouvindo o nosso programa, se mantendo bem informado. Valeu, irmão. Fique ligado aí, porque aqui é você mais perto da notícia.
2: Ok, agora são 8h36, 8 horas mais 36 minutos. 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
3: Ok, de volta agora são 8 horas mais 46 minutos, 8h46 aqui no JM. 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
4: 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Minha gente, olha, vamos trazer aqui mais notícias, mais informações para você que acompanha o nosso programa, porque o prefeito lá de Riacho de Santana, investigado na operação Overclean, é notificado pelo Tribunal de Contas dos Municípios por suposto superfaturamento em honorários advocatícios.
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4: Olha, minha gente, o Tribunal de Contas dos Municípios do Estado da Bahia notificou o prefeito de Riacho de Santana, João Vitor Martins Laranjeira, do PSD, para suspender imediatamente os pagamentos de honorários advocatícios considerados excessivos ao escritório Monteiro e Monteiro Advogados Associados. O gestor também é investigado pela Polícia Federal no âmbito da Operação Overclean, da qual chegou a ser afastado do cargo em outubro do ano passado, retornando à Prefeitura em fevereiro deste ano. E de acordo com a decisão publicada no Diário Oficial do Tribunal de Contas dos Municípios da Bahia, o escritório foi contratado em 2025 para atuar em 3 ações judiciais que, segundo o tribunal, já se encontravam em estágio avançado ou praticamente concluídas em favor do município. O órgão entendeu que os honorários contratuais fixados entre 15% e 20% sobre os valores recuperados são desproporcionais à complexidade dos serviços prestados. Conforme o processo, a remuneração prevista poderia alcançar aproximadamente R$18 milhões, enquanto o impacto financeiro estimado aos cofres municipais seria cerca de R$12 milhões. O relator do caso, o conselheiro Paulo Rangel, destacou que os contratos de número 05 e 09, o escritório apenas acompanhou a fase de execução de títulos judiciais já obtidos pelo Ministério Público Federal, mas foi remunerado como se tivesse conduzido toda a demanda desde o início. Em decisão liminar, o TCM determinou a suspensão imediata de qualquer pagamento ao escritório até o julgamento definitivo do mérito pelo Pleno da Corte. A medida também impede a Prefeitura de realizar qualquer movimentação financeira relacionada à remuneração dos advogados durante esse período. E o Tribunal advertiu o descumprimento da decisão, poderá resultar na aplicação de multa ao gestor e até no encaminhamento de representação ao Ministério Público do Estado da Bahia para apuração de eventuais ilícitos administrativos. O prefeito João Vitor Martins Laranjeira e o escritório Monteiro e Monteiro Advogados Associados terão 20 dias corridos para apresentar defesa perante o Tribunal de Contas dos Municípios.
3: Ok. 8 horas mais 52 minutos. Olha, a Polícia Federal marca nova data para depoimento de Jacques Wagner em investigação do caso Master.
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3: Olha, a Polícia Federal marcou um novo depoimento do senador Jacques Wagner do PT no âmbito da investigação da Operação Compliance Zero, no inquérito que apura suposta irregularidades envolvendo o Banco Master. A informação foi divulgada na última terça-feira. Segundo apurou a coluna da jornalista Milena Teixeira, o parlamentar será ouvido no dia 7 de agosto e a orientação da defesa é que Wagner exerce o direito ao silêncio durante o depoimento. O senador foi alvo de uma operação da Polícia Federal no dia 18 de junho. A investigação da Polícia Federal apontou inicialmente que Jacques Wagner teria recebido favorecimento indevido do empresário Augusto Lima, ex-sócio de Daniel Vocário. Entre os benefícios, teria um pedido para que Lima comprasse um apartamento de 2 milhões e meio em Salvador. Olha, Wagner afirma que procurou o empresário para adquirir o imóvel temporariamente, com o compromisso de recomprá-lo posteriormente para a sua filha. Além disso, a empresa da esposa do enteado de Jacques Wagner, o secretário de Meio Ambiente da Bahia, o Eduardo Sodré, também firmou um contrato de 12 milhões com uma instituição financeira controlada por Daniel Vocário.
4: Bem, gente, olha, vamos fechar o programa aqui trazendo essa informação de que o ex-prefeito de Palmas de Monte Alto, Manuel Rubens, ele comentou na manhã dessa quarta-feira 22, em resposta a um questionamento do portal Wilson Nunes, o anúncio feito pela deputada estadual Ivana Bastos sobre o início das obras da ponte do povoado de Espraiado e também da primeira etapa da pavimentação da estrada que liga o entroncamento da BR-030 ao povoado de Vargem Alta. Na terça-feira 21, a parlamentar informou, por meio das redes sociais, que as obras da ponte de Espraiado já foram iniciadas e que o governo do estado da Bahia também dará início à primeira etapa da pavimentação da rodovia. Segundo a própria deputada, o projeto original previa mais de 40 quilômetros de asfalto até o distrito do Espraiado, mas neste primeiro momento, o estado autorizou a execução de 24 quilômetros. A autorização deve ser publicada no Diário Oficial do Estado ainda esta semana. Ao comentar o assunto, Manuel Rubens classificou a iniciativa como um resgate importante para o município e afirmou que a obra sempre esteve entre os principais reivindicações da população. Segundo ele, mesmo que a execução ocorra por etapas, o início dos serviços representa um avanço significativo. O ex-prefeito também destacou que durante o seu mandato defendia a pavimentação do trecho e afirmou que a pauta foi discutida ao longo dos anos com lideranças políticas do município, e ele citou também a atuação da vereadora Selma do grupo político e do prefeito Tito na busca pelo fortalecimento da reivindicação. Ainda conforme Manuel Rubens, a expectativa é que, após a conclusão da primeira etapa, seja iniciado o processo de licitação da segunda fase da obra, permitindo que a pavimentação alcance todo o trecho inicialmente planejado até o distrito de Espraiado. Abre aspas, o que precisa é começar essa obra, fecha aspas, disse o ex-prefeito Manuel Rubens.
3: 24 quilômetros dá até onde aí?
4: Aproximadamente até Vargem Alta, né?
3: Ah, então eu vou chegar lá no Invercelau de boa.
4: Tranquilo, pode comer seu franguinho lá, seu pirãozinho de frango.
3: Ou vou de bicicleta.
4: Pra fazer outra figurinha, de boa.
3: Valeu. Falar de Velho Venço, abração pro Velho Venço, o Léo, sempre tá ouvindo a gente lá, Tony do Crotes. Valeu, Tony. Tony tem um dizer. Sabe por que fala?
4: Não.
3: Mulherzinha que é boneca. Gente, vamos embora, né, Marcos?
4: Minha gente, forte abraço a todos, fique com Deus. Retornamos amanhã às 7h15, se assim for a vontade do Pai Celestial. Valeu, forte abraço.
3: Forte abraço, fica na paz, na graça, que Deus abençoe a todos de forma grandiosa, que a gente fala no teu coração. Tchau, tchau, até amanhã, fique com Deus, que eu estou indo com ele.

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5: Oi, bom dia, na Visão FM, 9 horas mais 15 minutos. Bom dia, chegando com a edição Zona Livre, edição de quinta-feira, aqui ZYS 607, Rádio Visão FM Estéreo. Operamos na frequência modulada dos 87.9 MHz. Visão FM, a rádio que tem o seu jeito. Bom dia. A partir de agora é o Zona Livre, até o meio-dia eu faço companhia com você. E me dê licença para poder chegar.

0: até a sua residência, beleza? Da Visão 916, bom dia.
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0: Ok, na Visão FM, 9 horas mais 16 minutos. Bom dia pra você, curtindo a programação da Visão FM. Chegando com a edição Zona Livre, edição de quinta-feira, dia 23 do 7 do ano 2026. Uma excelente quinta-feira pra você acompanhando a nossa programação. 23 do 7, já se passou 204 dias do ano, faltando 161 dias para finalizar o ano 2026. Signo predominante é o Câncer, a estação ainda é o inverno, né? E a lua é a crescente, não é isso? Pois é. Bom dia para você aqui em Palmas de Monte Alto, bom dia para você, internautas, a você na cidade circunvizinha, sempre ouvindo a gente. Obrigado aí pelo carinho da audiência. Hoje, quinta-feira, dia de TBT, dia de relembrar, a gente toca as velhinhas aqui na programação da Visão FM, a rádio que tem o seu jeito, tá bom? Começando com o Luan Santana. A música Você Não Sabe O Que É Amor. Na Visão 917, Zona Livre no ar. Bom dia.

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1: Oi, Visão FM, 9 horas mais 23 minutos. 9h23 aqui na Visão FM. Tá aí o som do Gustavo Lima, Inventor dos Amores. Você curtiu o Léo Magalhães, teve o Luan Santana. E você curte muito mais na programação da Visão FM, a rádio que tem o seu jeito. Na Visão 927, Ivete Sangalo, Beijo de Hortelã.

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1: Oi, Visão FM, 9:35. Tá aí, esse foi o é o início do Zona Livre, né? Apenas começando, lembrando que você pode mandar seu bom dia pra quem você quiser através do 077-999-919742, tá bom? Olha, gente, na Visão FM, 9:35, daqui a pouquinho você curte muito mais no oferecimento do supermercado Economia, a pessoa fazer compras economizando, viajar para o Economia, onde você encontra tudo para você reabastecer a sua dispensa. 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Da Visão FM, 9:38. 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
1: Muito bem, na Visão FM, 9:40. Bora pro Zé, né, gente? Você que tá ouvindo a programação Visão FM, nosso amigo Bila tá informando que ele está com carteira à venda. Você interessado em comprar, procure o Bila para você estar adquirindo a sua carteira e concorrendo aí um garrote em benefício a esse tratamento médico, tá bom? O sorteio será realizado no dia 2/8, lá em Seubá, ali no loteamento Abaeté, nos fundos ali da oficina de Sandro Diamantes. Então, você que interessar comprar a cartela, procure nosso amigo Bila, custando apenas R$10, tá bom? E no mesmo dia também vai ter um torneio de estilingue, valendo R$1.200 em prêmios, mais troféus, onde o primeiro colocado ganha R$500, segundo colocado R$400, terceiro colocado R$200 e o quarto colocado R$100. A inscrição, R$20, 3 inscrição, R$50 e ainda 7 inscrição por R$100. E ó, tem uma observação, cada competidor só pode ganhar um prêmio. Tem aí munição permitida, bola de gudes, também pelotas de barro e esfera de rolamento. Tem a modalidade mata-mata, tem um bingo, como eu acabei de citar, tem a organização do nosso amigo Raildo e também o Bila. Locução fica por conta de Zé Porto e a animação fica por conta do Paredinha do Perna. Então, portanto, vai ser no dia 2 de agosto, lá no bar do nosso amigo Bila, lá no loteamento Abaeté, tá bom? Então tem aí o bingo para o tratamento médico e tem também o torneio de estilingue, tudo no mesmo dia, tá bom? Na Visão FM, 9:42.
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0: Ok, na Visão FM, 9 horas mais 46 minutos, 9h46. Olha só, foi perdido todos os documentos em nome de José Alves Matos. É, está aí uma bolsa pequena, né? Marrom. Quem encontrar, quem encontrou, encontrar, deixar no restaurante da Maria, lá no mercado, ou se preferir, deixar aqui na rádio, né? Se você encontrou esta carteira contendo documentos pessoais em nome de José Alves Matos. Ele pede quem encontrou devolver lá no restaurante da Maria, lá no mercado municipal, ou se preferir, deixar aqui na rádio, ele já o mesmo agradece, beleza? Olha só, vem aí, grande bolão de estilingue, pontos corridos, premiação garantida R$300, vai ser no dia 26 agora, a partir das 15 horas lá no bar do Potoca e também a Márcia, né? Bar do João Paulo. Inscrição gratuita, tem aí permitidos aí 3 senhas, né? Por jogador. 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Tem aí o som, fica por conta da carretinha RJ e a locução fica por conta de Sandro Ribeiro. Portanto, vai ser neste próximo final de semana, lá no bar do Potoca e também a Márcia, a partir das 15 horas, tá bom? Tem mais aqui na programação da Visão FM. Olha só, vem aí a primeira cavalgada da comunidade de Altamira. Todos de Palmas de Monte Alto e região é convidado aí para curtir a primeira cavalgada da comunidade, da associação da comunidade lá de Altamira, tá bom? Tem aí, vai ser nos dias 29 e 30 de julho. Tem a concentração saindo em frente ao Parque Jair Pereira, né? Aqui em Palmas de Monte Alto, Parque Municipal, com o percurso pela cidade, né? Pela rua da de Palmas de Monte Alto, com destino à comunidade de Altamira. Vai ser nos dias 29 e 30 de julho. Tem aí a atração confirmada já. Tem o Gleidson Silva e também o Rui Soriano e ainda mais atração a ser divulgada. Portanto, vai ser no dias 29 e 30 de julho, lá em Altamira. Desde já a comunidade agradece a todos que compareceram, tá bom? 29 e 30 de agosto. Agosto, gente, não é julho, não, é agosto, perdão. A gripe aqui atrapalha a gente todinho, né? Vai ser em agosto, nos dias 29 e 30, na comunidade de Altamira. Tem atração já confirmada, Gleidson Silva e também o Rui Soriano. E ainda atração a ser confirmada para poder animar a primeira cavalgada da Associação de Altamira, certinho? Portanto, tem aí a concentração em frente ao Parque Jair Pereira, com o desfile pelas ruas aqui de Palmas e Monte Alto, saindo com destino à comunidade de Altamira, 29 e 30 de agosto. Da Visão FM 949.
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11: Muito bem, estamos de volta na Visão FM, 9 horas mais 53 minutos, 9h53. Daqui a pouquinho tem a primeira edição das últimas notícias. Daqui a pouquinho também tem o Deixa Rolar, ainda não liberado para você participar, né? Daqui a pouquinho a gente já libera o nosso WhatsApp, tá bom? Vamos lá, de Paulo e Paulino, 9h54, bom dia.

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1: Oi, bom dia, na Visão FM, 10 horas mais 3 minutos. Tá aí, Teodoro de Sampaio, na programação da Visão FM, a música Tem Tirei Férias, né? Tem a participação também, né? Você curtiu também aqui Gine Geno, ainda rolou por aqui de Paulo e Paulino na programação da Visão, e a partir de agora é você que comanda a nossa programação através do 077-999-919-742. Já falando aí, o Deixa Rolar, tá bom? 077-999-919-742.
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1: 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Na Visão 10 e 6, daqui a pouquinho vamos dar de informação, não é isso? Vamos lá.
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1: Eu chamo aqui a repórter Fabíola Altran. Ela traz a primeira edição da manhã de hoje. Vamos lá, Fabíola.
3: Oi, eu sou Fabíola Altran e estes são os destaques de hoje. Mega Sena acumulada pode pagar hoje 62 milhões de reais para quem acertar as 6 dezenas. As apostas devem ser feitas até 8 da noite. Beneficiários do Bolsa Família com número de identificação social final 4 recebem hoje a parcela de julho do programa. O valor médio nacional é de quase R$ 680. Ministério das Relações Exteriores emite alerta para que os brasileiros evitem viajar para o Irã, Israel, sul do Líbano, Palestina e Iêmen. O motivo é o aumento das tensões ligadas ao conflito no Oriente Médio. Anvisa proíbe a venda, distribuição, fabricação, importação, propaganda e uso de todos os lotes do azeite de oliva extra virgem San Oliveto. Segundo a agência, o produto tem origem desconhecida. Nesta quinta, pelo Campeonato Brasileiro, rodada 4, tem Botafogo e Vitória, 7h30 da noite. Já pela rodada de número 19, também no mesmo horário, o Corinthians recebe o Remo. Da Rádio 2, Fabíola Altran.
1: Muito bem, tá aí a primeira edição das últimas notícias, mais informação logo mais às 11, na segunda e última edição das últimas notícias. 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
7: Muito bem, de volta na Visão FM, 10 horas mais 17 minutos, 10h17, a partir de agora é o Deixa Rolar, é o primeiro bloco. 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Iniciamos aqui o nosso Deixa Rolar de hoje, né? Você pode mandar a sua mensagem de texto, áudio, fica à vontade para você pedir a música que você gosta que a gente toca na programação do Deixa Rolar, beleza? Já valendo, 077-999-919742. Vamos lá, né? Deixa eu ver quem tá participando aqui com a gente. Para iniciar o Deixa Rolar de hoje. Alô, bom dia.
8: Bom dia, Roger. Roger, aqui quem está falando com você é o Vanice da Praça São Mateus, bairro São Vicente. Roger, eu gostaria que você abasse uma música para mim aí, Rinaldinho e Luane. É, qualquer uma deles, tá? Para mim curtir aqui. Visão FM, a rádio que tem o seu jeito. Tchau, obrigado, bom dia.
7: Valeu, bom dia. Muito obrigado pela participação também, tá bom? Vamos lá com mais participação. 077-999-919742. Bom dia, Roger. Tô com a minha música aí de Franquito Lopes, a música O Homem Mais Apaixonado. Tá pedindo aqui pra curtir. Quem participa é o Sandro. Valeu, Sandro. Bom dia. Muito obrigado aí pela sintonia. Tá bom, meu amigo? Excelente quinta-feira. Naldinho e Leone, ao meu lado outra vez. 10h19, bom dia.

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1: Oi, Visão FM 10h27, tá aí Franquito Lopes, na programação da Visão FM, a rádio que tem o seu jeito. Vamos lá, né? Bom dia aqui pra meu cheiro, né? Tá sempre ouvindo a gente. Obrigado aí pela sintonia, tá bom? Fica lá gravando aí a minha rouquidão. Pois é, né? Isso anima mais ainda. Pois é, vamos lá, né? 077-999-91942. Pera. Vamos lá, 077-999-91942. Quem mais aqui participa com a gente? Cadê aqui, rapaz? Aqui quem tá participando comigo aqui é Sol Montalvão, ela pede música aqui com Zezé de Camargo e Luciano. A música Irmãos da Lua, Amigos da Estrada. Ela pede oferecendo aí pra colega Lu. Valeu, muito obrigado, tá bom? Também a Carol aqui também tá participando com a gente, pede música, a mesma música, né? Com o Zezé de Camargo e Luciano. A Carol está na rua Valdemar Teixeira de Moura. E ela pede só pra curtir. Valeu, Carol. Bom dia pra você. Muito obrigado aí pela sintonia também, tá bom? Que mais aqui? Bom dia, Roger. Então, pra minha música aí dos clones, a música Vento no Litoral. Pede oferecimento pra todos que gostaram da música. E quem participa comigo aqui é o Luciano. Valeu, Luciano. Bom dia. Muito obrigado, tá bom? Vamos lá. O som do Zezé de Camargo e Luciano. Na sequência tem os clones. Vento no Litoral. Quatro estações de amor. Na Visão FM 10h28.

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1: Legal, na Visão FM, 10 horas mais 36 minutos. Tá aí os clones na programação da Visão FM. Deixa rolar, pedidos online 077-999-919742. Muito bem, manda um bom dia aqui para meu amigo Zezé, lá em Mauá, São Paulo. Tá sempre ouvindo a nossa programação. Ele passei aqui a música do Franquito Lopes, né? Ele falou que, ó, foi longe. Um bom dia, né? A música foi longe. Tá deixando um bom dia aqui para os seus pais e para os amigos e para os irmãos. Valeu, Zezé. Bom dia para você. Muito obrigado, tá bom, meu amigo? Valeu, muito obrigado aí pela sintonia. Nosso amigo Kinka do Cachorro Quente pede música aqui com Tondica Tinoco, Cabocla Tereza. Ele tá pedindo, mandando bom dia aqui para suas filhas, né? Também manda bom dia para todos os seus clientes e informa que todas as noites tem um cachorro quente e também tem entrega no delivery, tá bom? Manda bom dia para o Gentil em Lagoa dos Patos. E Kinka, o Gentil agora tá de motoca, viu? Motoca cinzoada. Pois é, viu, Kinka? E tá mandando bom dia também para o Ivo Lima, para o Nelinho Buxudo, manda bom dia para o Aleixo, para o nosso amigo Baú na rua do Rosário, manda bom dia também para o Demi e o Joaquim na 7 de setembro, e para todos os amigos que acompanham a nossa programação, e também para o Regis Lisboa, né? E ainda Marcondes da Pipoca e Dona Dina na saída da Sebastião das Laranjeiras, e manda bom dia para alguém especial no cantinho de no Nova Palmas. Valeu, Kinka, bom dia, muito obrigado aí pela sintonia. Por falar em Kinka, manda um bom dia também aqui para o Dé, irmão do Kinka do Cachorro Quente, ele tá informando que também tá de volta, né, com o mototáxi, precisou de mototáxi aí, ó. 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Valeu, Dé, bom dia também, muito obrigado, tá bom? Que mais aqui? Bom dia, Roger, aqui é Ana Paula, toca pra minha música aí de Vitor e Léo na Linha do Tempo, já tá pedindo, oferecendo pra todos que gostaram da música e também oferece pra mim e pra todos que gostaram da música, valeu, bom dia. 10h38, deixa rolar. Toda feita de sapato.

0: Bahia.
1: Oi, Visão FM, 10 horas mais 45 minutos. Tá aí Vitor e Léo, a música Na Linha do Tempo. Esse foi o primeiro bloco do Deixa Rolar. Daqui a pouquinho tem mais o segundo bloco, tá bom? 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Pois é. Abraço aqui para o Roberto e o Melo, lá na Rua Henrique Dias, tá sempre ouvindo a gente. Valeu, Robério, bom dia pra você. Bado Tivar, na Rua Henrique Dias, acompanhando a gente, muito obrigado. Todos os clientes também, né? Tomando aquela cervejinha e ouvindo a nossa programação, bom dia pra vocês aí, todo o pessoal da Rua Henrique Dias. Olha, aviso, a diretoria da Associação Comunitária de Boa Esperança dos Produtores Rurais de Pinga Fogo está convidando o sócio para uma reunião neste domingo, dia 26, a partir das 8 horas na sede da mesma. Para tratar de assuntos de interesse de todos, desde já agradece a diretoria. O Valdionor, do Conselho Fiscal da Associação, é quem faz o convite, tá bom?
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1: Muito bem, né? Você não pode perder de participar desse grande bingo, bingo aí de um garrote, né? Benefício ao tratamento médico do nosso amigo Bila. Ele informa a todos que está vendendo cartelas lá no seu bar, né? Interessados, procurar o Bila para poder saber, você está comprando a cartela e é custando apenas R$10, né? Ele já agradece a todos que já compraram e agradece a você também que vai comprar e também agradece a todos os patrocinadores, né? O sorteio será no dia 2 de agosto e desde já o mesmo agradece mais uma vez. E lembrando também que no mesmo dia tem um torneio de estilingue lá no bar do nosso amigo Bila, que vai ser ali, o bar está localizado ali no loteamento Abaité, ali nos fundos da oficina de Sandro de Amâncio, né? O torneio de estilingue valendo R$1.200 em prêmios mais troféus. Primeiro colocado ganha R$500, o segundo colocado R$400, terceiro colocado R$200 e o quarto R$100. A informação aqui também tem a inscrição aqui, R$20, 3 inscrições R$50, 7 inscrições por R$100. A observação, cada competidor só pode ganhar um prêmio. Tem aí a munição permitida, bola de gude, também pelotas de barro. Também esferas rolimã, né? Rolimã de rolamento de carro, né? Isso. Tem a modalidade mata-mata, tem um bingo, como eu já falei. Tem a organização de Raildo e o Bila. A locação fica por conta do Zé Porto e a animação Paredinha do Perna. O sorteio será no dia 2/8, lá no bar do nosso amigo Bila, lá no loteamento Abaité. Desde já agradeço a todos que comparecer, né, neste evento que é benefício a um tratamento médico, tá bom? A Visão FM 10h50. Agora vai lá novamente o Danilo Digital falando aí do torneio e também do bingo mais uma vez. Vai lá, Danilo.
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1: Na Visão FM, 10 horas mais 53 minutos, 10h53. 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Na Visão FM 10h57.
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Muito bem, estamos de volta na Visão FM, 11 horas mais 1 minuto, 11:01 aqui na Visão FM, a rádio que tem o seu jeito. Olha só, foi perdido uma carteira contendo documentos pessoais, em nome de José Alves Matos. Ele pede que quem encontrou, devolvê-la no restaurante da dona Maria, né? Lá no mercado municipal, ou se preferir, deixa aqui na rádio. Ele perdeu esse documento em uma carteirinha, uma bolsinha, ó. Ele falou diminutivo aqui de bolsa, rapaz. Olha, pois é, né? Ele perdeu numa bolsa marrom, beleza? Pois é, ele pede quem encontrou, deixa eu deixar aqui na rádio, ou se preferir, lá no restaurante da Maria, lá no mercado municipal, beleza? Se você encontrou essa carteira contendo documentos pessoais do cidadão aí, devolver lá no mercado municipal. Vamos lá, né? 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Tá mandando um bom dia aqui pra todos os seus amigos e clientes também. Valeu, Emerson, bom dia. Quer colocar aí o cordão do seu motorrádio? Você não gosta que fala isso, não? Pois é, né? Colocar o cordão do rádio, levo lá no Emerson Silva, troca de bateria, pilha de relógio. Vai lá não, que ele reta. Pois é, mas o homem é profissional, viu? 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Emerson Silva, valeu, Emerson, bom dia, muito obrigado, viu, meu amigo? Negócio de relógio não é com ele, não, viu? Aquele, o relógio aí que mexe os meninos lá da central de abastecimento, os barraquinhos lá, e que mexe. Agora é Emerson, não. Emerson aí, tudo mais atualizado, né? Formatação de computador, enfim, tudo isso, né, Emerson? Valeu, bom dia, muito obrigado. O que mais aqui? A Luzia pede música aqui com Turma do Pagode, Neto Brito. Ô, Luzia, vê se é essa aqui que você pediu, tá bom? Se não for, peço desculpas aí, certinho? Vamos a 11:03 RPM. 11:03, vamos lá, deixa rolar.

bem, na Visão FM, 11 horas mais 9 minutos, 11:09. Vamos lá, né? É, rapaz, turma do pagode, toque 10. Espero que foi a música que a Luzia pediu. Se não foi, eu peço desculpa, tá bom, Luzia? Vamos lá, meu sistema ainda não reatualizou ainda, gente. Né, tô, todo mundo sabe, eu peguei a tal da pneumonia e ainda não está brincadeira, né? Rapaz, fica aí. Joguei terra nos buracos lá do Mota 2. Deu uma freada. Trim gostoso, sai fora, Zé da Manga. Vamos lá. Vamos lá. Vamos lá com as palmas pedidas. Meu amigo João de Augusto pede música aqui com o Dali Streets, né? Ele pede, está oferecendo aí para todos que gostam da música. É, valeu, João de Augusto, vizinho lá de Emerson Silva. Tá pedindo aqui e vai curtindo a programação da Visão FM, beleza? Bom dia, Roger. Toca pra mim aí. É Legião Urbana 16. Tá pedindo pra curtir, oferecendo pra todos gostar da música e pra relembrar também. Quem tá participando aqui comigo aqui é o Matheus. Valeu, Matheus. Bom dia pra você. Muito obrigado aí pela sintonia, tá bom? Aí, Emerson, só deu aqui o flashback agora, né? Vamos lá. Pediu, curtiu na programação da Visão FM, a rádio que tem o seu jeito.

0: Legal, tá aí o som de Legião Urbana na programação da Visão FM, a rádio que tem o seu jeito. Vamos lá, né, com as três últimas participações de hoje. A professora Judite está pedindo música aqui com o Mato Grosso e Matias. Ela pede oferecendo aí para o Lé. Valeu, professora. Bom dia para a senhora. Muito obrigado pela sintonia, tá bom? Quem mais aqui participa com a gente? Deixa eu ver aqui para fechar o Deixa Rolar de hoje. A Irenilza Bolão pede música aqui com a Amada Edilson. Ela pede para curtir e vai curtir na programação também. Para fechar o Deixa Rolar de hoje. Alô, bom dia.
1: Bom dia, Rogi. Eu quero ouvir uma música com Guilherme Silva, Barquinha de Ouro, oferecendo para Manuel, oferecendo para você e somente para mim curtir. Bia Santos, da Fazenda Lagoa de Caldeirão.
0: Valeu, Bia. Bom dia para você também. Muito obrigado aí pela sintonia, tá bom? Bom dia aqui para o João de Judite também, sempre ouvindo a gente. Muito obrigado aí pela sintonia, tá bom? E assim o fecho deixa rolar de hoje.

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1: Vamos lá, né, com informação. A segunda e última edição das últimas notícias fica por conta da repórter Milena Abreu. Ela está na central de jornalismo da agência Rádio 2, deixando o ouvinte da visão bem informado. Vamos lá, Milena, com você, bom dia.
2: Os candidatos à presidência da República poderão gastar até 133 milhões e 400 mil reais nas eleições de outubro deste ano. O teto de gastos foi oficializado nesta semana pelo Tribunal Superior Eleitoral. Os valores máximos para o primeiro turno da disputa ao Palácio do Planalto foram fixados em 88 milhões e 900 mil reais. Em caso de segundo turno, haverá liberação de mais 400 milhões e meio de reais. A portaria assinada pelo presidente do TSE, ministro Cássio Nunes Marques, também estabelece regras para as disputas nos estados, variando o teto de gastos de acordo com o tamanho do colégio eleitoral. Em São Paulo, por exemplo, que é o maior colégio eleitoral do país, as campanhas ao governo estadual terão um limite de 40 milhões de reais, somando os dois turnos. Já para os candidatos a deputado federal, estadual e distrital, os tetos são fixos em todo o território nacional. 3 milhões e 200 mil para a disputa do cargo em nível federal e 1 milhão e 300 mil reais para as campanhas de deputados estaduais e distritais. As convenções partidárias para oficializar os nomes já estão em andamento e devem ser realizadas pelos partidos até o dia 5 de agosto. Já o registro final das candidaturas deve ser feito até o dia 15 do mês que vem, véspera do início oficial das campanhas. Da Rádio 2, Milena Abreu.
1: Ok, tá aí a segunda e última edição das últimas notícias. Mais informação logo mais com Wilson Nunes no Giro de Notícias. 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
1: Muito bem, estamos de volta. Na Visão FM, 11 horas mais 48 minutos. De volta e já também indo embora, né? De volta e já voltando. Indo. Gente, olha, na Visão FM, 11h48, outro final do Zona Livre. Também vou deixar minhas últimas aqui no Top Forró, né? E marcar um novo encontro amanhã, a partir das 10h10, a partir das 9 da manhã, após o Jornal da Manhã. Na sequência, tem um colega Wilson Nunes trazendo para você as principais informações aqui de Palmas de Monte Alto, da Bahia, do Brasil, do mundo. Fica minhas duas últimas de hoje, Calcinha Preta, Saudade, e o Washington Brasileiro, Sogrão. Valeu, gente, muito obrigado. A gente se fala amanhã, a partir das 9 da manhã, beleza? Tchau, tchau. Fui.

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1: Boa tarde, Palmas de Monte Alto. Boa tarde, Brasil. A partir de agora está no ar mais uma edição do programa Giro de Notícias. Pela nossa Rádio Visão FM. Este é o programa que toca informação para você. Você que nos ouve aqui na sede, na nossa querida zona rural. E em qualquer lugar do planeta pela internet. Sejam todos bem-vindos. Até às 14 horas aqui a notícia não para. E vamos girar as principais manchetes de hoje do programa. Ora, daqui a pouquinho aqui no Giro de Notícias você vai conferir. Armas de fogo são apreendidas após suspeito fugir de abordagem na zona rural de Guanambi. Também daqui a pouquinho aqui no nosso programa, minha gente, vamos trazer que homem é preso com revólver e espingarda durante a ação da Rondesp na zona rural de Sítio do Mato. Jovem de 18 anos morre após acidente entre motocicleta e carro em Igaporã. Adolescente de 17 anos é flagrado em fuga e tem motocicleta apreendida em Guanambi. Infrator avançou sinal vermelho. Ainda em Guanambi, trailer de lanches é arrombado e furtado em frente ao parque da cidade. Mulher é condenada a 30 anos de prisão por estuprar e produzir conteúdo de abuso sexual de adolescente e filha de 1 ano na Bahia. TCM aprova contas de 2024 da Prefeitura de Sebastião Laranjeiras. Lembra daquele irresponsável, daquele prefeito e daquele vice que gravou um vídeo ameaçando os servidores? Estão lembrados? Inclusive o prefeito é advogado. Pois é, o Ministério Público Eleitoral pede a remoção do vídeo do prefeito de Érico Cardoso por suposta propaganda eleitoral antecipada. E a informação é que agora há pouco, né, saiu aí a decisão. E a Justiça Eleitoral, né, deu 48 horas para o irresponsável do prefeito retirar o vídeo. E o Ministério Público Eleitoral ainda pediu uma multa pesada para ele. É assim que tem que ser. Bom demais. Já, jovem de 18 anos é preso. O suspeita de estupro contra a criança de 11 anos em Guanambi. Polícia Militar prende suspeito de tráfico de drogas em Caculé. Ainda hoje aqui no nosso programa, minha gente, vamos trazer também que inverno exige mais cuidados de pessoas que sofrem com asma. TSE desmente fake news sobre urnas eletrônicas. Ministério Público Federal alerta para aumento do tráfico de pessoas no Brasil. Daqui a pouquinho também informações sobre o Campeonato Brasileiro, Copa Sul-Americana. O Vasco arranca empate na Colômbia e decisão da vaga será no Rio de Janeiro. Os visitantes vencem e se destacam na rodada desta quarta-feira do Brasileirão. Direita rompida, atrasa definição de vice para Flávio Bolsonaro. Tarifaço opõe soberania de Lula e patriotismo de Flávio Bolsonaro. E não para os escândalos da família Bolsonaro, hein? O Flávio Bolsonaro emitiu notas para empresas de esquema de Vorcaro. Daqui a pouquinho também tem reportagem especial. Tentativa de feminicídio abre ainda mais batalhas pela vida. É uma reportagem especial sobre a violência doméstica.

0: doméstica que tá estourada no Brasil, infelizmente, né? E a gente tem também a sua participação através do 998506070 e também pelo 999919742. Já estamos também com o nosso canal aberto lá pelo Facebook. Lá no Facebook do Wilson Nunes você pode ouvir e assistir a nossa programação ao vivo. Então é só você entrar lá na nossa página do Facebook e você vai acompanhar. Inclusive também pode interagir ao vivo, né, com a nossa programação. Eu vou para um breve intervalo, daqui a pouquinho eu volto trazendo todas essas informações e muito mais. Não sai daí, é rapidinho, eu volto já. 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
1: Quinta-feira, 23 de julho de 2026, esse é o Giro de Notícias. Eu sou Breno Zonta e você acompanha os destaques do momento. No dia em que a tarifa de 25% passou a ser cobrada pelos Estados Unidos sobre as exportações brasileiras, o governo federal anunciou o pacote de apoio para as empresas afetadas. A iniciativa, divulgada na última quarta, prevê mais de 18 bilhões de reais em linhas de crédito com juros subsidiados para exportadores e setores considerados estratégicos para a economia nacional. A Federação Brasil da Esperança, composta por PT, PV e PCdoB, entrou nesta quarta com representação no Tribunal Superior Eleitoral contra o senador Flávio Bolsonaro pela divulgação de informações falsas sobre as urnas eletrônicas. Na última quarta, o pré-candidato à presidência disse que o sistema de votação do Brasil teria a mesma origem do da empresa venezuelana Smartmatic, que segundo ele estaria envolvida com fraude eleitoral no país vizinho. As informações já foram desmentidas pelo TSE. A fila de espera pelos benefícios do Instituto Nacional do Seguro Social caiu 74% neste ano e 1 milhão e 600 mil pedidos ainda aguardam resposta até o meio de julho. Esse é o menor patamar em 21 meses. Os dados são do próprio INSS. Após trocar a chefia do Instituto, o presidente Lula prometeu zerar a fila de espera até setembro deste ano. Pelo Brasileirão, o líder Palmeiras venceu o Coritiba por 3-1 no Paraná, enquanto o vice-líder Flamengo goleou a Chapecoense por 4-0, também fora de casa. Já o São Paulo viu o Atlético Paranaense virar em 5 minutos e vencer por 2-1 em Bragança Paulista, saltando o Furacão para terceiro na tabela. O Cruzeiro aproveitou a expulsão do zagueiro Vitor Gabriel para derrotar o Internacional em Porto Alegre pelo mesmo placar. 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

0: agora na cidade são 12:28.
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0: Nós estamos no ar, minha gente, com mais uma edição do programa Giro de Notícias. Hoje é quinta-feira, 23 de julho de 2026. E a você na sintonia, o nosso muito obrigado. Você que nos ouve aqui na sede, na nossa querida zona rural e em qualquer lugar do planeta pela internet. Sejam todos bem-vindos. Até às 14 horas aqui a notícia não para.
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0: 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Direção da nossa amiga Cassiana. Deixa eu mandar aqui um grande abraço. Agora são 12 horas mais 32 minutos. Um grande abraço aqui para o meu filho Arthur Henrique, que tá lá em Guanambi, chegou agora da escola, tá lá acompanhando as notícias. Beijão, viu, filho? Papai tá morrendo de saudades e tá lá agora ficando por dentro das informações, né? Acompanhando também pelo nosso Facebook, né? O nosso programa. Valeu, muito obrigado, o Arthur Henrique, né, meu filho, que tá lá em Guanambi, acompanhando aqui o programa Giro de Notícias. Saudades, viu, filho? Um abraço. Bom, vamos seguindo aqui o nosso programa Giro de Notícias, minha gente. Nós vamos começar aqui o programa, como sempre fazemos, né? Tradicionalmente fazemos, pela área policial, pelas informações, né, que aconteceram nas últimas 24 horas. Inclusive, a gente começa trazendo aqui a informação, né, de um trágico acidente que aconteceu lá no município de Igaporã, vitimando um jovem de 18 anos que morreu após acidente entre motocicleta e carro. Essa é mais uma notícia daquelas exclusivas do portal Wilson Nunes, né? Que você encontra só lá no nosso site, né? Lamentavelmente, um jovem identificado como Alejandro de Jesus Moreira, de 18 anos, morreu na madrugada de hoje após sofrer um acidente de trânsito na Avenida Tancredo Neves, em Igaporã. De acordo com informações da Polícia Militar, o acidente aconteceu na noite de quarta-feira, por volta das 20 horas, nas proximidades do estabelecimento conhecido como Bi do Pastel. A vítima conduzia uma motocicleta quando colidiu contra um carro. Alejandro foi socorrido por uma equipe do SAMU e encaminhado ao Hospital Municipal José Olinto Cotrim. Apesar dos atendimentos médicos, ele não resistiu aos ferimentos e morreu durante a madrugada. Ainda segundo a PM, a guarnição só tomou conhecimento do caso por volta das 2:30 desta quinta-feira, após ser informada por uma familiar da vítima. Posteriormente, os policiais foram acionados pelo SICOM para prestar apoio a uma equipe do DPT. No hospital, os auxiliares de necrópsia informaram que retornariam para Guanambi devido à ausência da guia de remoção do corpo, documento exigido pelos familiares. Conforme registrado na ocorrência, a equipe médica já havia emitido a declaração de óbito. O corpo foi removido por uma funerária. A Polícia Militar destacou ainda que não foi acionada no momento do acidente, nem pelo SAMU, nem pelo hospital. Inclusive, eu solicitei hoje pela manhã do DPT uma nota, né, para entender o que que aconteceu aí. Como é que o DPT chegou até o hospital, porque nem a Polícia Militar acionaram. E aí o pessoal do DPT me encaminhou aqui uma nota dizendo o seguinte: para fins de esclarecimento, informa-se que a equipe do Departamento de Polícia Técnica de Guanambi encontrava-se em deslocamento para o município de Licínio de Almeida, onde realizaria a perícia previamente requisitada pela autoridade competente. Durante o atendimento, a equipe tomou conhecimento de que uma vítima de acidente havia evoluído a óbito no Hospital Municipal de Igaporã. Após a conclusão da perícia em Licínio de Almeida, os peritos deslocaram-se até a unidade hospitalar com o objetivo de verificar a situação e adotar, caso presentes os pressupostos legais e formais, as providências de competência do DPT. No local, constatou-se que o óbito já havia sido atestado pelo médico responsável pelo atendimento, estando a família de posse da respectiva declaração de óbito. Verificou-se ainda que não havia sido elaborada requisição para a realização de exame de necrópsia. Diante dos elementos constatados naquele momento, não se verificou demanda formal pendente que justificasse a intervenção pericial imediata. Assim, a equipe retornou a Guanambi, permanecendo à disposição para eventual acionamento pelas autoridades competentes, se necessário, observados os requisitos legais e administrativos aplicáveis. Então, esta foi a nota encaminhada pela coordenação do DPT. Olha, vamos trazer aqui mais informações. Armas de fogo são apreendidas após suspeito fugir de abordagem na zona rural de Guanambi. E adivinha quem estava na ocorrência? A Rondesp. Que fase da nossa Rondesp. Olha, duas armas de fogo foram apreendidas na noite desta quarta-feira durante uma ação da Companhia Independente de Policiamento Tático, Rondesp, em uma estrada vicinal nas proximidades do distrito de Seraíma, na zona rural de Guanambi. Segundo a Polícia Militar, a guarnição realizava patrulhamento quando tentou abordar um motociclista. O suspeito conseguiu fugir, abandonando no local uma espingarda de fabricação artesanal e um rifle modificado calibre 22. O armamento foi encaminhado à Delegacia Territorial de Guanambi, onde a ocorrência foi registrada. Olha, jovem de 18 anos é preso por suspeita de estupro contra criança de 11 anos em Guanambi. A Polícia Civil da Bahia, através do Núcleo Especial de Atendimento à Mulher, vinculado à 22ª Coordenadoria Regional de Polícia do Interior, prendeu um jovem de 18 anos por suspeita de estupro de vulnerável na terça-feira na zona rural de Guanambi. Conforme informações dos pais da criança à polícia, a vítima de 11 anos mantinha um relacionamento amoroso com o investigado. Ela teria saído de casa na noite do último domingo, acompanhada do jovem sem o consentimento dos responsáveis. Após ser localizada pelos policiais na terça-feira na casa do suspeito, a menor foi entregue aos cuidados do Conselho Tutelar e posteriormente encaminhada à rede de proteção para acompanhamento social e psicológico. O homem preso em flagrante foi conduzido à delegacia, onde permanece custodiado à disposição da justiça. A delegada titular do Núcleo Especial de Atendimento à Mulher de Guanambi, Adriana Silva Santos, responsável pelo caso, ressaltou que manter relação, isso aqui é muito importante, hein, Brasil? Porque tem algumas pessoas aí, alguns homens que fingem não saber. Então tome muito cuidado, hein? Porque manter relação ou relacionamento com pessoa menor de 14 anos é crime de estupro de vulnerável. É BO dos grandes. Com pena de reclusão de 8 a 15 anos. Ah, não, mas o pai, a mãe, a criança, né, a menor no caso, consentiu. Para a lei não tem isso, viu? Não existe consentimento para menor de 14 anos. É bom que se registre isso. A punição aplica-se independentemente de consentimento ou de relações anteriores, tendo em vista a absoluta vulnerabilidade da vítima e a proteção integral à criança e ao adolescente. Então isso é estupro de vulnerável, né? O que torna o caso ainda mais grave. Por isso esse jovem aí de 18 anos está enrolado até os dentes. Da cidade... São 12 horas mais 40 minutos.
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0: 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Olha, Flávio Bolsonaro, como envolve em confusão essa família Bolsonaro, hein? Cê tá doido? O Flávio Bolsonaro emitiu notas para empresas de esquema de Vorcaro. Breno Zonta.
2: O pré-candidato à presidência do Brasil, Flávio Bolsonaro, emitiu duas notas fiscais no valor de R$500 mil cada uma para uma empresa de fachada que foi usada por Daniel Vorcaro para movimentar quase R$58 milhões do Banco Master. A informação foi revelada nesta quarta pelo portal de notícias Metrópolis. As notas foram emitidas em 7 de abril de 2025 por serviços advocatícios prestados pela empresa que tem Flávio como único sócio para a empresa Copenhagen Assessoria e Consultoria. Uma delas foi cancelada no mesmo dia e a outra, 2 dias depois. Naquele momento, Vorkaro já tinha injetado milhões de reais na empresa de consultoria, uma das 10 que mais recebeu valores do Banco Master. Também 2 dias depois das primeiras notas, o senador emitiu uma terceira nota, no mesmo valor de R$500 mil, desta vez em favor da empresa Contábil Correia. As firmas estão conectadas pelo contador Rogério Lourenço Novo, que é dono da Copenhagen e consta como único sócio da Contábil. Lourenço Novo ainda é conselheiro fiscal da Ambipar, empresa controlada por Tércio Borlenghi Júnior, que é investigado com Vorkaro e o Master por manipulação de mercado. O próprio Lourenço já foi investigado pela Polícia Federal por supostamente operar um esquema de notas fiscais falsas de empresas de fachada para evadir impostos entre 2013 e 2015, fraude estimada em mais de R$100 milhões. Em vídeo publicado nas redes sociais, Flávio Bolsonaro admitiu que prestou serviços advocatícios para a Contábil Correia, mas que não prestou serviços para a Copenhagen. Ao Metrópolis, o senador afirmou que jamais teve conhecimento de qualquer vinculação entre as empresas e o Banco Master. Produção e reportagem, Breno Zonta.
0: Na cidade, são exatamente 12:44, 12:44. A gente segue aqui o nosso programa Giro de Notícias. 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
0: Olha, PM prende suspeito de tráfico de drogas em Caculé. Um homem foi preso na madrugada desta quarta-feira por suspeita de tráfico de drogas durante uma ação da Rondesp com apoio da 94ª Companhia Independente de Polícia Militar em Caculé. Segundo a Polícia Militar, as equipes realizavam patrulhamento tático por volta das 5 horas quando avistaram dois indivíduos em atitude suspeita. Os policiais perceberam que um deles entregava uma sacola ao outro. Ao notar a aproximação das viaturas, um dos suspeitos fugiu e não foi localizado. Com o homem abordado, os militares apreenderam 17 porções de cocaína, um tablete de maconha, uma balança de precisão, 4 aparelhos celulares e R$ 1.706 em espécie. O suspeito e todo o material apreendido foram apresentados na delegacia de Guanambi, onde foram adotadas as medidas cabíveis. Olha, um adolescente de 17 anos é flagrado em fuga e tem motocicleta apreendida em Guanambi. O infrator avançou sinal vermelho, colocou em risco, né, pessoas que passavam. Ei, Kim, além de ser menor, ainda age com essa irresponsabilidade, né? Tava com a moto barulhenta, emitindo ruído excessivo. Uma motocicleta foi apreendida na noite de ontem após uma perseguição policial na BA-573, nas proximidades do bairro Doutor Humberto Nunes, em Guanambi. Segundo o 17º Batalhão, a guarnição realizava patrulhamento quando avistou uma Honda CG-160 de cor preta emitindo ruído excessivo, característico de escapamento adulterado. Ao receber ordem de parada, o condutor fugiu em alta velocidade. Durante o acompanhamento, o motociclista avançou o sinal vermelho, trafegou de forma imprudente sobre faixas de pedestres e colocou em risco a segurança de pessoas que atravessavam a via. Após um cerco, os policiais conseguiram realizar a abordagem e constataram que o condutor era um adolescente de 17 anos. Diante da situação, a motocicleta foi autuada pelas infrações de trânsito e removida ao pátio do Departamento Estadual de Trânsito. Agora na cidade são 12 horas mais 50 minutos, 12h50. A gente segue aqui o nosso programa Giro de Notícias e deixa eu trazer agora aqui um recadinho, minha gente, da nossa amiga Jéssica, né? A Jéssica Ramos, ela que fala aqui sobre o dia D de vacinação contra a raiva com atendimento em formato drive-thru, das 8 às 12 horas, né? Na Avenida 7 de Setembro, na Praça da Bandeira. A vacinação também estará disponível na UBS Osório Neco Nogueira, no bairro Oliveira. A dose é gratuita e obrigatória para cães e gatos a partir dos 3 meses de idade, com exceção dos animais gestantes. Leve seu animal e mantenha a vacinação em dia. Prevenir a raiva é proteger os pets, as famílias e toda a comunidade. Vamos conferir mais informações sobre a campanha antirrábica animal com a nossa amiga Jéssica Ramos.
3: Olá pessoal, hoje eu venho aqui trazer uma novidade em relação à campanha canina esse ano em Palmas de Monte Alto. Nós iniciaremos esse ano pela zona urbana no dia 25 de julho, nesse sábado, em 2 locais. O primeiro local será na Praça da Prefeitura, próximo aos trailers de lanches, que funcionará na modalidade drive-thru. Ou seja, você pode estar passando com o seu animalzinho para ser vacinado dentro do seu automóvel, carro ou moto. Então, nós teremos uma rua ali reservada, que não vai atrapalhar o fluxo de carros de Palmas de Monte Alto, especificamente para vacinação dos animaizinhos, tá? E o outro ponto acontece na unidade de saúde Osório Neco Nogueira, localizado no bairro Oliveira, de forma normalmente, tá? A vacinação, ela acontecerá das 8 ao meio-dia nesse sábado. E em breve nós retornaremos aqui para divulgar a campanha que iniciará na zona rural, bem como seus roteiros, tá certo? Lembrando aqui que a vacinação, ela é obrigatória para todos os animais cães e gatos, exceto animais gestantes e menores de 3 meses, tá certo? Então, uma boa vacinação a todos, até mais.
0: Valeu, minha amiga Jéssica Ramos e todo mundo participando, viu, minha gente? Um abraço aqui ao meu amigo Juraci Seresteiro, né? Tá ligado aqui na nossa programação.
4: Boa tarde, Simone. Manda um alô para nós aqui na Jurema.
0: Tá falando, Valdemir. Valdemir Oliveira, né? Na Jurema, obrigado, Valdemir. Aviso, a Associação Comunitária Boa Esperança dos Produtores Rurais de Pinga Fogo lembra da reunião neste domingo, dia 26 de julho, a partir das 8 horas na sede da mesma, para tratar de assuntos do interesse de todos. Desde já, a diretoria agradece a presença de todos. É o Valdionô, do Conselho Fiscal. Wilson, manda um alô para Luciano, Daiane, Adriele, no bairro Mota 2, Bia Santos, da Fazenda Lagoa de Caldeirão. Um abraço à minha amiga Nivalda, lá de Pinga Fogo, sempre ligada na nossa programação. Valeu, Nivalda, lá em Pinga Fogo. Falando em Pinga Fogo, fala Marli Roriz.
5: Tá, difícil, mano. Hoje eu gostaria de parabenizar minha prima Andressa, que tá aniversariando hoje. Olha os parabéns pra ela aí, Wilson. Tudo de bom pra você, uma abençoada quinta-feira, final de quinta-feira, pra você e toda a sua família, viu? Tudo de bom. Marli Ruri de Pinga Fogo.
0: Valeu, Marli, um abraço. Olha os
5: parabéns pra ela, Wilson.
0: Felicidades aí, tudo de bom. Pelo nosso aplicativo também tá ligado lá em Icém, né? Icém, São Paulo. O meu amigo Elton Pereira, né? O homem das facas, né? O Elton Pereira, obrigado pelo carinho da audiência, né? Ele que produz aí as melhores facas de qualidade, né? Obrigado, Elton, sempre ligado na nossa programação. Sabe do que eu senti saudade aqui, Elton? Foi daquela noite lá no Din, né? Do café. Inclusive, manda um abraço para seu Din. Um abraço aí também para Dona Ni, estivemos lá ontem, né? E estivemos também na última sexta-feira, acho que eu ainda vou lá essa semana. O peixe da minha amiga Dona Ni, do seu Din, cada vez melhor, tempero diferente. É o melhor peixe do Brasil, não tenho dúvida nenhuma disso, né? E o Elton concorda comigo, lógico, né? Um abraço aí. Aproveitar e mandar um abraço aqui mais uma vez para Dona Preta, né? A sogra dele, né? Vem logo, viu, Elton, novamente. Porque quando você voltar, a Dona Preta já prometeu que nós vamos fazer aquele almoço, né? Uma galinha caipira. Aí a gente vai convidar o Gilmar lá de Ourinho de Uva também, que é filho dela, tá aí em São Paulo. Fazer lá um banquete, né? Na casa da Dona Preta lá em Água Branca. Bom demais. Wilson, tô ouvindo o seu programa diretamente pelo aplicativo. Aqui é o Janaí Couto, mora atualmente em Jaborandi, São Paulo, no interior. Queria mandar um grande abraço aí para todos os meus familiares lá em Bico Duro, Janaí Couto, em Jaborandi. Obrigado, querido, sempre acompanhando aqui a nossa programação. Tem mais áudio? Fala, o povo fala na visão.
6: Boa tarde, Wilson Nunes. Estou assistindo o seu programa aqui em Olha Véia. Pebre, Palma Monte Alto, morador de Agrestinho.
0: Olha que coisa boa. Roda Velha, né? Peba, é o Lucinélio, conhecido como Peba, do Agrestinho. Obrigado, meu irmão. Glória Neco também está com a gente. Boa tarde, Wilson. Por favor, pede aí para pegar esses galhos de árvores que tem aqui no bairro São Vicente, em muitas ruas. A gente corta dos quintais e eles não estão pegando. Eulídia Figueiredo, que está aqui fazendo esse apelo. Na verdade, o pessoal começou a pegar, né? Tava com um veículo aí quebrado, mas eu acho que tem uma demanda grande, né? Grande para o pessoal aí dar conta. Mas lá na Rua do Alto mesmo, onde eu moro, Rua Francisco Pereira de Barros, o pessoal já pegou lá, né? Tinha muitos galhos e em várias outras ruas. Deve chegar logo, logo aí, viu, minha amiga Eulídia? Mas de qualquer forma, muito obrigado aqui pela sua participação. Um abraço pro Dilson CBV. Dilson CBV, que tá aqui fazendo propaganda partidária, né? E a gente não pode falar, viu, Dilson? Porque senão é B.O. Não pode nem pra A, nem pra B, nem pra C. Tem que esperar a propaganda eleitoral gratuita, amigo. Ou então aqueles comícios, né, que logo, logo vão chegar por aí. Tá bom, Dilson? Obrigado, meu irmão. Gilmar Santos, mande um alô pra nós aqui na cidade de Santa Albertina, interior de São Paulo. Tinha Rodrigues também tá com a gente. Um abraço pra Rose Silva, a Maria de Lourdes Rodrigues, a minha amiga Rosana em Vesperina, também ligada com a gente aqui, né? Obrigado a Nalva. Nalva tá onde? Nalva Araújo, ela diz: estou assistindo seu programa aqui na zona rural do município. Só faltou falar qual a zona rural, né? E qual o município. Mas deve ser Palma de Monte Alto, né? Não sei. Obrigado, viu? Laudelina Montalvão também na sintonia aqui do nosso programa. Tem mais áudio? Bota o povo pra falar.
7: Luiz, boa tarde. Manda um alô aqui pra nós. Tá vendo só escuta aqui no programa.
0: Minha amiga Ana, né? Lá da Vagem Alta.
8: Boa tarde, Wilson. Aqui é tu, Tinchini Papo. Manda um alô aí pra mim que eu estou ouvindo o seu programa. Não perca o seu programa.
0: Pronto, valeu, querido. Obrigado. Também Josino. Tá em Roda Velha, ouvindo a rádio, né? Visão FM. Valeu. Bom, vamos seguindo aqui o nosso programa Giro de Notícias, né? Com mais informações. A gente traz agora aqui a notícia, né? Que TCM aprova contas de 2024 da Prefeitura de Sebastião Laranjeiras. O Tribunal de Contas dos Municípios da Bahia aprovou nesta terça-feira as contas da Prefeitura de Sebastião Laranjeiras referentes ao exercício financeiro de 2024 sob a responsabilidade do prefeito Pedro Antônio Pereira Malheiros. A decisão foi tomada durante sessão do plenário da Corte de Contas, que analisou as prestações de contas de municípios baianos. O parecer prévio será encaminhado à Câmara Municipal de Sebastião Laranjeiras, responsável pelo julgamento definitivo das contas do gestor. A recomendação do tribunal representa mais uma etapa do processo de fiscalização da gestão dos recursos públicos municipais, cabendo agora aos vereadores de Sebastião Laranjeiras apreciar e votar o parecer emitido pelo órgão de controle. São 12 horas mais 59 minutos, 12h59. A gente segue o nosso programa Giro de Notícias aqui. 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
0: 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Olha, direita rompida, atrasa definição de vice para Flávio Bolsonaro. Breno Zonta.
2: Há pouco mais de 2 meses para o primeiro turno da eleição para a presidência do Brasil, o pré-candidato Flávio Bolsonaro não tem um nome para compor sua chapa como vice. No início do ano foi especulado o governador de Minas Gerais, Romeu Zema, que chegou a gravar vídeo com o senador brincando sobre a possibilidade. No entanto, em maio vaza um áudio de Flávio para o então dono do Banco Master, então Zema critica Flávio e se afasta. Depois, a bola da vez foi a ex-ministra da Agricultura no governo de Jair Bolsonaro, Tereza Cristina, mas ela preferiu se candidatar ao Senado. Agora, os partidos mais representativos da direita, republicanos e a federação composta por União Brasil e progressistas, sinalizam adotar neutralidade no pleito presidencial, liberando os diretórios estaduais para votar de acordo com cada realidade. Para o cientista político Josué Medeiros, a candidatura de Flávio encontra dificuldade para atrair os partidos, porque não apresenta perspectiva de poder.
9: As convenções partidárias no começo do ano, quando o Flávio estava em ascensão nas pesquisas, certamente a federação do PP e da União Brasil e o republicano já estariam coligados e estariam disputando essa vaga de vice, com nomes inclusive mais conhecidos, como da senadora Tereza Cristina, por exemplo. Porém, né, a questão do áudio, a própria melhora da avaliação do governo Lula, né, com desenrola, com vários programas, fez com que esses partidos fiquem muito divididos nas bases. E aí a direção nacional, mesmo que quisesse fazer a aliança com o Flávio, não consegue impor isso para os estados, né?
2: O Josué, que também é professor da Universidade Federal do Rio de Janeiro e coordenador do Observatório Político Eleitoral, acredita que essa hesitação dos partidos acontece por alguns candidatos acharem que Lula é favorito e podem perder poder em caso de reeleição. Bancadas no Nordeste também sabem que campanha contra Lula pode enfraquecer candidaturas. Situação oposta ao Sul, onde o bolsonarismo tem mais votos. E por fim, temos fissuras entre o PL de Flávio e líderes dos partidos da direita. O presidente do União Brasil, Antônio Rueda, se irritou com Flávio ter silenciado sobre a prisão do ex-prefeito de Belfort Roxo, Márcio Canella, suspeito de ter participado de um esquema de lavagem de dinheiro envolvendo postos de combustíveis.
9: O próprio PL não está abrindo mão de algumas questões de negociação que levariam esses partidos a estar na coligação. Por exemplo, no Rio de Janeiro, né, depois que o ex-prefeito Canella foi preso, que é da União Brasil, o Flávio Bolsonaro retirou o apoio que ele tinha dado ao Canella para o Canella disputar o Senado. Só que a União Brasil mantém o nome dele. Então isso afasta também diretórios que estariam próximos do PL, do Flávio Bolsonaro, porque o PL não faz nenhum gesto.
2: De acordo com o portal de notícias CNN Brasil, o presidente do PP, Ciro Nogueira, também teria se incomodado com Flávio ter deixado de manifestar apoio quando ele, Ciro, foi alvo de busca e apreensão da Polícia Federal por suspeita de envolvimento em um esquema de corrupção, também com o empresário Daniel Vorcaro, do Banco Master. Josué Medeiros avalia que até maio, Flávio ensaiava a movimentação ao centro, de olho nos votos que podem ser decisivos em segundo turno. Mas com os áudios ligando seu nome ao de Vorcaro, com o afastamento de antigos aliados como Zema e ainda com a troca de farpas recente com a ex-primeira-dama Michele Bolsonaro, o senador precisou dar 2 passos atrás para consolidar o eleitorado de extrema-direita e de centro-direita. E com isso, na avaliação do cientista político, pode ter perdido um tempo valioso na campanha. Produção e reportagem, Breno Zonta.
0: Agora na cidade são exatamente 13 horas mais 6 minutos, 13:06. Bom, deixa eu mandar aqui, minha gente, um grande abraço, né, e fazer aqui um registro muito importante, né, porque o professor Xande, que representa tão bem, né, o projeto da Escolinha Gol de Placa, né, está representando muito bem a nossa região lá em Itacarambi, Minas Gerais. A equipe do projeto Gol de Placa está fazendo bonito lá, já garantiu vaga nas semifinais, nas categorias sub-11 e sub-13 do tradicional encontro de escolas de futebol do norte de Minas Gerais. Parabéns ao professor Xande, aos atletas, a toda a comissão técnica, né, pelo excelente trabalho. Estamos aqui na torcida, viu, meu irmão? Para que tragam esse grande resultado para casa, né? Boa sorte, sucesso aí nas semifinais. É de 18 a 25 de julho, né? E nós temos lá a nossa escola Gol de Placa, né? Que tem aqui sede em Palmas de Monte Alto, né? Participando. Parabéns aí a toda a equipe. Bom, vamos seguindo aqui o nosso programa Giro de Notícias. Tem áudio? Deixa eu ver quem participa conosco.
10: Boa tarde, Sumano. Aqui é Cláudia, da rua Jane Quadro. Quero que você cante os parabéns para Adriana, minha filha. Falar com ela, que eu amo ela muito, viu? Desejo tudo de bom na vida dela. Adriana é a mãe da Arielle, viu? Arielle que fez aquela homenagem que ajudou aquela menina daquela vez. Você está completando ano hoje, viu? A mãe dela. Obrigadão aí. Então, boa tarde.
0: Boa tarde, minha amiga. E a Naila Cecília também mandando os parabéns aqui para a Adriana, né? Sua tia Adriana. Parabéns, Adriana. Felicidades e tudo de bom.
11: Parabéns, parabéns, parabéns pra você.
0: Vou dar um grande abraço aqui à minha amiga Vetinha. Quer requeijão? Mas quer requeijão de qualidade? Acione a minha amiga Vetinha, viu? Gente, vocês que gostam de requeijão como eu amo requeijão, né? Mas eu só compro com ela. A Vetinha lá da Barriguda, um abraço pra ela, pro Nenê de Severo. Ó, meu soro. Ah, o soro lá pra encomendar, uma fila grande, né? O requeijão chega e acaba rápido, tem que deixar também encomendado, né? Um abraço, Vetinha. Grande abraço, minha amiga, sempre ligada aqui na nossa programação. Cadê a notícia sobre o prefeito e vice lá de Érico Cardoso, aqueles dois irresponsáveis que gravaram um vídeo, né? Inclusive, além de ser prefeito, o cara é advogado. Vai vendo, Brasil. É advogado. Quero falar sobre isso, porque nós divulgamos ontem, dia 22, às 8h23 da noite, que o Ministério Público Eleitoral pede remoção de vídeo do prefeito de Érico Cardoso por suposta propaganda eleitoral antecipada. Mas não foi só propaganda que esse irresponsável fez, não. Ele fez também uma intimidação, fez uma pressão, aproveitando-se do cargo de prefeito, né? Porque tem alguns prefeitos que são humildes, não deixam o poder subir para a cabeça, mas tem uns que acham que manda no mundo, que é Jesus aqui na terra. É, acha que pode fazer tudo, que não tem uma lei acima deles. Mas tá cheio de prefeito assim, não é? E esse aqui parece ser um deles, porque o que ele fez nesse vídeo é um escândalo. Se fosse num país completamente sério, esse cara não ia mais pra prefeitura. Mas, falando de Brasil, não é? Ele tem a cara de pau de ir pra rede social, gravar o vídeo e ainda postar. Isso é um desaforo, é um desafio à Justiça Eleitoral. Mas aí o Ministério Público Eleitoral ingressou com uma representação, né? E agora há pouco eu recebi aqui da assessoria de comunicação do Ministério Público a notícia de que, a pedido do Ministério Público Eleitoral, o Tribunal Regional Eleitoral da Bahia se manifestou e determinou que o prefeito de Érico Cardoso, Heraldo Félix da Silva, e o vice-prefeito Davidson Mendonça Azevedo removam. Ainda deram um prazo de 48 horas, é isso? Vocês estão de brincadeira comigo. Isso aqui tinha que ser pra agora. Falar assim, ó, quando ele receber a decisão, eu vou dar pra ele 48 segundos. Não é 48 horas, não. Mas eu sei que é a lei, né? A lei no Brasil é assim, né? Para que ele remova esse vídeo publicado nas redes sociais por caracterizar propaganda eleitoral antecipada. No conteúdo divulgado, os gestores condicionavam a continuidade de investimentos públicos no município à permanência de seu grupo político no comando do governo da Bahia e ameaçavam demitir servidores públicos municipais que não os apoiassem. Olha que coisa grave, minha gente. Olha que coisa grave, Brasil. A decisão liminar fixa multa diária de R$ 1.000 em caso de descumprimento e determina que a plataforma Meta adote medidas para impedir a recirculação do vídeo. Olha, muita gente já baixou esse vídeo, né? Se quiser aí, pode ficar compartilhando, mas ele tem que tirar das redes sociais. Agora vai ser difícil apagar completamente, purculação do vídeo. Olha, muita gente já baixou esse vídeo, né? Se quiser aí, pode ficar compartilhando.

0: multa prevista na lei das eleições, que pode ser fixada em até 25 mil. Eu pensei que poderia também pedir a inelegibilidade, né? O cara desse aqui não tem condição nenhuma de estar à frente de um cargo público, né? Como é que ele grava um vídeo, né? Fala daquela forma, ameaçando os servidores. Isso é uma vergonha, minha gente. Ei, país, que eu vou lhe dizer, viu? Ai, ai. Eu não fiquei satisfeito nem um pingo, viu? Nem um pingo, né? Eu acho que deveria ser uma sanção mais pesada, mas é o que a gente tem nesse país, né? Na cidade, são 13 horas mais 14 minutos, 13 e 14. 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
0: Valeu, Ronaldo, muito obrigado aqui mais uma vez pela sua participação no nosso programa, meu irmão. Bom, seguimos aqui o giro de notícias. 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Agora na cidade são exatamente 13 horas mais 18 minutos, 13 e 18. Tá chegando aqui mais uma informação, né, para os nossos ouvintes. Tarifaço opõe soberania de Lula e patriotismo de Flávio Bolsonaro. Alan Barbosa.
2: Tarifaços impostos por Donald Trump ao Brasil rendeu discursos tanto de Lula quanto de Flávio Bolsonaro.

0: Os dois principais concorrentes ao Planalto, segundo pesquisas de intenção de voto. O presidente Lula abraçou uma contra-ofensiva aos Estados Unidos com o slogan Brasil Soberano e deve seguir nessa toada. O PT até lançou nesta quarta-feira a campanha O Brasil Não Se Entrega, para reforçar o tema. O cientista político Rodar Rissi avalia que soberania pode somar pouco eleitoralmente para Lula.
1: Ele atrai um segmento de elite empresarial e de centro, que assim, não morre de amores pelo Lula. Ele só facilita, num momento de dúvida ou de decepção com a candidatura do Flávio, atrair um pouco, amaciar, digamos assim, o ímpeto eleitoral desses segmentos. Mas eu não acho que esse seja um conceito que vai ser trabalhado com muita força, a não ser para dizer, olha, eles dizem que são patriotas, mas eles estão atacando o Brasil.
0: Nas duas últimas eleições, o patriotismo foi incorporado pelo bolsonarismo, mas o Brasil Soberano é frágil para o tradicional eleitorado petista, segundo Rodar Rissi.
1: O clima criado pelos dois é muito diferente, de tal maneira que o conceito de patriotismo bolsonarista atrai a bolha, até galvaniza a bolha, e o conceito de soberania, tal como está sendo dito, ele consegue acalmar os ânimos, por exemplo, em segurança do empresariado, dos setores de centro, fala para fora. Aliás, essa é uma característica, o lulismo fala sempre para fora e o bolsonarismo para dentro, né? Do ponto de vista eleitoral, o bolsonarismo unifica mais e cria um espírito guerreiro da bolha bolsonarista. O conceito de soberania, do jeito que está sendo tratado, ele não entra no eleitorado de massa do PT ou do Lula em especial.
0: Presidente do Instituto Cultiva, Rissi explica que o eleitor já colou o tarifaço à família Bolsonaro.
1: As pesquisas estão dizendo, que o Trump conseguiu atrair a ira do brasileiro, ele tem uma avaliação muito negativa entre os brasileiros, e dois, a maioria da população acha que o tarifaço é culpa do Flávio Bolsonaro e da família Bolsonaro. Claro que essa percepção pode mudar durante a campanha, dependendo da eficácia do marketing eleitoral, mas a distância é bem grande.
0: Na pesquisa Quest divulgada na semana passada, 51% dos eleitores acredito na versão de Lula, de que Flávio é o responsável pelo tarifaço. 30% ficam com a versão de Flávio Bolsonaro, de que Lula provocou os Estados Unidos. De Brasília, Alan Barbosa.

Muito bem, minha gente, deixa eu falar pra vocês agora da grande festa. Dias 25 e 26 de julho, você tem um encontro marcado na quarta cavalgada do Parque Família Silva, na comunidade Lagoa do Mourão. Depois de amanhã já, né? Tá chegando. Sabadão a festa começa com Bizim Cantor, a Potência da Bahia, Matheus Araújo e a participação especial de Josué do Arrocha. Tudo isso com o som do Paredão Cavalo Branco. E no domingo, a cavalgada sai às 10 horas da manhã. Logo após a chegada, a animação continua com Gustavo Silva e a participação de Gustavo Rodrigues. A locução fica por conta de Luiz Locutor, garantindo a animação durante todo o evento. 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Traga sua comitiva, reúna os amigos e venha viver um fim de semana de muita tradição, música boa e confraternização. Dias 25 e 26 de julho, no Parque Família Silva, em Lagoa do Mourão, Palmas de Monte Alto. Esperamos por você.

Mandar um grande abraço aqui para o meu amigo Sandro Marreiros, né? Tá mandando alusão aqui para todos os moradores da comunidade Boa Vista, Braço de Capoeira e adjacência. Valeu, Sandro Marreiros. Obrigado aí pelo carinho da audiência. Bom, a gente vai para um breve intervalo. Daqui a pouco a gente volta para fechar aqui o programa Giro de Notícias. Não sai daí não, viu? Volto já.

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0: Muito bem, na cidade são exatamente 13 horas mais 37 minutos, 13h37, de volta aqui com o programa Giro de Notícias, o programa do seu rádio que toca a informação e que briga sempre por você. Deixa eu ver quem está participando aqui agora no nosso programa. 14
1: minutos, 13, boa tarde, Wilson. Manda sempre um alô para mim, na escuta do seu maravilhoso programa, Vanice, que é da Travessa São Mateus, Bairro São Vicente.
0: Obrigado, Vanice. Sempre.
1: Minha rádio que tem o seu jeito. Tchau,
0: obrigado. Boa tarde, minha amiga. Sempre acompanhando aqui o nosso programa Giro de Notícias. Olha, daqui a pouquinho o Ministério Público Federal alerta para aumento do tráfico de pessoas no Brasil. Tá pensando que tem só tráfico de drogas? Pois é, tem tráfico de pessoas também, minha gente. Daqui a pouquinho vamos trazer aqui essa informação no nosso programa, tá bom? Certinho? Já, já. 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
0: Bom, vamos trazer aqui as últimas informações da área policial. Olha, mulher é condenada a 30 anos de prisão por estuprar e produzir conteúdo de abuso sexual de adolescente e filha de 1 ano na Bahia. Que caso, hein? Uma mulher que não teve a identidade revelada foi condenada a 30 anos de prisão por estuprar e produzir conteúdo de abuso sexual infanto-juvenil envolvendo a própria filha de 1 ano de 10 meses em Jussiape, na região da Chapada Diamantina. Segundo o Ministério Público do Estado, além da bebê de 1 ano e 10 meses, uma adolescente de 13 anos também é vítima dos crimes. Conforme a denúncia realizada em abril deste ano, a mulher constrangeu a adolescente à prática de atos sexuais e forçou a participação da própria filha de quase 2 anos. Os atos foram registrados e encontrados no celular da condenada. Na decisão expedida na última segunda-feira, além da prisão, a justiça fixou a indenização mínima por danos morais no valor total de 80 mil, sendo 30 mil destinados a adolescente e 50 mil à criança. A mulher também foi declarada incapaz de exercer o poder familiar em relação à filha. Ela aguardava o julgamento no conjunto penal de Jequié, no interior da Bahia, onde deverá permanecer para cumprir a pena. É, minha gente, não é mole não. Pensa aí, a própria mãe produzindo conteúdo da filha, sendo condenada por estuprar e produzir conteúdo de abuso sexual de adolescente, né? E também da própria filha de 1 ano aqui na Bahia. Em Guanambi, trailer de lanches é arrombado e furtado em frente ao parque da cidade. Um trailer de lanches foi alvo de furto na madrugada de hoje, na Avenida Prefeito José Neves Teixeira, em frente ao parque da cidade, no bairro Deus Dará, em Guanambi. De acordo com o 17º Batalhão, a guarnição foi acionada pelo SICOM após a proprietária de 44 anos encontrar o estabelecimento arrombado por volta das 3h20 da manhã. Segundo a ocorrência, a parte traseira do trailer foi danificada e o autor consumiu e furtou refrigerantes e doces. Imagens do sistema de monitoramento registraram a ação criminosa. Os policiais realizaram buscas nas imediações, mas até agora o suspeito não foi localizado. A proprietária foi orientada a registrar a ocorrência na Delegacia Territorial de Guanambi. Olha, homem é preso com revólver e espingarda durante a ação da Rondesp na zona rural de Sítio do Mato. Um homem identificado pelas iniciais TCS, de 30 anos, foi preso na noite de ontem durante uma ação da Companhia Independente de Policiamento Tático Rondesp, no povoado Vale Verde Turbilhão 3, zona rural de Sítio do Mato. Durante patrulhamento tático, os policiais avistaram o suspeito armado. Ao notar a aproximação da guarnição, ele tentou fugir, mas foi localizado após um cerco em um terreno próximo. Com o homem, foram apreendidos um revólver Rossi calibre 38 com numeração suprimida, 2 munições intactas do mesmo calibre da marca CBC e uma espingarda Rossi calibre 36. O suspeito e o armamento foram encaminhados à Delegacia Territorial de Bom Jesus da Lapa, onde a ocorrência foi registrada. A agora na cidade são 13 horas mais 42 minutos, 13 e 42. 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Ministério Público Federal alerta para aumento do tráfico de pessoas no Brasil. Vamos ouvir.
3: Tráfico de pessoas pode estar mais perto do que se imagina. Muitas vezes ele começa por trás de uma oferta de emprego na internet, de uma promessa de viagem perfeita ou da esperança de uma vida melhor. De acordo com o Relatório Nacional sobre Tráfico de Pessoas, o número de brasileiros vítimas desse crime aumentou 33% no ano passado. E as redes sociais têm sido cada vez mais utilizadas para atrair vítimas com propostas aparentemente vantajosas, que acabam resultando em graves violações de direitos. O Ministério Público Federal vai divulgar uma série de conteúdos informativos em seu site, nas redes sociais, no rádio e na televisão. A campanha busca conscientizar, prevenir e combater essa prática criminosa. A iniciativa é da Unidade Nacional de Enfrentamento do Tráfico Internacional de Pessoas e do Contrabando de Migrantes, ligada ao MPF. A coordenadora da unidade, Stella Scampini, reforça a importância de redobrar a atenção antes de aceitar ofertas de trabalho ou viagens.
4: Desconfie de ofertas fáceis. Pesquise sobre outras pessoas que tenham já ido para esses destinos, sobre as empresas ou sobre as pessoas físicas que estão oferecendo essas propostas de emprego. Feito tudo isso, mesmo assim, a pessoa decide ir, informe as pessoas de sua confiança sobre o seu destino, sobre o itinerário que você vai adotar, os horários de voo, o local exato para onde vai.
3: Stella Scampini também enumera uma série de procedimentos que devem ser tomados caso precise de ajuda no exterior.
4: Tenha contatos de emergência, saia do Brasil já sabendo qual agência consular, e isso pode ser visto no site do Ministério das Relações Exteriores. É sempre a agência consular mais próxima do seu destino, o ponto de apoio que você vai buscar numa situação de perigo, numa situação em que você necessite uma atenção do governo brasileiro.
3: As denúncias podem ser feitas pela internet, por meio da plataforma MPF Serviços ou pelos telefones 100 e 180. A legislação brasileira prevê penas de 4 a 8 anos de prisão para os responsáveis pelo tráfico de pessoas.
0: Muito bem, na cidade, 13 horas mais 45 minutos, 13h45. A gente já caminhando aqui para quase o encerramento do programa, lembrando que daqui a pouquinho tem Gel Costa no programa Estação do Sucesso. Olha, Vasco arranca empate na Colômbia e decisão da vaga será no Rio pela Sul-Americana. No Campeonato Brasileiro, visitantes vencem e se destacam na rodada desta quarta-feira. Daniela Esperon.
5: A noite de quarta-feira foi de empate para as equipes brasileiras que entraram em campo pela repescagem da Copa Sul-Americana. O Vasco foi até a Colômbia enfrentar o Independiente Medellín e ficou no 2-2. O time carioca buscou o empate e agora vai decidir a vaga em São Januário. É bem verdade que o time comandado pelo técnico Pedro Emanuel chegou a ser superior ao adversário no primeiro tempo, criando boas jogadas, mas não conseguiu ser efetivo. Porém, o técnico português gostou do que viu.
6: Criamos, penso eu, e acho que não irão discordar comigo, de mais oportunidades ou possíveis oportunidades do que o Independente. Valorizamos muito também aquilo que foi o resultado, porque levámos para o São Januário, para o nosso estádio, para a nossa torcida, a decisão desta eliminatória, e era isso que queríamos, e deixamos tudo em aberto para que possamos fechar esta eliminatória na nossa casa.
5: O técnico Pedro Emanuel segue sem vencer no comando técnico do Vasco. Foi completado o segundo jogo e ainda não somou vitórias. Agora vai precisar vencer no Campeonato Brasileiro no fim de semana e na semana que vem pela Copa Sul-Americana no jogo de volta. Lembrando que um novo empate leva a decisão da vaga para os pênaltis. Já o Red Bull Bragantino também ficou apenas no empate com o Sporting Cristal fora de casa, 0-0, levando a decisão para São Paulo também na semana que vem. Os visitantes dominaram a quarta-feira do Campeonato Brasileiro, começando pelo líder Palmeiras, que venceu o Curitiba pelo placar de 3-1. O detalhe é que foi sem sacrifício. E o Maurício, o zagueiro da equipe do Verdão, voltou com tudo da Copa do Mundo. Vitória palmeirense. Foram 3 gols paraguaios. 2 do meio-campista e 1 de Sousa. Paulo Roberto descontou para os mandantes. O detalhe é que o auxiliar técnico do Abel Ferreira, João Martins, apoiou e gostou muito desse jogo no Couto Pereira, até porque o gramado estava bom, o torcedor compareceu e até o juiz foi bem.
7: Nós, enquanto profissionais de futebol, é um orgulho estar presente nestes palcos, tanto da torcida do Palmeiras como a do Curitiba, estádios cheios, com a chuvada que foi o dia inteiro. Todas as condições estavam presentes hoje. Qualidade de gramado, equipas preparadas, porque prepararam-se para esta jornada. Não havia, que faz parte do futebol brasileiro, não havia cansaço físico nem mental. E depois, quando nós juntamos todos estes ingredientes, os espetáculos têm tudo para ser melhores. Muitas vezes acontece isto quando existem semanas limpas, mas não vai acontecer e é o que é. Não vale a pena nós estarmos aqui. Agora é isto, que é quando existem excelentes gramados, equipas descansadas física e mentalmente, o jogo flui. Houve poucos momentos de paragem, houve só uma ou duas assistências, faz parte do jogo. Até o árbitro teve bem nesse aspecto. Foi um jogo agradável de se ver, e parabéns a todos os que estiveram aqui hoje, tanto torcida como Curitiba como Palmeiras.
5: Outro visitante indigesto foi o Atlético Paranaense, que fez 2-1 no São Paulo, dentro do Cícero de Souza Marques. Mesmo placar na vitória do Cruzeiro diante do Internacional no Beira-Rio. Já o Flamengo fez uma goleada em cima da Chapecoense, e quem foi o destaque da partida foi o atacante Pedro, que marcou um gol e ainda participou da jogada do outro gol rubro-negro. A goleada do Flamengo teve 2 gols de Pedro, 1 de Lohan e 1 gol contra de Rafael Thierry. Com os jogos desta quarta-feira, o Palmeiras segue líder ainda com 44 pontos, seguido do Flamengo com 37, mas que tem um jogo a menos no campeonato. O Atlético Paranaense 32 e o Fluminense fecha o G4 com 32 pontos. Na zona do rebaixamento, o Vasco é quem abre com 20 pontos, seguido de Mirassol tem 19, Remo 18 e Chapecoense com 9 pontos. A 19ª rodada do Brasileirão fecha na quinta-feira, com um duelo entre Corinthians e Remo na Neoquímica Arena às 7:30 da noite.
0: 13:50, 13:50, a gente vai aqui encerrando o nosso programa Giro de Notícias, trazendo aqui a informação que o inverno exige mais cuidados de pessoas que sofrem com asma. E na sequência, uma reportagem especial com a Kese Balog sobre tentativa de feminicídio, né, que abre ainda mais batalhas pela vida na violência doméstica. Um grande abraço a todos, fiquem com Deus. E até amanhã. Amanhã nós teremos aqui entrevista, minha gente. Deixa eu só pegar aqui. com o nosso amigo Denis Neves Teixeira, né? Denis Neves Teixeira, que é proprietário da clínica, né? Do Instituto de Saúde Mental Neves Teixeira, que está fazendo aí um grande trabalho, né? Nessa questão aí de dependência química, né? Então a gente vai trazer essa entrevista amanhã, né? O Instituto de Saúde Mental Neves Teixeira, que vem se destacando em Guanambi no tratamento de dependência química e também transtornos mentais. Ele vai estar conosco amanhã aqui no programa Giro de Notícias. Um abraço a todos, fiquem com Deus e até amanhã, se ele quiser.
8: Chegada do inverno, as temperaturas mais baixas são um terreno fértil para o aumento nos casos de asma. A síndrome respiratória tem crescido entre a população brasileira, com um estudo recente do Ministério da Saúde apontando para uma alta de 63% no número de internações pela doença entre 2020 e 2025 no país. A pneumologista Adriana Veloso alerta para alguns gatilhos comuns que podem agravar o quadro de asma nesta época do ano.
9: Nesse período de inverno é muito comum os quadros virais, né? É muito comum também que essas crianças e que os adultos também fiquem mais reclusos, fiquem mais em casa, então eles acabam ficando expostos a alguns gatilhos da asma. Então, gatilhos como mofo, poeira doméstica, os próprios animais de estimação, são questões ali que vão fazer essas crises de asma aumentarem. Então, é muito importante que nesse período mantenham as vacinações em dia. Então, a vacina da Covid, a vacina da influenza.
8: A bancária Jamile Oliveira, mãe do jovem Lucas, de 7 anos de idade, relata os desafios no tratamento do filho contra a doença. Principalmente após o garoto ter sido diagnosticado com um quadro de asma silenciosa, uma variante da síndrome que se manifesta apenas pela tosse, podendo passar despercebida entre os afetados devido à falta de sintomas mais alarmantes.
10: Lucas foi diagnosticado com asma aos 6 anos. Quando ele entrou na escola, teve vários episódios de gripe e resfriado. Num desses resfriados, ele reclamou que não estava conseguindo respirar direito. A gente achou que era só uma congestão nasal, mas a gente levou na emergência mesmo assim. Chegando lá, a médica que atendeu disse que ele estava tendo uma crise de asma. A gente então marcou a pediatra dele e começamos a tratar com um corticoide inalatório, a famosa bombinha. Não apresentando mais nenhum sintomas, a gente suspendeu a medicação e no início de 2026, voltamos com a consulta de rotina com o pediatra dele, sem apresentar nenhum sintoma além de tosse. A médica nos orientou a fazer um exame para ver se a asma estava em remissão. Aí, para surpresa de todo mundo, o exame revelou uma inflamação altíssima nos pulmões. A médica disse que estava uma asma silenciosa. E o único sintoma que ele tinha era tosse, mas bem pouca mesmo. Hoje a gente continua tratando com a bombinha. Depois de 3 meses, a gente fez de novo o teste. A inflamação continuava, só que com índices menores.
8: A doutora Adriana Veloso pontua para os perigos da desinformação no tratamento da asma e reforça a importância do uso constante da medicação e das consultas de rotina para monitorar a doença.
9: Ainda existe muito mito de que a medicação vicia, de que a bombinha faz mal para o coração. Então, o que é que acontece? As pessoas acabam não se tratando adequadamente. Então, esses mitos atrapalham muito o tratamento da asma. Ele tem que ser um tratamento regular, um acompanhamento regular, porque é uma doença crônica. Apesar de terem momentos em que a pessoa tem crise, momentos que a pessoa acha que não tem nada, é preciso que o acompanhamento continue. Muitas vezes a medicação ela é contínua. A medicação ela tem que ser tomada de forma regular. Ela tem que ser tomada ali continuamente, não pode ter falhas. E é isso que faz, muitas vezes, com que o paciente não tenha o controle que a gente espera. Então, não é normal viver cansando, não é normal ter crise de asma. O ideal é que ele tenha um controle e faça suas atividades assim, de forma normal.
8: Se manter informado e buscar auxílio médico é essencial na hora de tratar a asma. O Ministério da Saúde mantém uma página com informações sobre os sintomas, tratamentos, fatores de risco e métodos de prevenção contra a síndrome respiratória. Basta acessar gov.br/saúde/asma.
11: Eu só não morri porque não era meu dia de morrer aquele dia.
12: Sobreviver a uma tentativa de feminicídio não significa que a violência terminou. Para as mulheres que enfrentam esse crime, o depois é um caminho percorrido a passos muito curtos, marcado pelo medo iminente e pelo desejo de reconstrução de uma vida que tentaram tirar por ódio e controle. E Roberta, nome fictício usado nesta reportagem, conta que a tentativa de feminicídio que sofreu aconteceu na cozinha da própria casa, em uma cidade no interior do Paraná. Ela esperava o marido chegar quando ele voltou de madrugada, embriagado, e começou a agredi-la com socos e chutes, sem motivos. Segundo seu relato, durante a violência, ele tentou retirar um botijão de gás para usar contra ela, para finalmente matá-la. Roberta realmente sentiu que morreria naquele momento e afirma que só conseguiu escapar depois de golpear o marido, fugir da residência e ser socorrida por uma mulher, familiar do agressor. Com vergonha e culpa, ela recebeu atendimento médico apenas no dia seguinte e ficou em observação no hospital. Mas ao receber alta, por sentir que não tinha para onde ir, pelos filhos, pela dependência emocional e tantos outros motivos que fazem as vítimas ficarem no lugar que as violentou, Roberta voltou para casa onde a agressão aconteceu. Hoje relata que ainda convive não só com o medo, mas também com mudanças profundas na autoestima.
13: Eu apanhei tanto aquele dia que eu mudei. Aquela pessoa de antes, alegre, que vivia a vida, que se arrumava, que passava maquiagem, que trocava de roupa, que arrumava o cabelo, não existe mais. Eu não existo. Eu não me vejo mais como aquela pessoa que não tinha medo de nada. Hoje eu tenho medo. Eu tenho medo de sair de noite, eu tenho medo de dirigir, eu tenho medo de andar na rua e eu tenho muito medo dele. Eu não durmo, na verdade. Eu trabalho uma noite sim, uma noite não, mas eu não durmo quando eu tô em casa.
12: Dados preliminares do Monitor de Feminicídios no Brasil, divulgados pelo Lesfem, o Laboratório de Estudos de Feminicídios, apontam que entre janeiro e outubro de 2025 foram identificados 5.582 feminicídios. Desse total, 31,48% foram tentativas. A experiência vivida por Roberta evidencia a importância da rede de atendimento logo após a violência e revela um desafio comum a sobreviventes: a jornada para acessar uma rede de proteção que nem sempre consegue acompanhar essas mulheres. A defensora pública Tatiana Campos, coordenadora do Núcleo Especializado de Promoção e Defesa dos Direitos das Mulheres da Defensoria Pública de São Paulo, explica quais atendimentos costumam ser mais mobilizados no momento da emergência.
14: Imediatamente após uma tentativa de feminicídio, né, a mulher tem direito ali a atendimento médico de urgência, ao registro policial e eventualmente medidas protetivas de urgência, e ela tem também direito a acompanhamento pela rede para os serviços e eventual ali acompanhamento psicológico, além dos acompanhamentos jurídicos, né? Então ali acesso ao Ministério Público e à Defensoria para acompanhamento ali deste inquérito policial e de eventual processo judicial.
12: A psicóloga Mayumi Kitagawa é fundadora da Sou Pagu e presidente do Instituto Sou Capitu, especialista em atendimento a mulheres. E explica que os impactos mais comuns a mulheres que sofrem esse tipo de violência incluem transtorno de estresse pós-traumático, culpa, vergonha, ansiedade persistente, dissociação e hipervigilância. Ela destaca que a recuperação é longa porque envolve, ao mesmo tempo, a reconstrução emocional, psicológica e as condições materiais de vida.
15: A tentativa de feminicídio é um dos eventos mais violentos que uma mulher pode atravessar. Sobreviver a essa experiência significa lidar ao mesmo tempo com marcas psíquicas profundas e com uma realidade concreta de reconstrução da vida. E essa culpa, ela é produto da socialização da mulher desde a infância. Ela é ensinada a sustentar vínculos, né? Entender o outro e evitar conflito, fazendo com que ela procure o que fez de errado antes de conseguir nomear a responsabilidade do agressor. Ele tentou te matar.
12: A defensora pública, Tatiana Campos, afirma que o sistema formal oferece instrumentos como atendimento de urgência, medidas protetivas, monitoramento eletrônico do agressor e, em alguns casos, a prisão preventiva, além do acesso a equipamentos de proteção. Mas, segundo ela, isso não significa que a segurança real esteja garantida para todas as sobreviventes. Além disso, ressalta que existe a questão processual, que pode se tornar um obstáculo para o acompanhamento da vítima.
14: Na prática, o que é mais complicado é a continuidade, né? Muitas vezes a gente está falando de processos judiciais que vão demorar bastante, isso vai se perdendo, né? E o contato da mulher ali com a rede ou da rede com a mulher vai se desestruturando. Muitos municípios não têm sequer um fluxo bem estabelecido e mesmo nos que têm, por exemplo, como a capital, acaba que a continuidade, né, desse contato e desse acompanhamento se perde durante o tempo.
12: Para a psicóloga, o acolhimento adequado precisa evitar a revitimização, como obrigar a mulher a repetir o relato diversas vezes sem necessidade ou tratar a dependência emocional e financeira como uma escolha individual, quando na verdade parte de uma lógica sistêmica. Ela afirma também que a tentativa de feminicídio deve ser tratada como uma pauta coletiva e de urgência pública, que exige letramento de gênero de todos os profissionais envolvidos em casos de violência contra a mulher. Além disso, reforça que a rede de apoio é fundamental.
15: Para carregar esse peso, é preciso ter gente para dividir o fardo. Muitas mulheres não possuem uma base econômica própria para se sustentar sozinha. Então, além disso, a rede sustenta a reconstrução da moradia, do trabalho, do cuidado dos filhos. E mesmo anos depois, o trauma ele ainda pode interferir na rotina, no desempenho do trabalho, na culpa dentro de casa com a nova estrutura familiar, no medo de se relacionar.
12: Ao olhar para trás, Roberta resume a sobrevivência como algo que não terminou no dia da agressão. A vida continua apesar das infinitas marcas. E para a mulher que escapa da morte pelo ódio à sua existência, sua reconstrução, trata-se de uma luta interminável. Rede por Elas, uma campanha do Grupo Rádio Web. Este conteúdo foi produzido em colaboração com o Lesfem. Produção e reportagem, Cassie Balog.
16: Senhor, obrigado por mais um dia. A Ti agradecemos por nos abençoar com a Sua presença, livrando-nos dos males, da inveja, dos maus espíritos. Obrigado, Senhor, pelo poder que nos concede ao direito de andar livremente, sob a Sua graça. Obrigado, Senhor, pela sabedoria que nos dá, mesmo que ínfima aos Teus olhos, mas que nos permite conhecer os Seus ensinamentos, as Suas palavras de justiça e bondade. Obrigado, Senhor, pela luz do sol, pela força da natureza que nos permite dela tirar o alimento de cada dia. Obrigado, Senhor, pelo milagre da vida, pelos nossos filhos. Ensina-nos, Senhor, a combater a ira e a perdoar nossos inimigos cada vez mais. Cubra-nos com seu manto, dedique ao seu servo, Senhor, todo o seu amor. Perdoa-nos pelas nossas falhas, pois sabe, Senhor, que somos pequenos diante da Tua sabedoria. Em nome do Pai, do Filho e do Espírito Santo. Amém.

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2: Tudo bem, a gente vai seguindo aqui a nossa programação. Você participando, interagindo aqui no nosso programa. Olha só, tá chegando.
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2: Alô pra você, ótima tarde, boa tarde pra você.
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1: Estamos de volta, trazendo mais música na Visão FM.
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3: Deus nosso Pai, que sois todo poder e bondade, dai força àquele que passa pela provação, dai luz àquele que procura a verdade, pondo no coração do homem a compaixão e a caridade. Dai ao viajor a estrela guia, ao aflito a consolação, ao doente o repouso, ao culpado o arrependimento, ao espírito a verdade, à criança o guia, ao órfão o pai. Que vossa bondade se estenda sobre tudo aquilo que criastes. Piedade, Senhor, para aqueles que vos não conhecem. Esperança para aqueles que sofrem. Que vossa bondade permita aos espíritos consoladores derramarem por toda parte a paz, a esperança e a fé. Deus, um raio, uma faísca do vosso amor pode abrasar a terra. Deixa-nos beber das fontes desta bondade fecunda e infinita, e todas as lágrimas secarão, todas as dores se acalmarão. Um só coração, um só pensamento subirá até vós como um grito de reconhecimento e de amor. Como Moisés sobre a montanha, nós vos esperamos com os braços abertos. Ó bondade, ó beleza, ó perfeição. E queremos de alguma sorte merecer a vossa misericórdia. Deus, dai-nos a força de ajudar o progresso, a fim de subirmos até vós. Dai-nos a caridade pura. Dai-nos a fé e a razão. Dai-nos a simplicidade que fará de nossas almas o espelho onde se deve refletir a vossa imagem.

0: na gente. Boa tarde. Na Visão FM. Muito bem, já tô por cá. Boa tarde pra você. É a 87. É a melhor. Boa tarde, Palmas de Monte Alto. Boa tarde, Bahia. Boa tarde, Brasil.
1: Brasil.
0: Já estamos no ar, né? Com mais uma edição aqui do nosso programa.
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0: Toca um dos melhores sucessos pra você hoje, nessa quinta-feira, dia de TBT. Ah, não. Hoje é dia de TBT? É dia de TBT? Não tô sabendo disso, não.
2: Não tô sabendo.
0: Nem eu, ué. Hoje é quinta-feira já. Mas já? Rapaz, eu tô perdido, viu? Hoje é quinta-feira, dia de TBT. Bom demais, viu? Uma excelente tarde para você acompanhando a nossa programação. Para você que dá sede, para você que tá aí na sua casa, uma excelente tarde para você. Para você na sua casa, para você no seu serviço, né? Já foi em casa, já almoçou, tá de volta no seu serviço. Bom serviço para você, obrigado pela companhia. Para você me acompanhando no rádio, no som do seu carro, muito obrigado também pela preferência. Para você me acompanhando na zona rural, para você de longe ouvindo pela internet, com o celular na mão, muito obrigado pela conexão com a gente. É você conectado na visão e a visão sempre conecta. Dada em você. Vamos começando bem o nosso programa. Hoje, quinta-feira, dia TBT. É dia da gente recordar das músicas mais antigas. É dia da gente relembrar, né? Das músicas mais antigas. A que fizeram sucesso. E ainda estão fazendo sucesso, viu? E ainda vão fazer sucesso. As antigas que é boa. Então, simbora.
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0: Você pode participar pelo nosso zap 99991-9742. 99991-9742. Participa aí, viu? Pra você aniversariante, tá completando mais um dia de vida hoje. Parabéns! Parabéns, parabéns, parabéns. Muita saúde, muita paz. Muito sucesso também na sua carreira profissional. Parabéns
3: pra você.
0: Vamos começando o nosso programa, quinta de TBT, ao som de Roupa Nova. Volta pra mim, aumenta pra curtir. Boa tarde pra você.
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2: Bacana, bacana, bacana, você curtiu o sucesso do Luan Pereira, participação do Gustavo Mioto, cantando pra gente Moletom. Teve aí também sucesso da Nayara Azevedo, participação da nossa eterna rainha da sofrência, Marília Mendonça, cantando pra gente 50%. Teve também TBT do Zé Neto e Cristiano, cantando pra gente Um Ano de Noivado. E abriu a nossa programação de hoje, foi o TBT do Roupa Nova, cantando pra gente Volta Pra Mim.
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2: Hoje, se é TBT, você ouve primeiro aqui. É não? Bora lá!
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2: 14 horas e 40. 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Doze horas e 42 aqui da nossa programação, tá chegando mais música.
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2: Mais TBT na sequência pra você. Tá chegando mais TBT, né? Bora lá, daqui a pouquinho eu quero ouvir o seu TBT. Então capricha no seu TBT aí, bora lá. Hoje é quinta-feira, dia de TBT, é as modas mais antigas. 99991, né? 9742. 999-91-9742. Participa aí, viu? Peça o seu TBT. Peça o seu TBT. Ofereça pra quem você quiser, pra você curtir. Fica à vontade, viu?

Vamos aí com mais TBT na sequência pra você. Quem é que canta pra gente agora? Bruno Marrone, chega pra cá, Bruno Marrone. Canta pra gente. Quem é que lembra dessa? Essa é boa, hein? Ligação Urbana. Alô, amor. Essa é do Orelhão, hein?

0: você curtiu aqui na nossa programação. Sucesso, né? Sucesso aí do Edson Gomes. TBT bom, né? TBT bom, camelô, é, do Edson Gomes. Teve também aqui na nossa programação TBT da Cláudia Leite, participação do Luan Santana cantando Cartório. Teve a Bonnie Taylor, né? Cantando Etsa Hare. Teve aí também Bruno e Marrone cantando pra gente pra ligação urbana, né? Ligação urbana que o Bruno e Marrone cantou pra gente. Muito bem, vamos seguindo. Hoje é quinta-feira, dia TBT. Vai participando aí, ó. Já tá chegando participação. Capricha no seu TBT aí. Hoje, quinta-feira, dia TBT. Hoje é as mais antigas. Então capricha aí pra gente poder curtir junto. Combinado? Beleza?
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0: 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Vamos aí com mais TBT na sequência pra você. Tá chegando mais uns TBTs aqui, eu volto pra poder atender o seu. Já participou? Já pediu seu TBT? Ainda não? Tá esperando o quê? Bora lá, capricha no seu TBT aí que eu quero ouvir junto com você. Bora lá, quero ver se é bom mesmo. Participa aí pra você curtir, pra você oferecer pra quem você quiser. Participa aí, o nosso zap já tá liberadaço pra você. É o 999-91-97-42, ok? 999-91-97-42. Participa! Enquanto isso, vamos com mais uns dois TBTs aqui na nossa programação. Já tá aqui na nossa playlist que eu preparei pra você. Bora lá então, com mais músicas na sequência, porque aqui tocando as melhores pra você. Então chega pra cá também, Eterno Raul Seixas. Canta pra gente, Maluco, Beleza. Raul Seixas.

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1: Bem, 15:16, TBT Bom do Pichote, hein? Segurança aqui na nossa programação. Passou por cá também TBT do Sorriso Maroto, cantando pra gente Boa Noite. Teve Ney Mato Grosso, TBT Bom também do Ney Mato Grosso, né? Poema. Teve aí também o eterno Raul Seixas, né? Cantou pra gente também Maluco Beleza. É só TBT aqui na visão.
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1: Bora lá, tá na hora agora da gente atender o seu TBT. Já caprichou no seu TBT? Quero ouvir agora junto com você, ok? Pra você que ainda não participou, participe agora. O nosso zap já tá liberado, viu? 999-91-9742. 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
1: Muito bem, são 15 horas e 19 aqui na nossa programação. 15:19, né? Pronto, bora atender agora as participações, os TBTs aqui dos nossos ouvintes. Mas antes eu quero fazer um convite pra você. Dizer que nesse sabadão, dia 25, tem festa. Tem,

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0: Muito bem, vamos agora atender as participações aqui dos nossos ouvintes. Já tem participação chegando? Já chegou, né? E tá chegando mais participação. Bora lá, pra você que ainda não participou, ainda dá tempo. Mande o seu áudio, a sua mensagem.
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0: 999-91-9742 é o nosso zap pra você pedir o seu TBT. Hoje é quinta-feira, dia do TBT aqui na nossa programação. Então capricha aí no seu TBT. Tô esperando, quero ouvir junto com você.

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0: estamos de volta para atender aqui as nossas participações que chegaram aqui no nosso programa Estação do Sucesso. Já tem participação chegando? É áudio? Vamos atender. Boa tarde, boa tarde, boa tarde, boa tarde.
1: Obrigada pela Lagoa de Canudo. Gostaria de você tocar os parabéns para minha netinha Maitê, que está colhendo mais duas rosas no Jardim da Vida. E que Deus abençoe ela hoje e sempre. Que Papai do Céu ilumina ela, protege todos os dias da vida dela. Eu gostaria de tocar aquela música de Banda Calypso, Luz de Deus. Oferece pra Maitê.
0: Beleza, Dona Idália, muito obrigado pela participação da senhora. Pronto, vamos colocar os parabéns aí pra ela, né? Pra Maitê. Alô, Maitê! Vai completando mais uma rosa no Jardim da Vida, como a nossa amiga Idália falou. Desejamos para ela toda a felicidade do mundo, né, Dona Idália? Muita saúde, muita paz e principalmente saúde, né? Tendo saúde, o resto a gente vai conquistando. Toca aí os parabéns para ela. Parabéns, parabéns, vai ter. Parabéns de tudo de bom e para Maitê. Beleza, Dona Idália da Lagoa de Canudo? Muito obrigado pela participação. Boa quinta. Agradeço pela participação. Pode deixar que eu vou mandar, viu? A música aí da banda Calypso, né? Luz de Deus. Beleza. Temos mais participação. Bora lá, quem é que participa? É mais participação aqui na nossa programação. Boa tarde, boa tarde, boa tarde.
2: Boa tarde, Gel. Eu gostaria, já que hoje é dia de TBT, eu gostaria de ouvir uma música com Daniel e José Camilo, Franguinho na Panela. Só pra curtir. 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Vanice, da Travessa São Mateus, Pai Santo Santo.
0: Beleza, Vanice. Pode deixar, minha querida. Pode deixar que eu vou mandar pra você, viu? Pode deixar que eu vou mandar pra você essa música aí, Franguinho na Panela, né? Pra você poder curtir, né? Como hoje é quinta-feira, né? Hoje é quinta-feira, é dia de TBT. É dia da gente relembrar as músicas mais antigas, né, Vanice? É isso aí. Tem que ter um dia pra isso, né? Não? É porque as quintas de TBT, as antigas também, ainda fazem sucesso, com certeza. E vai continuar fazendo, né? Quando a música é boa, pra mim, quando a música é boa, continua sempre fazendo sucesso, né não? Bora lá então. Vamos então com essas duas primeiras participações, eu volto pra atender mais. Para você que ainda não participou, ainda dá tempo, pode mandar o seu áudio, pode mandar a sua mensagem e pedir o seu TBT, tá bom? Vamos aí primeiro com a música da banda Calypso, Luz de Deus, para Maitê, a pedido da Dona Idália. Na sequência, vem Franguinho na Panela, pedido da nossa amiga Vanice, né? TBT também, né? Bora lá então. Solta aí, Calypso!
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bem, 15 horas e 42 aqui na nossa programação. Vamos com mais participação aqui no programa. Mas antes, deixa eu dar uma dica pra você aqui, olha só. 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Aí com mais músicas e mais participação na sequência pra você. Quem é que participa? Tá chegando mais participação aqui na nossa programação. Bora lá, bora lá. Quem é que participa? Boa tarde, Gê. Eu passo uma música aí de Léo Magalhães, né? Uma música aí de Léo Magalhães. É a Marilene do bairro Nova Palmas. Beleza, Marilene. Marilene do bairro Nova Palmas, né? Você quer ouvir uma música do Léo Magalhães, Tanto Amor? É isso? Acho que é essa, né, Marilene? Essa mesmo, né? Pronto, vou mandar pra você, viu? Muito obrigado pela sua participação. Boa quinta pra você. Amanhã já é sexta, final de semana. Bom final de semana pra você também, viu, Marilene? Grande abraço a você e toda a galera aí do bairro Nova Palmas. Valeu, Marilene. Aumenta que você vai curtir a sua música aí do Léo Magalhães. Opa, estou ouvindo o programa diretamente pelo aplicativo. Boa tarde, Gel. Aqui é o Janaí, né? O Janaí Couto. Moro aqui atualmente, né? Em Jaburandi, São Paulo, interior. Gostaria de mandar um grande alô, né? Para todos os meus familiares lá no povoado de Bico Duro. Assim que puder, toca uma música aí de Débora Miranda. Qualquer uma. Ofereço aí para todos os meus familiares lá no povoado de Bico Duro. Obrigado pela atenção. Tamo junto, hein? Valeu, Janaí. Nosso amigo Janaí Couto. Tá acompanhando, né, a nossa programação, tá conectado com a gente, né, pelo aplicativo. Muito obrigado pela conexão com a gente, viu, meu amigo? Tá em Jaburandi, São Paulo, né, interior de São Paulo, curtindo a nossa programação. Agradeço pela conexão, tá bom, viu? Nosso amigo Janaí Couto, pode deixar que eu vou mandar pra você uma música linda aí da Débora Miranda. Vou mandar pra você Toque da Cura, viu? Pra você poder curtir. Grande abraço a todos os seus familiares, né, aqui de Bico Duro. Povoado bom, viu? Conheço demais. Povoado ali de Bico Duro. Bom demais, viu? Valeu, Janaí Couto. Grande abraço, meu amigo. Vamos então aí primeiro com o Léo Magalhães, né? A pedida aí da nossa amiga Marilene. Na sequência vem a sua, viu, Janaí? Muito obrigado pela conexão com a gente. Marilene, obrigado pela sintonia. Aumenta pra curtir.

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1: Tudo bem, 15 horas e 52 aqui na nossa programação. Tá chegando aqui mais participação aqui na nossa programação. Quem é que participa? Temos aí mais participação aqui no programa Estação do Sucesso. Boa tarde, quem é que participa?
2: Boa tarde, eu posso. Roda uma música aí pra mim, se for possível, com o Rico Vargas, só pra curtir. E de Campo Baixo. Uma boa tarde.
1: Valeu, Pedro. Boa tarde, meu amigo. Muito obrigado pela sua participação e pela sua sintonia, viu? Tá curtindo a nossa programação? O nosso amigo Pedro lá de Campo de Baixo, né? Tá ouvindo aí a Visual FM. Tá ligadaço, né? Na 87.9, a rádio que tem o seu jeito. Valeu pra Pedro, né? Pediu aí o Wilton Vargas. Pode ser qualquer um, né? Como você falou. Vou mandar pra você, conta pra ele. Com o Wilton Vargas, pra você curtir, viu, Pedro? Boa quinta pra você. Amanhã, sexta-feira, final de semana, né? Bom final de semana pra você também, viu? Grande abraço pra toda a galera aí de Campo de Baixo, né? Curtindo a nossa programação. Valeu, Pedro! Você pede, a gente manda, viu? O Wilton Vargas canta pra você.

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1: Muito bem, são 15h59. 15h59, já chegamos no final aqui do nosso programa Estação do Sucesso, aqui no oferecimento da Clínica Medical Center, a sua clínica integrada na área da saúde. 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Chegamos, né? São 16 horas em ponto. Chegamos aqui no final do nosso programa. O nosso companheiro Sandro Ribeiro pediu para avisar que, por motivo de força maior, não vai poder apresentar aí o programa Sintonia Brega, tá bom? Vocês irão ficar somente aí com a playlist, né, de música brega aí, viu? E ele volta amanhã, né? Ele vem amanhã, no caso, né? Volta não, quem vai voltar é eu. Quem vai voltar é eu amanhã, se Deus quiser, às 14h. Amanhã o Sandro Ribeiro vem. E eu volto amanhã, às 14h, com mais uma edição do nosso programa Estação do Sucesso. Portanto, já desejo a você um bom finalzinho de tarde, viu? Uma boa quinta-feira. Fica bem, fica com Deus e até amanhã, né? Com mais uma edição do programa Estação do Sucesso. Agradecendo a você pelo carinho da audiência, pela sua participação. E até amanhã, com mais uma edição do nosso programa Estação do Sucesso. Porque se é sucesso...
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1: Valeu, gente. Tchau, tchau. Boa quinta e até amanhã, na sexta-feira. Amanhã é dia de sucesso. Vamos sextar amanhã com S de sucesso. Só lembrando e reforçando também mais uma vez pra vocês que nesse sabadão tem a festa lá do nosso amigo Todo Mercado, viu? Nesse sabadão, próxima Igreja do Divino Espírito Santo, viu? Vai ter o Adson, né? Vai ter também Rui Soriano, viu? É, Guilherme Braz e o Paredão GR. Nesse sabadão, às 20h, próximo à Igreja do Divino Espírito Santo, é o nosso amigo Tó convidando você para mais essa festa anual. Beleza? É tipo uma ressaca de São João, né? É uma das últimas, né? Uma das últimas aqui da nossa cidade, com a realização aí do nosso amigo Tó do Mercado. Tá o convite feito para você. Gente, até amanhã, às 14h, 14h, eu tô de volta com mais uma edição do nosso programa Estação do Sucesso. Tchau, tchau, fui!
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1: Bem, a gente vai seguindo aqui a nossa programação, você participando, interagindo aqui no nosso programa. Olha só, tá chegando.
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1: Alô pra você, ótima tarde, boa tarde pra você.
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6: Visão FM 4 e 11.

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4: Visão FM 4:36. Bom!

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13: Visão FM 5 e 10.

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5: Seis e três.
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0: 6:23.
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0: 6:32.
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1: Em Brasília, 19 horas. Está no ar a Voz do Brasil. As notícias do governo federal que movimentaram o país no dia de hoje.
2: Olá, boa noite.
1: Boa noite para você que nos acompanha em todo o país.
2: Quinta-feira, 23 de julho de 2026.
1: E vamos ao destaque do dia.
2: Governo contesta a decisão dos Estados Unidos de impor nova tarifa de 12,5% a produtos brasileiros.
1: E diz que o Brasil é reconhecido na Organização Internacional do Trabalho pelo combate ao trabalho forçado.
2: Restituição do imposto de renda.
1: Receita Federal abre amanhã consulta ao terceiro lote de pagamento.
2: Depósito será feito no dia 31 de julho, Thaisa de Araújo.
3: Para saber se a sua restituição foi liberada, basta acessar o serviço Meu Imposto de Renda no site da Receita Federal ou consultar pelo aplicativo oficial do órgão em celulares e tablets.
1: Ciência e inovação contra desigualdades.
2: Prêmio Jovem Cientista reconhece iniciativas que desenvolvem tecnologias de inteligência artificial com impacto social.
1: Sobre o assunto, conversamos com Olival Freire Júnior, presidente do CNPq.
4: Todos os alunos do segundo grau da universidade, aluno de mestrado, aluno de doutorado, um jovem pesquisador já com doutorado, todos esses podem se candidatar.
2: Na apresentação da Voz do Brasil, Luciana Vasconcelos e eu, Ellen Bernardi.
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2: Produtores rurais devem ficar atentos. Os imóveis cadastrados no Cadastro Ambiental Rural, o CAR, precisam ter as informações validadas ou corrigidas.
1: A consulta é simples e pode ser feita pela internet.
2: Quem não verificar possíveis pendências pode perder benefícios. Saiba como consultar a situação do cadastro.
5: Mais de 845 mil produtores rurais de todo o Brasil receberam notificação para validar as informações de seus imóveis no Cadastro Ambiental Rural. As notificações foram enviadas pelo gov.br. Para consultar se o imóvel tem alguma pendência, o proprietário deve acessar o site www.car.gov.br e consultar a caixa de mensagem da Central Proprietário Possuidor, como explica Henrique Dolabella, diretor do Cadastro Ambiental Rural.
6: A mensagem pode ser para validar a análise que o Estado fez, pode ser para retificar alguma informação que o Estado identificou que não estava corretamente declarado, ou pode ser para subir algum documento comprovando aquela informação. Em outros estados que não usam o sistema federal, que usam o sistema estadual próprio, aí ele vai ter que entrar no SICAR do Estado, né? E cada estado vai ter o seu processo.
5: O CAR funciona como um mapa digital das áreas rurais e compõe uma base de dados para controle, monitoramento, planejamento ambiental e econômico e combate ao desmatamento. Atualmente, 8 milhões de propriedades estão inscritas no Cadastro Ambiental Rural. De acordo com Gabriela Gonçalves, coordenadora geral da gestão do SICAR, o registro é obrigatório, gratuito e dá oportunidades para quem vive no campo.
7: É muito importante estar com o cadastro em dia e acompanhar as notificações da Central do Proprietário Possuidor, porque o Cadastro Ambiental Rural ele é obrigatório para o acesso ao crédito, ele também traz melhores condições de acesso ao crédito quando ele está regularizado, então é necessário e vale muito a pena acompanhar o Cadastro Ambiental Rural através da Central do Proprietário Possuidor.
5: Produtores do Acre, Rondônia, Pará, Tocantins, Mato Grosso do Sul, Goiás, Bahia, Espírito Santo, São Paulo e Santa Catarina devem acessar os cadastros ambientais do próprio estado para checar pendências. Todos os demais vão encontrar as informações no sistema federal, car.gov.br. Reportagem Graziele Bezerra.
1: E produtores rurais podem procurar na Embrapa orientações sobre as mudanças climáticas causadas pelo El Niño.
2: É, as previsões climáticas indicam mais chuva e temperaturas acima da média para a região sul do país nos próximos meses.
1: Diante desse cenário, produtores rurais podem adotar medidas de planejamento para reduzir os impactos nas lavouras e na pecuária.
0: O El Niño deve permanecer até o início de 2027 e trazer mais chuva, maior nebulosidade e temperaturas acima da média para a região sul do país. Mas, segundo especialistas, conhecer o fenômeno com antecedência permite reduzir riscos no campo. Orientações técnicas voltadas às principais atividades agropecuárias da região reúnem recomendações que podem auxiliar os produtores nesse planejamento, explica José Reinaldo Moraes, pesquisador da Embrapa Clima Temperado.
8: Ele reúne aí recomendações específicas para grãos, fruticultura, silvicultura, horticultura, pastagem, né, diversas aí, né, tipos de manejo, sempre com base no histórico de eventos, né, anteriores que nós tivemos e também no conhecimento acumulado de anos, né, que a gente tem aí de convivência com esse fenômeno.
0: O documento recomenda que o produtor acompanhe as previsões meteorológicas oficiais, respeite o zoneamento agrícola de risco climático, planeje os investimentos e considere a contratação do seguro rural. A orientação é adaptar o manejo de acordo com cada cultura, já que os efeitos do El Niño variam entre lavouras e sistemas de produção. Nos cereais de inverno, como trigo, cevada e aveia, a atenção deve ser redobrada com doenças e com o planejamento da colheita. Para soja, milho e arroz irrigado, o foco está na drenagem das áreas, conservação do solo e monitoramento fitossanitário para detectar pragas e doenças. Já na fruticultura, o excesso de chuva pode favorecer erosões, doenças e até comprometer a produtividade dos pomares. O pesquisador José Reinaldo da Embrapa ressalta que planejar pode evitar grandes perdas no campo.
8: Quanto antes o produtor incorporar essas orientações, né, no plano da sua safra, menor tende ele a sofrer os impactos financeiros, né, que pode levar.
0: Além das recomendações para cada atividade, prevenir perdas começa antes mesmo da chegada das chuvas. O acompanhamento das informações climáticas e a adoção de práticas já conhecidas pela pesquisa ajudam o produtor a tomar decisões mais seguras e aumentar a capacidade de enfrentar os desafios provocados pelo El Niño. Reportagem Pablo Mundim.
2: E a chegada do El Niño com previsão de mudanças climáticas acendem o alerta dos cuidados para evitar doenças transmitidas por insetos e mosquitos, como dengue e chikungunya.
9: Altas temperaturas e maior volume de chuva em algumas regiões podem favorecer a circulação do mosquito Aedes aegypti a partir do segundo semestre desse ano.
2: E o Ministério da Saúde recomenda que estados e municípios intensifiquem as ações de vigilância e controle. Saiba mais com Diego Freitas.
10: O Ministério da Saúde emitiu uma nota técnica em que alerta estados e municípios para a possibilidade de aumento na transmissão de arboviroses, como dengue e chikungunya, em razão da previsão de ocorrência do fenômeno El Niño ao longo do segundo semestre deste ano. Segundo projeções citadas no documento, o aumento das temperaturas e das chuvas em algumas regiões e os períodos de seca em outras áreas podem favorecer a proliferação do mosquito Aedes aegypti. A estimativa é de cerca de 1.700.000 casos de dengue em 2027, considerando cenários climáticos que ainda podem ser atualizados. A orientação é reforçar as ações de vigilância e controle, com bloqueio da transmissão nos primeiros casos identificados, reorganização das atividades dos agentes de combate às endemias e adoção das medidas de controle do vetor. A população também deve eliminar possíveis criadores do mosquito, observar os sintomas das arboviroses e procurar atendimento de saúde ao surgimento dos primeiros sinais da doença. Para acompanhar os alertas, basta acessar o portal info.dengue.mate.br. Diego Freitas, para a Voz do Brasil.
9: Os Estados Unidos anunciaram novas tarifas de importação a produtos brasileiros.
2: E o governo brasileiro acaba de divulgar nota contestando a decisão.
9: A repórter Luana Karen está aqui no estúdio da Voz do Brasil e tem mais informações pra gente. Boa noite, Luana.
11: Boa noite, Luciana e Ellen. Boa noite aos ouvintes da Voz do Brasil. Olha, em nota divulgada há pouco, o governo brasileiro rechaçou a decisão do governo dos Estados Unidos de impor tarifas de 12,5% sobre produtos brasileiros. A nota nova tarifa está relacionada a investigações sobre trabalho forçado. De acordo com a nota assinada pela Secretaria de Comunicação Social da Presidência da República, ao longo da investigação, o Ministério do Trabalho e Emprego prestou explicações e forneceu farta documentação sobre a legislação brasileira e da atuação das autoridades aduaneiras para coibir importações de bens produzidos por trabalho forçado. O documento afirma que o Brasil é reconhecido há décadas pela Organização Internacional do Trabalho, pelos fortes compromissos assumidos no combate ao trabalho forçado. Além do compromisso internacional com o combate ao trabalho forçado, o governo brasileiro cita o compromisso interno intensificado pelas políticas domésticas de fiscalização, prevenção, acolhimento das vítimas e combate ao trabalho escravo contemporâneo. A nota ainda destaca que o governo brasileiro responsabiliza as empresas e indivíduos, aplicando multas severas e mantendo um cadastro de lista suja de empregadores.
12: Luana, e o governo indicou quais são as medidas que deve tomar a partir de agora?
11: Indicou sim, Ellen. O documento afirma que o Brasil iniciará imediatamente os trâmites para acionar os instrumentos previstos na Lei de Reciprocidade, aprovada por unanimidade pelo Congresso Nacional, e levará o tema ao Mecanismo de Solução de Controvérsias da Organização Mundial do Comércio. Ellen e Luciana.
12: Luana, muito obrigada pela sua participação ao vivo aqui na Voz do Brasil. O papel da ciência é transformar a realidade e trazer melhorias práticas para o dia a dia da sociedade.
13: Com essa missão, o Prêmio Jovem Cientista chega à sua 32ª edição, destacando a inteligência artificial para o bem comum.
12: O objetivo é reconhecer projetos de estudantes e pesquisadores que utilizem a inteligência artificial para reduzir desigualdades, proteger o meio ambiente e melhorar os serviços públicos no Brasil.
13: Para falar sobre o prêmio e como a ciência pode revolucionar o uso da tecnologia no nosso dia a dia, eu e Nazi Brum conversamos mais cedo com Olival Freire Júnior, presidente do Conselho Nacional de Desenvolvimento Científico e Tecnológico, CNPq. Vamos ouvir. Nós vamos começar agora sobre ciência. Presidente, muito obrigada pela sua participação aqui na Voz Brasil.
14: Muito obrigado.
13: Para começar, vamos falar sobre o Prêmio Jovem Cientista. O que é esse prêmio?
14: É uma das ações mais tradicionais do CNPq. Ela tem quase 50 anos de existência. É uma iniciativa conjunta do CNPq com a Fundação Roberto Marinho. E temos também sempre um patrocinador master que pode variar ao longo do tempo. Atualmente é a Shell. Qual é a importância desse prêmio? Eu gosto de dizer que prêmios são importantes em todas as atividades humanas. Acabamos de ver um exemplo de um prêmio que foi um fracasso para nós brasileiros. Qual é o brasileiro que não ficou frustrado com a Copa do Mundo? E qual é o brasileiro que não ficou contente com o desempenho do Wagner Moura e da Fernanda Torres na premiação do cinema? Então, prêmios são importantes em quaisquer atividade. E na ciência não é diferente. A particularidade desse prêmio, que é um prêmio para tentar fisgar um jovem promissor. Então não é o prêmio, não é um prêmio Nobel, não é o prêmio Álvaro Alberto, então não é o prêmio para o pesquisador já consolidado. Então é uma tentativa, nos mantendo na questão do futebol, de você olhar para a divisão de base e dizer, aquilo ali tem futuro. Essa que é a ideia. Na última rodada, nós premiamos várias pessoas, algumas delas foram tão destacadas que na comemoração dos 75 anos do CNPq, nós convidamos alguns deles, Emanuele, Elisângela, o Raul, para apresentarem seus trabalhos para aquele público, que era um público diversificado, que estava comemorando os 75 anos do CNPq.
15: Bom, presidente, esse ano, qual que é o tema do Prêmio Jovem Cientista e por que que ele foi escolhido?
14: Então, isso é muito importante porque o tema, ele orienta a escolha e orienta quem vai se candidatar, e a gente sempre busca um tema na fronteira da pesquisa. Já tivemos o tema, como no ano passado, o problema da mudança climática em escala global, e o tema desse ano é inteligência artificial relacionada ao bem comum. esse dilema que o mundo inteiro hoje atravessa, de uma transição tecnológica disruptiva, mas uma transição em que nós estamos preocupados com o modo como a sociedade incorpora e não se perde nessa transição.
13: E como é que o investimento em jovens talentos pode contribuir para esse desenvolvimento tecnológico, científico do país?
14: Veja, os prêmios, eles são importantes também pelo valor financeiro, pelas bolsas que são atribuídos. Mas eles também colocam luz sobre certos projetos. Eu falei dos projetos desse ano. Um dos projetos que eu posso reportar para vocês é um projeto que foi destacado. Era um projeto de você ter uma célula fotoelétrica portátil que aquele coletor de castanha na floresta amazônica, veja que eu estou falando de um produto que o Brasil vende para o mundo inteiro, não, Brasília Noites, aqui a gente chama de castanha do Pará, o pessoal do Acre, do Amapá vai me matar, né? Mas eu estou fazendo a ressalva, né? É a castanha do Brasil, né? E, então o prêmio é um kit portátil que você carrega nas costas. Eu confesso para vocês que eu participei da entrega desse prêmio, eu achei importante, mas eu não entendi a profundidade do impacto desse prêmio. Eu só compreendi tempos depois, numa viagem ao Amapá, e eu conversando com mais calma com o orientador da Emanuele, e aí ele me explicou o tempo que o castanheiro passa sem contato telefônico, sem luz à noite, 40 dias, 60 dias. Então você veja que é algo que, é claro que ainda é um projeto, é um piloto, ainda precisa chegar, ter escala para chegar no mercado, mas é algo que impacta na vida 40 dias, 60 dias. Então você veja que é algo que, é claro que ainda é um projeto, é um piloto, ainda precisa chegar.

0: Como tem faixas, então, em princípio, todos os alunos do segundo grau da universidade, aluno de mestrado, aluno de doutorado, um jovem pesquisador já com doutorado, todos esses podem se candidatar. Aí tem que olhar no edital qual a faixa em que ele se enquadra.
1: E vamos lembrar que o endereço, para quem tiver interesse no prêmio, é jovemcientista.cnpq.br.
0: Perfeito.
1: Todo mundo pode participar e tentar impactar, mandar projetos que impactem, né, a vida, não só do cientista, mas também do país, né, presidente?
0: E se tiver alguma confusão, bota lá no Google. Jovem pesquisador CNPq, não vai dar outro endereço. É isso que você acabou de falar.
2: Agora, presidente, vamos falar bem, rapidamente sobre a SBPC, a Sociedade Brasileira para o Progresso da Ciência, que começa agora. Como é que vai ser a participação do CNPq?
0: Veja, a SBPC é uma entidade da sociedade civil, até um pouco mais antiga do que o CNPq, né? Mas que tem tido um importante papel ao longo da história do Brasil. É a voz do cientista que, como sociedade civil, se dirige à própria sociedade e ao governo. Então, o CNPq sempre apoiou essa reunião da Sociedade Brasileira do Progresso da Ciência e sempre participou dessa reunião. Esse ano, em Niterói, belíssima cidade, nós vamos participar com uma atração, dentre outras, que essa atração eu queria chamar a atenção. Nós concebemos uma linha do tempo, a propósito dos 75 anos do CNPq, uma linha do tempo que dá corpo e voz ao lema dos 75 anos, que é: olhando bem, tem CNPq. É a ideia de que em muitas das atividades de ciência e tecnologia que nós brasileiros nos orgulhamos, por vezes a gente não percebe que tem a marca do CNPq. Então, nessa linha do tempo, a gente vai encontrar, por exemplo, pesquisa de petróleo em águas profundas, tem o DNA do CNPq. A atividade do ITA, que permitiu a criação da Embraer, que hoje o Brasil tem a terceira empresa de aeronáutica do mundo, tem o DNA do CNPq. Citei esses exemplos, mas tem, eu diria, vários outros. O desafio do enriquecimento do urânio, o desafio de ter transformado o Brasil nessa enorme potência agrícola, tem lá o selo da Embrapa. Então, por vezes, o selo CNPq não aparece tão diretamente. É preciso olhar bem para ver o apoio do CNPq. Então, quem tiver a oportunidade de ir a Niterói, eu convido para que passe no estande do CNPq para ver essa linha do tempo.
1: Muito obrigada pela sua participação aqui na Voz do Brasil. A gente conversou com o presidente do Conselho Nacional de Desenvolvimento Científico e Tecnológico, Olival Freire Júnior. Muito obrigada, presidente.
0: Eu agradeço a vocês pela possibilidade de falar do CNPq, de falar da pesquisa no Brasil, e agradeço também, claro, à EBC e ao público que nos acompanhou.
3: E a consulta ao terceiro lote de restituição do Imposto de Renda 2026 será aberta nesta sexta-feira, dia 24 de julho.
1: Quem ainda não recebeu a restituição deve verificar se há inconsistências.
3: Saiba como verificar a restituição e resolver possíveis pendências.
4: A consulta ao terceiro lote da restituição do Imposto de Renda será liberada nesta sexta-feira, dia 24, a partir das 9 horas. Mais de 2.700.000 contribuintes serão contemplados e o pagamento está previsto para o dia 31 de julho. Para saber se a sua restituição foi liberada, basta acessar o serviço Meu Imposto de Renda no site da Receita Federal ou consultar pelo aplicativo oficial do órgão em celulares e tablets. De acordo com a Receita Federal, cerca de 165 mil restituições não foram creditadas, porque o contribuinte informou o CPF como chave PIX para recebimento, mas não possui conta bancária vinculada a essa chave. Nesses casos, é possível cadastrar uma chave PIX CPF junto a uma instituição financeira, atualizar os dados pelo serviço Meu Imposto de Renda ou enviar uma declaração retificadora. Após o processamento, permanecerão pendentes apenas restituições que ficaram retidas em malha fiscal ou que apresentam inconsistências nos dados bancários informados para recebimento, como os casos relacionados à chave PIX. Thaís de Araújo, para a Voz do Brasil.
1: A Atenção, microempreendedores individuais e microempresários.
3: A implantação do novo Cadastro Nacional da Pessoa Jurídica pela Receita Federal vai suspender temporariamente os serviços de abertura, alteração e baixa de empresas realizadas pelas juntas

0: comerciais.
1: Até o próximo sábado, às 7 horas da manhã, a base do CNPJ fica disponível apenas para consultas.
0: No sábado, a base ficará totalmente indisponível, impossibilitando consultas e qualquer outra operação relacionada ao cadastro.
1: O prazo para o restabelecimento total dos serviços está previsto para segunda-feira, 27 de julho.
0: A emissão do novo formato do CNPJ alfanumérico está marcada para o dia 31 de julho.
1: E atenção, estudantes, termina amanhã o prazo para os pré-selecionados da primeira chamada do ProUni entregarem a documentação que comprova as informações de inscrição à instituição de ensino onde foram selecionados.
0: Neste segundo semestre, o programa oferece mais de 471 mil bolsas de estudos parciais e integrais em todo o país.
2: Os estudantes pré-selecionados no programa Universidade para Todos, o ProUni, do segundo semestre deste ano, têm até sexta-feira, dia 24, para comprovar as informações passadas durante a inscrição. A documentação exigida pode ser apresentada diretamente na instituição em que o aluno foi pré-selecionado. É responsabilidade do candidato verificar com a universidade os horários e locais para realizar este processo. A perda do prazo ou não comprovação das informações implicará na reprovação dos alunos. Quem não foi pré-selecionado nesta etapa poderá participar da segunda chamada do ProUni, prevista para o dia 5 de agosto. Também será possível manifestar interesse na lista de espera entre os dias 26 e 27 de agosto. A divulgação da lista ocorrerá no dia 1º de setembro e a comprovação das informações deve ser feita entre 1º e 14 de setembro. Nesta edição, o ProUni recebeu mais de 529 mil inscrições e ofertou 471.304 bolsas de estudo em 380 cursos de graduação. A iniciativa oferece bolsas de estudo integrais que cobrem 100% do valor da mensalidade e parciais que correspondem a 50%. A iniciativa é realizada duas vezes ao ano. Mais informações em acessounico.mec.gov.br/ProUni. Thaísa Vitória para a Voz do Brasil.
1: O Ministério da Educação recebe até o dia 31 de julho a declaração do Censo Escolar 2026 e orienta gestores a preencherem os dados referente aos alunos da educação especial.
0: Eles podem acessar um guia do INEP com orientações específicas sobre oferta de atendimento educacional especializado.
1: Os dados devem ser fornecidos em educacenso.inep.gov.br.
0: E essas foram as notícias do governo federal.
1: Uma realização da Secretaria de Comunicação Social da Presidência da República.
0: Com produção da empresa Brasil de Comunicação.
1: Fique agora com as notícias do Poder Judiciário e do Congresso Nacional. Uma boa noite.
0: Boa noite e até amanhã.
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5: Decisão do Supremo Tribunal Federal permite retomada da cobrança de IPTU em Teresina, no Piauí.
6: STJ reafirma que quando a vítima de homicídio deixa filhos menores, essa consequência pode aumentar a pena base do condenado.
5: TSE orienta tribunais regionais a criarem parcerias com instituições especializadas para combater a desinformação eleitoral.
6: Boa noite, eu sou Marcela Luiz.
5: Eu sou Walter Lima.
6: O Supremo Tribunal Federal suspendeu o liminar do Tribunal de Justiça do Piauí, que havia interrompido a cobrança de IPTU na cidade de Teresina.
5: De acordo com a decisão do ministro Alexandre de Moraes, o município declarou que a queda da arrecadação poderia causar grave impacto na economia pública e comprometer a execução de serviços essenciais. Fernanda Porto.
6: De
7: diante da urgência, o caso foi julgado pelo ministro Alexandre de Moraes, que está na presidência do STF nesta segunda quinzena de julho. Ao atender o pedido para restabelecer a cobrança do imposto, o ministro Alexandre de Moraes considerou o levantamento da Secretaria Municipal de Finanças de Teresina, que indica que a paralisação da cobrança do IPTU impactou em arrecadação de mais de 84 milhões de reais. Na decisão, o ministro Alexandre de Moraes ressaltou que o município demonstrou que a queda de arrecadação poderia causar grave impacto na economia pública e comprometer a execução de serviços essenciais.
8: Quando a vítima de um homicídio deixa filhos menores, essa consequência pode aumentar a pena base do condenado.
9: Esse entendimento foi reafirmado pelo Superior Tribunal de Justiça. Fátima Uchoa.
10: Agora, sob o rito dos recursos repetitivos, a terceira sessão do STJ fixou essa tese que deve ser observada por juízes e tribunais. De acordo com o relator ministro Reinaldo Soares da Fonseca, o fato de a vítima do crime deixar filhos menores pode repercutir no aspecto material e gerar impacto em questões emocionais. Mas esse posicionamento não pode ser aplicado automaticamente porque transformaria uma circunstância judicial em fator objetivo de aumento da pena. Ainda segundo o ministro, não é necessário exigir a comprovação de impacto excepcional ou individualizado para os dependentes da vítima, sob o risco de se esvaziar a própria finalidade da análise dessa circunstância judicial.
8: O Tribunal Superior Eleitoral orienta tribunais regionais a criarem parcerias com instituições especializadas para combater a desinformação eleitoral.
9: A ação permitirá a ampliação da capacidade técnica da Justiça Eleitoral, garantindo segurança jurídica na análise de processos que envolvam desinformação e conteúdo gerado por inteligência artificial. Juliana Cariri.
11: Os acordos poderão prever o compartilhamento de metodologias, o acesso a profissionais especializados, laboratórios e ações de capacitação. O TSE ressalta que as parcerias não alteram as competências das autoridades judiciárias nem as garantias.
8: Tribunal Superior do Trabalho mantém decisão que anulou reintegração de metalúrgico demitido por justa causa.
9: O trabalhador foi dispensado após comentar em rede social sobre a empresa em que ele trabalhava, Marla Lacerda.
12: O metalúrgico havia sido reintegrado por decisão provisória em primeira instância, alegando que sofria de depressão e que não podia ser dispensado por motivo de doença ocupacional. Mas o TRT de Campinas, São Paulo, suspendeu a medida. O caso foi analisado então pela SDI2 do TST, que confirmou a decisão de segundo grau. Para o colegiado, ainda não há elementos suficientes para concluir que a demissão foi irregular. Os ministros destacaram também que a estabilidade pela doença ocupacional não impede a dispensa por justa causa. Portanto, a validade da demissão ainda será analisada na ação principal após a produção das provas necessárias.
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8: Uma boa noite.
9: E até amanhã.
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14: Eu sou Humberto Pinheiro e estes são os destaques de hoje do Jornal do Senado, que começa agora. Nova lei fortalece a produção nacional de medicamentos e vacina. Piso dos professores, frete rodoviário e renovação da CNH estão entre as medidas aprovadas pelo Senado. Emendas parlamentares para shows podem ser proibidas. Boa noite. Foi sancionada a lei que cria a Estratégia Nacional para o Desenvolvimento do Complexo Econômico Industrial da Saúde. A nova legislação busca fortalecer a produção nacional de medicamentos, vacinas, equipamentos e insumos médicos. O objetivo é reduzir a dependência do Brasil de produtos importados, ampliar a capacidade da indústria nacional e garantir mais segurança no abastecimento do sistema de saúde. A reportagem é de Patrícia Oliveira.
15: São mecanismos para incentivar empresas e instituições de pesquisa a desenvolver e fabricar esses produtos no país. A nova lei também amplia parcerias entre o governo, universidades e empresas e prevê linhas de crédito. Para o relator do projeto que deu origem à lei, senador Rogério Carvalho, do PT de Sergipe, a pesquisa tecnológica em saúde deve se voltar para soluções dos problemas brasileiros.
16: A pandemia de Covid-19 demonstrou que buscar a autossuficiência em fármacos, vacinas e equipamentos hospitalares é um dever do Estado para assegurar o direito constitucional à saúde.
15: A nova lei também altera normas do SUS e a lei de licitações para facilitar as compras públicas no setor de saúde.
14: No primeiro semestre de 2026, o Senado aprovou medidas provisórias que tratam do piso salarial dos professores da educação básica e do frete rodoviário de cargas. Os senadores também deram aval à renovação automática da Carteira Nacional de Habilitação. Repórter Pedro Pincer.
17: O Congresso Nacional aprovou medidas provisórias importantes, como a que reajusta o piso salarial dos professores da educação básica para R$ 5.130,63 em 2026, um aumento de 5,4% sobre o valor anterior, com ganho real de 1,5 ponto percentual acima da inflação. O texto aprovado estabelece novo cálculo para reajuste anual. A senadora professora Dorinha Seabra, do União do Tocantins, destacou a importância de valorizar o trabalho dos docentes.
18: Não tem educação boa, nem educação de qualidade, se os profissionais da educação não forem devidamente respeitados e valorizados. Esse é o nosso apelo para que, a partir do piso, as carreiras sejam reorganizadas nos diferentes municípios brasileiros e nossos estados.
17: Outro destaque foi a medida provisória que altera as regras e o cálculo do piso mínimo do frete rodoviário de cargas para considerar custos operacionais. A medida beneficia os caminhoneiros por estabelecer novas regras de regulamentação para empresas que contratem caminhoneiros para a realização de transporte rodoviário de cargas. Para o senador Stevenson Valentim, do Podemos do Rio Grande do Norte, a medida faz justiça e traz tranquilidade para a categoria.
19: Entendo que esse viés da multa já atingiu a sua pedagogia e permanecer com essa injustiça é passar uma ideia de vingança e que não contribui nada para a sociedade. É importante que o caminhoneiro esteja preocupado com a carga, com seu horário de entrega, com a distância da família, com as condições das nossas rodovias.
17: Outra medida provisória aprovada no primeiro semestre do ano garante a renovação automática da Carteira Nacional de Habilitação de motoristas que, ao término da validade do documento, estiverem no Registro Nacional Positivo de Condutores. O cadastro mostrará o nome das pessoas que não tenham cometido nenhuma infração de trânsito nos últimos 12 meses.
14: E o Senado deve analisar a partir de agosto um projeto que cria o Prêmio Nacional da Educação Brasileira. A proposta busca reconhecer iniciativas de estados, municípios, escolas e estudantes que contribuam para melhorar a educação. O objetivo é valorizar boas práticas e incentivar ações que fortaleçam a educação em diferentes etapas, da educação infantil ao ensino médio. A proposta prevê categorias específicas para reconhecer experiências bem-sucedidas em todo o país. Os detalhes com o repórter Rodrigo Rezende.
20: O Senado deve analisar a partir de agosto um projeto que cria o Prêmio Nacional da Educação Brasileira. A ideia, apresentada pelo senador Camilo Santana, do PT do Ceará, reconhece estratégias e iniciativas para a promoção de avanços na melhoria da qualidade da aprendizagem na educação básica feitas por estados, municípios, escolas ou estudantes brasileiros. Camilo Santana, atual presidente da Comissão de Educação do Senado, ressalta que todas as formas de desenvolvimento da educação brasileira devem ser valorizadas.
21: Eu sempre digo que a educação precisa estar acima de qualquer questão político-partidária nesse país. Está em jogo a qualidade da educação para nossas crianças e jovens desse país. Temos muito ainda a fazer, muito caminho a ser percorrido.
20: O prêmio terá 8 categorias e regulamento posterior irá definir a forma de seleção dos vencedores. A proposta de criação do Prêmio Nacional da Educação Brasileira ainda será analisada pelas comissões do Senado.
14: Um projeto apresentado no Senado tipifica como ilícito o uso de emendas parlamentares para o financiamento de shows e apresentações artísticas. A medida pretende modificar a lei de improbidade administrativa para penalizar os gestores públicos infratores de maneira mais dura e até mesmo com a perda da função. Mais informações com o repórter Douglas Castilho.
1: Apresentado pelo senador Eduardo Girão, do Novo do Ceará, o texto prevê que o uso de emendas parlamentares para financiamento de shows e apresentações artísticas seja enquadrado como ato que causa prejuízo ao erário. Essa modalidade de infração tem também como sanções a perda dos direitos políticos por até 8 anos, multa de até 2 vezes o valor do dano causado e o ressarcimento integral dos danos verificados.
2: É um dinheiro que se evapora e que, se for em equipamentos para o hospital, fica lá por anos, por décadas, né? E esse projeto nosso visa normatizar isso e considerar como improbidade administrativa, com punição.
1: O autor do projeto justificou ainda que a medida pode combater o superfaturamento e os desvios que costumam ocorrer nesse tipo de transação. Além disso, segundo ele, haveria diversas vezes um conflito de interesses, pelo fato de gestores usarem dinheiro público para contratarem bandas ou grupos que têm eles próprios como empresários. O projeto aguarda a destinação para discussão nas comissões do Senado.
14: Mais de 158 milhões de brasileiros estão aptos a votar nas eleições de 4 de outubro. O número é o maior da história e representa um crescimento de mais de 2 milhões de eleitores em relação a 2022. No primeiro turno, os eleitores vão escolher presidente da República, governadores, 2 senadores, deputados federais, deputados estaduais e distritais. A reportagem é de Rodrigo Rezende.
20: 158 milhões e 700 mil pessoas devem decidir os mandatários dos próximos anos para a presidência da República, governos estaduais e distrital, Senado, Câmara dos Deputados e Assembleias Estaduais. Em relação às eleições de 2022, houve um acréscimo de 2 milhões e 200 mil eleitores. As mulheres representam quase 53% do eleitorado e cerca de 3 milhões e 500 mil eleitores têm 18 anos ou menos. O presidente do Tribunal Superior Eleitoral, ministro Nunes Marques, ressalta que a população brasileira é soberana para escolher seus representantes e definir o futuro do país.
22: O futuro da nossa democracia não será delineado por máquinas, mas pelos milhões de brasileiras e brasileiros que depositam nas urnas sua mensagem de esperança, traduzida no voto direto, secreto, universal e periódico.
20: Os 3 maiores colégios eleitorais estão na região Sudeste: São Paulo, com 34 milhões, Minas Gerais com 16 milhões e Rio de Janeiro com quase 13 milhões de eleitores. 918 mil brasileiros vivendo no exterior estão aptos para votar.
14: O senador Wellington Fagundes, do PL de Mato Grosso, defendeu o projeto de lei que permite a destinação de emendas parlamentares da saúde para o atendimento pré-hospitalar realizado pelos corpos de bombeiros militares. Na análise dele, a proposta reconhece que esse serviço integra a rede de atendimento em saúde e amplia as responsabilidades de investimento na estrutura das corporações. Trabalhos técnicos de Josivaldo Souza. O Jornal do Senado fica por aqui. Acompanhe agora as notícias da Câmara dos Deputados. Boa noite.

0: Jornal. Câmara dos Deputados. Câmara transforma em lei atendimento a brasileiras que vivem no exterior.
1: Herdeiros poderão retirar valores de até 40 salários mínimos sem inventário.
0: Comissão aprova inclusão digital de alunos com deficiência da rede pública.
1: Boa noite. A Comissão de Educação aprovou a criação da Política de Alfabetização Digital das Pessoas com Deficiência. A repórter Sofia Peçanha tem os detalhes da votação.
2: A Comissão de Educação da Câmara dos Deputados aprovou o projeto que institui a Política Nacional de Alfabetização Digital das Pessoas com Deficiência. Antes disso, o texto também foi aprovado pela Comissão de Defesa dos Direitos das Pessoas com Deficiência. A proposta tem como objetivo garantir o letramento digital de estudantes com deficiência da rede pública de ensino. Isso inclui desde o uso básico de computadores e internet, até ferramentas que auxiliam na comunicação, no acesso à informação e no desenvolvimento escolar. A relatora do projeto na Comissão de Educação, a deputada Maria Rosas, do Republicanos de São Paulo, destacou a importância da medida para promover a inclusão.
3: Aprovar essa Política Nacional de Alfabetização Digital, especificamente para as pessoas com deficiência, é um marco para que nós possamos trazer e falar na ação a pessoa com deficiência, dizendo: nós lutamos pela inclusão dos direitos da pessoa com deficiência.
2: Para isso, o projeto prevê a capacitação de professores e gestores, a adaptação dos métodos de ensino e investimento em infraestrutura tecnológica nas escolas, como equipamentos e conexão à internet. A ideia é que a tecnologia deixe de ser um obstáculo e passe a ser uma ferramenta de inclusão, como ressaltou a relatora ao afirmar que a transformação digital precisa considerar as necessidades de todos os estudantes.
3: A transformação digital da educação somente se realiza plenamente quando contempla a diversidade dos estudantes e assegura a eliminação de barreiras que dificultam o acesso, a participação e aprendizagem das pessoas com deficiência.
2: A política de educação digital para pessoas com deficiência também estabelece que o desenvolvimento dos alunos e da instituição deverá ser acompanhado bimestralmente. Segundo o autor da proposta, o deputado Carlos Henrique Gaguinho, do União de Tocantins, com mais acesso e preparo, os estudantes com deficiência podem ter mais autonomia nos estudos, mais participação nas atividades escolares e melhores oportunidades no futuro, inclusive no mercado de trabalho. O próximo passo para a aprovação da Política Nacional de Alfabetização Digital das Pessoas com Deficiência será a análise pela Comissão de Finanças e Tributação. Da Rádio Câmara de Brasília, Sofia Peçanha.
0: Bibo Nunes, do PL do Rio Grande do Sul, é autor do projeto que proíbe a aprovação automática de alunos não alfabetizados nos três primeiros anos do ensino fundamental. O texto altera a Lei de Diretrizes e Bases da Educação Nacional e aguarda análise pela Comissão de Constituição e Justiça.
4: Tem que saber ler e escrever, isso é o mínimo. Escola é para educar, que acima de tudo o objetivo das escolas é a educação. Se não for educação, não tem o menor fundamento. Espero que aprove para o bem da educação no Brasil. Não tem fundamento uma criança no primeiro, segundo, terceiro ano serem aprovados sem saber ler e escrever. Essa é a minha luta para melhorar de fato a educação no Brasil.
1: Bibo Nunes acredita que a promoção automática dos alunos serve apenas para melhorar indicadores educacionais. Na avaliação do deputado, a medida desestimula estudantes e professores, cria uma falsa sensação de aprendizado e compromete a qualidade da educação.
0: Justiça. Comissão aprova a proposta que permite até 40 salários mínimos para a retirada de valores a herdeiros. A repórter Júlia Lopes explica a atualização dos valores.
5: A Comissão de Finanças e Tributação da Câmara dos Deputados aprovou um projeto que atualiza para até 40 salários mínimos, o equivalente hoje a R$ 64.840, o valor que poderá ser liberado a herdeiros sem necessidade de inventário em cadernetas de poupança e fundos de investimento. A proposta foi apresentada pelo deputado Celso Russomano, do Republicanos de São Paulo, e altera a lei que trata do pagamento a dependentes ou sucessores de valores não recebidos em vida pelo titular, como restituições no imposto de renda e outros tributos. A regra vale para casos em que não há outros bens sujeitos a inventário. No texto, o autor explica que, nesses casos, os herdeiros costumam utilizar os valores recebidos para cobrir despesas como impostos, custas judiciais e honorários de advogados, entre outros gastos. O relator da proposta, deputado Hildo Rocha, do MDB do Maranhão, afirma que a atualização é necessária, porque a legislação atual utiliza como referência a obrigação do Tesouro Nacional, a OTN, que não existe mais, o que gera dificuldades de interpretação.
6: Essa regra já existia, só que como ele estava estipulado, referenciado em cima de um título do governo, que era a antiga OTN, e como a OTN não existe mais, não existia mais a referência de até quanto poderia ser pago de forma imediata para a viúva, ou para o viúvo, ou para o filho. Então isso impedia a evolução e a facilidade e a rapidez da transferência desses recursos de uma conta para a conta do herdeiro. E isso é facilitado agora.
5: Além disso, a proposta altera o Código de Processo Civil para estabelecer que o juiz não poderá negar o pedido de gratuidade da justiça apenas com base na renda de um herdeiro ou na posse de um imóvel. O projeto, que busca atualizar o limite a ser retirado por herdeiros em cadernetas de poupança e outras aplicações no valor até 40 salários mínimos, segue em análise na Comissão de Constituição e Justiça. Da Rádio Câmara de Brasília, Júlia Lopes.
1: A Câmara aprovou proposta que garante imunidade tributária aos templos religiosos e suas entidades filantrópicas, também sobre tributos incidentes no consumo de bens e serviços. Marcelo Crivella, do Republicanos do Rio de Janeiro, afirma que a medida regulamenta um direito já previsto na Constituição.
7: Essa é a grande, eu diria, notícia para os templos religiosos, é fazer com que a imunidade prevista na Constituição Federal se torne realidade com relação aos tributos que incidem no consumo de bens e de serviços. Essa PEC foi aprovada no plenário com 385 votos favoráveis, 93 votos contrários e 7 abstenções. Portanto, teve ampla maioria.
0: Na opinião de Marcelo Crivella, a medida pode reduzir os custos de igrejas e instituições beneficentes na aquisição de equipamentos e insumos utilizados em atividades religiosas, assistenciais e sociais. A proposta agora será analisada pelo Senado.
1: Depois de ser aprovado na Comissão de Constituição e Justiça, o projeto que aumenta o prazo para transferência de domicílio eleitoral está pronto para ser votado pelo plenário da Câmara.
0: A proposta também altera as regras para comprovação de vínculo com a localidade, como informa a repórter Silvia Munhato.
8: A Comissão de Constituição e Justiça da Câmara aprovou o projeto que amplia de 150 para 180 dias antes das eleições o prazo final para o pedido de transferência do domicílio eleitoral. Pelo texto, o tempo de residência mínima no novo município também muda de 3 para 6 meses. A deputada Júlia Zanatta, do PL de Santa Catarina, relatora do texto, foi favorável à mudança.
9: A prática do turismo eleitoral, a transferência fraudulenta de domicílio com fins meramente eleitoreiros, constitui uma burla que corrói a representatividade democrática e a soberania popular em sua dimensão municipal. O voto é o exercício de soberania localizado e a fraude de domicílio rompe o nexo da pertinência essencial entre o eleitor e a comunidade política local, cujos rumos ele pretende definir.
8: A proposta também altera a forma de comprovação de vínculo com a localidade. Será exigida a apresentação de comprovante de residência oficial em nome do eleitor, como contas de água, luz, gás, telefone fixo ou correspondência oficial de órgãos governamentais. A lei atual permite a comprovação por meio de declaração do próprio eleitor ou outros meios que forem considerados convincentes pelo juiz eleitoral. Da Rádio Câmara de Brasília, Silvia Munhato.
0: Desenvolvimento Regional.
1: Rodrigo Hollenberg, do PSB, teme que o empréstimo de 6 bilhões de reais feito pelo governo do Distrito Federal para cobrir o rombo do Banco de Brasília, no caso Master, comprometa a saúde e a educação públicas. Por isso, o deputado acionou a justiça em defesa de crianças e famílias atípicas.
10: Nós, então, oficiamos ao Ministério Público do Distrito Federal e Territórios, solicitando que determine que o governo do Distrito Federal faça concurso para orientadores educacionais para que essas crianças, esses jovens com deficiência possam ser acolhidos adequadamente na rede pública de educação do Distrito Federal. Do mesmo modo, nós estamos solicitando ao governo do Distrito Federal que realize a contratação de médicos, de enfermeiros, de técnicos de enfermagem que possam garantir o atendimento a essas famílias.
0: Presidente da Comissão de Defesa dos Direitos das Pessoas com Deficiência, Rodrigo Hollenberg, relata o drama de famílias atípicas sem atendimento adequado e lamenta a falta de concurso para orientadores educacionais no Distrito Federal desde 2017.
11: Previdência.
1: O tempo para a aposentadoria de policiais militares e bombeiros poderá ser reduzido. Uma proposta aprovada pela Câmara permite que os estados e o Distrito Federal editem leis locais para diminuir esse prazo. Confira na reportagem de Maria Neves.
12: Aprovado na Comissão de Constituição e Justiça da Câmara dos Deputados, projeto que reduz o tempo de serviço de policiais e bombeiros militares para ter direito à aposentadoria integral, pode seguir para o Senado. Pela proposta, os estados poderão editar legislação própria para reduzir em até 5 anos o tempo mínimo de exercício na função para receber proventos integrais. O autor do projeto, o deputado Júnior Amaral, do PL Mineiro, argumenta que a medida busca trazer justiça para policiais e bombeiros militares que trabalham em condições difíceis e são pouco valorizados.
13: Os profissionais de segurança pública no Brasil já sofrem com falta de retaguarda jurídica, já sofrem com falta de logística adequada para trabalhar, já sofrem com baixos salários. Então essa questão da previdência é algo mínimo que a gente pode fazer aqui na Câmara dos Deputados para impedir que esses homens e mulheres sejam ainda mais desprestigiados, como infelizmente são historicamente no nosso país.
12: Atualmente, a lei exige 35 anos de serviço para militares receberem a aposentadoria com valor integral. Desse tempo, pelo menos 30 anos devem ser em atividades militares. Com o texto aprovado, o período mínimo de atividade militar poderá cair de 30 para 25 anos. Na regra de transição vigente, militares que ingressaram no cargo há mais tempo, antes de 2020, e ainda não cumprem os requisitos, têm de contar pelo menos 25 anos de serviço militar, mais um pedágio. Eles devem trabalhar mais 4 meses para cada ano que falta. A proposta também permite que os estados reduzam esse tempo de pedágio para 20 anos por lei local. Da Rádio Câmara de Brasília, Maria Neves.
0: Tarcísio Mota, do PSOL do Rio de Janeiro, apresentou projeto que estabelece regras para a aplicação de recursos dos regimes próprios de previdência dos servidores públicos. A proposta busca reduzir os riscos nas aplicações financeiras e aumentar a segurança do dinheiro destinado às aposentadorias.
14: Nós não podemos deixar que os institutos de previdência e os governos apliquem os recursos dos servidores em bancos que não têm condições de garantir a liquidez e garantir a rentabilidade e garantir que esses recursos não serão perdidos. Então a proposição desse PLP é de que os institutos de previdência de cada município brasileiro e dos estados brasileiros, eles tenham um limite que 80% dos recursos dos servidores sejam obrigatoriamente aplicados em títulos que estão lastreados no Tesouro Nacional e em bancos públicos que dão garantia de que esse recurso não será perdido. E os demais 20% sejam aplicados em critérios muito rígidos de solidez dessas instituições financeiras.
1: Segundo Tarcísio Mota, a medida evita perdas em aplicações de alto risco e garante maior segurança aos recursos descontados de cada servidor. Ele argumenta ainda que o texto reduz a influência de interesses políticos e financeiros na gestão dos fundos previdenciários dos servidores.
11: Habitação.
0: Padre João, do PT de Minas Gerais, defende a aprovação de projetos que incentivam cooperativas habitacionais a participarem do Minha Casa Minha Vida. Ele avalia que a contribuição dessas entidades pode ampliar o acesso à casa própria com unidades mais acessíveis e de melhor qualidade.
11: Então temos que continuar avançando e avançando também com a nossa relatoria, com o projeto de lei que garanta a autogestão, ou seja, além da responsabilidade e disposição de estados, o Distrito Federal e municípios, a sociedade civil organizada em forma de entidade ou cooperativa poder não só construir as moradias na forma de autogestão, mas também outros equipamentos importantes para a comunidade.
1: Padre João observa que o déficit habitacional atinge quase 5 milhões e 700 mil famílias no país. Ele afirma que a autogestão dá segurança jurídica a experiências já existentes e permite incluir equipamentos comunitários nos empreendimentos habitacionais.
15: Segurança Pública.
0: A Câmara aprovou proposta que transforma em lei o atendimento a brasileiras no exterior. Saiba mais sobre o assunto na reportagem de Paula Bittar.
8: A Comissão de Constituição e Justiça da Câmara aprovou uma proposta que transforma em lei a política de atendimento a brasileiras que vivem no exterior por meio dos espaços da mulher brasileira. A iniciativa, desenvolvida pelo Ministério das Relações Exteriores em consulados brasileiros, oferece orientação e apoio especializado com prioridade a mulheres em situação de vulnerabilidade. Entre os objetivos da política estão o combate à violência doméstica, a orientação sobre direitos e o apoio à capacitação profissional, ao empreendedorismo feminino e ao aprimoramento educacional. O texto aprovado também prevê que o atendimento poderá contar com profissionais especializados e instituições parceiras em áreas como imigração, direitos de família, legislação trabalhista e previdenciária, apoio psicológico e capacitação linguística, educacional e financeira. A proposta estabelece que a implantação dos espaços da mulher brasileira ocorrerá de forma gradual conforme a avaliação do Itamaraty. A prioridade será dada às localidades onde houver maior necessidade de reforço do atendimento às mulheres, conforme a disponibilidade de orçamento, funcionários e de espaço físico nas repartições consulares. De acordo com dados do Ministério das Relações Exteriores, a rede consular brasileira realizou 1.556 atendimentos a brasileiras vítimas de violência doméstica e de gênero no exterior em 2023. Segundo a relatora na comissão, deputada Maria do Rosário, do PT do Rio Grande do Sul, o projeto garante a segurança jurídica de uma prática que o Itamaraty já desenvolve com sucesso.
16: Os objetivos específicos da criação deste espaço da mulher brasileira é o combate à violência doméstica, é a defesa das imigrantes contra a discriminação e a orientação a elas para a salvaguarda dos seus direitos humanos, é garantir a sua capacitação, o apoio ao empreendedorismo feminino, o apoio ao respeito, o aprimoramento educacional. Então, essas mulheres brasileiras que vivem no exterior passarão a ter um apoio maior dentro dos consulados como mulheres. E esse trabalho, sinceramente, será muito importante para a valorização dessas mulheres e tranquilidade das suas famílias que se encontram aqui no Brasil.
8: O projeto que transforma em lei a política de atendimento a brasileiras que vivem no exterior por meio dos espaços da mulher brasileira já pode ir diretamente para o Senado, a menos que haja recurso para votação antes pelo plenário da Câmara. Da Rádio Câmara de Brasília, Paula Bittar.
15: Meio Ambiente.
1: Delegado Palumbo, do Podemos de São Paulo, é autor de projeto de lei que aumenta a punição para quem maltratar animais. O deputado explica que a proposta eleva a pena máxima de prisão dos atuais 5 para até 12 anos para os condenados por esse tipo de crime.
17: Nós estamos lutando. O meu projeto estipula uma pena de até 12 anos de cadeia. O indivíduo que maltrata um animal tem que ficar encarcerado, de preferência trabalhando para pagar o próprio sustento. É assim que a gente trata criminoso, gente desalmada, que não tem coração, que maltrata os animais. Se esse projeto for aprovado, espero que seja, nós estamos lutando para isso, o criminoso que maltrata o animal vai ficar 12 anos enjaulado, que é onde ele tem que ficar.
0: Delegado Palumbo argumenta que a legislação atual não consegue manter presos os autores de maus tratos. O parlamentar também destaca sua atuação em defesa da causa animal.
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5: Stefan Gani apresenta Assim Vive o Cowboy, Julie.